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7: 8 e 2.

0: rapaz, tava eu aqui no Brasil e aqui o brasileiro falou pra mim que eu não posso tomar.
1: Diga.
0: Tomado deste lado.
1: Desse lado não pode tomar.
0: Aí peguei, atravessei a fronteira e vim tomar aqui do outro lado.

0: Boa noite.
1: Boa noite, Bidu.
0: Boa noite.
1: Aqui é a Tainara Aparecida.
0: Boa, Tainara. Como é que tá?
1: Sempre na audiência.
0: Sempre.
1: Coloca meu nome no sorteio, tô feliz, tô na top.
0: É.
1: Manda pra mim uma moda do Guilherme Santiago.
0: Guilherme Santiago, olha, boa pedida, entende de moda, hein?

0: noite, boa noite, Claudio Bidu, aí, boa noite. Vamos na top, tô feliz. Flávio Aparecido da Silva, Jardim Monte Alegre, tamo junto, companheiro. Mais uma noite no seu programa. Que Deus nos abençoe. Tamo junto, vamos participar do sorteio da cesta básica aí. Um abraço.
1: Obrigado pela audiência, seu mano, pelo carinho de sempre, pela companhia. Quem chegou aqui? Oi, tudo bem?
2: Bidu, Jocelyne e Marcelino na sintonia.
1: Olha que
2: coloca
1: legal.
2: No sorteio aí, Bidu, porque olha, tá difícil, hein? Tá, né? Excelente terça-feira pra você.
1: Obrigado,
2: pra todos
1: aí.
2: Os ouvintes.
1: Ô, Jô,
2: tchau,
1: tá,
2: tchau.
1: Tá no sorteio sim, tá bom?
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1: Alô, Tainara. Guilherme Santiago, tá se achando.

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1: 8:20
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7: 8:22.
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1: Elis Just na sua versão Cowgirl.

especial para os meus amigos, Joesi, a Kelly. A Kelly tá rolando no almoço aí, Joesi. Não adianta, Joesi. A Kelly ainda não fez o arroz, né? Não fez a mandioca, tá rolando. Alô, Kelly, libera o menino aí. Eles têm que tomar aquela geladinha. Meu amigo Joesi, especial, meu amigo Carlão. Carlão é o técnico de som de remoto no nosso estado. Grande Carlão, é fera do que faz, hein, Carlão? Obrigado aí pela audiência.

o Renan e Raê, rapaz. Dia 9 agora, você é nosso convidado. Você não foi por essa festa bacana aí. Vai estar por lá nas primeiras Josi com o grupo Zingarão. 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Você é o nosso convidado para estar junto todos com a gente nessa festa bacana, dia 9, sexta-feira, lá na Colônia Paraguaia. É. Comprou sem ganhar? Dá tempo ainda se você não comprou, né? 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
4: 8:42.
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0: Pesquisa Ibope falou.
1: É, Ibope falou. Eu acho que essa pesquisa aí, não sei não, hein? Ô Marcelo, essa pesquisa aí é confiável. Né? Quantos por cento de erro? Fala comigo. Eu acho que é 90, né?

0: de Brito Samuel, no Wayne Fora.
1: Modão, hein? Modão.
0: Tamo junto, hein?
1: Obrigado aí pelo carinho.
0: Alô, fique com Deus aí.
1: Obrigado. Olha, 8 horas e 45 pro sorteio, então, Bidu. Olha você que mandou mensagem hoje aí, tá? Obrigado aí pela audiência. Seu nome não foi no ar aqui, mas fique tranquilo, tá? Tá no sorteio, tá bom? Pode ficar tranquilo hoje. O sorteio é uma sexta, da SS Sexta Básica. Vou fazer 2 sorteios hoje. Presta atenção, 2 sorteios, tá? Vou sortear um nome agora, que vai concorrer junto com o nosso amigo Francisco, lá do Noroeste. E daí eu volto com o sorteio da sexta. Então vamos tocar os clarins, Bidu. Isso, jovem.

sexta da SS, cesta básica, valendo. Quer pedir sua cesta? Dá tempo, não hoje, mas amanhã. Marcos Penfora aí pra você pedir sua cesta sem erro. 99170050. 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Então tá esperando o quê? Pronto, Bidu, pronto. Pare. Quem vai entrar na minha lista pro sorteio já já vai ser quem, Bidu? Vai ser a Márcia Silva, com o final do telefone dela é o 2590 lá das Moreninhas, é isso? Eita! Márcia Silva! Parabéns aí, parabéns, tá? Lembrando que quem for sorteado na sexta vai ter que mandar uma mensagem aqui pra mim ainda hoje, tá, gente? Vai ter que confirmar a audiência, senão não vale. Atenção, Márcio, você tá ouvindo, pra você já tá no sorteio. Você vai concorrer essa sexta, minha amiga Márcia, junto com o Francisco, tá bom? Ele mandou uma mensagem ontem e você hoje, duas pessoas.

0: Fala, Bidu, boa noite, tô na escuta. Obrigado.
1: Obrigado por você,
0: querido. Tô feliz, você é na top. Francisco Carlos Gonçalves.

0: ano, aqui na divisa. Tá bom? Vai estar aqui Francisco Carlos Gonçalves, é isso? Vai estar aqui, tá bom? Pode passar aqui no horário comercial amanhã já pra pegar sua cesta da SS Cesta Básica. Mandou uma mensagem aqui, tá ouvindo a top.
1: Fala, Bidu. Boa noite. Tô na escuta. Obrigado. Tô feliz, tô na top.
0: É isso aí.
1: Francisco Carlos Gonçalves.
0: Caralho, dá certo. Dá certo. Ganhou a cesta aí, tá bom? Passa aqui, marca aí esse endereço, Jota. Rua San Martín, número 5, Flamboyant. Beleza? Combinado assim? Vamos lá, Bidu, final de programa é começo de saudade. Parabéns aí, Francisco, levou a cesta da SS Cesta Básica. Amanhã nós temos o quê? Nós temos recarga de gás, é isso? Lá do Fabiano Gás. Olha que bom, hein? Amanhã tem recarga de gás, hein, gente? Fique ligado aí. Você pode ser o ganhador.

0: hoje bacana e terça-feira, terça-feira gostosa. Bidu, pega o trenzinho aí, Bidu, sai de fininho.
1: O meu trem chegou aqui na estação. Vou partir. Região Norte é o que liga hoje, hein?
2: Vixe.
1: Não pode não? Não pode não, o que foi?
3: Isso vai dar problema.
1: Ai, ai, ai. E a última de hoje, Rio Negro e Solimões. Laços da Paixão. Tchau, gente linda. Tchau, Pica-Pau. Um beijo pra você do Bidu.
2: Que calor.
1: Ai, que calor.

0: Bidu fica por aqui, mas amanhã tem mais música, mais alegria e muito mais participação. Obrigado pela companhia, pela audiência e por fazer parte deste clube. Clube do Bidu, a sua noite é aqui.
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1: Está no ar a voz do Brasil. As notícias do governo federal que movimentaram o país no dia de hoje.
3: Olá, boa noite.
4: Boa noite para você que nos acompanha em todo o país.
3: Terça-feira, 6 de outubro de 2026.
4: Vamos aos destaques do dia.
3: Sites e aplicativos de apostas online estão oficialmente proibidos no Brasil a partir de hoje.
4: Empresas de bets têm até amanhã para enviar relatório com saldos finais de apostadores.
3: E mais de 26 milhões de usuários não fizeram resgate voluntário dos valores disponíveis. Nazi Brum.
5: Segundo a Secretaria de Prêmios e Apostas do Ministério da Fazenda, ainda restam R$1.325.000.000 na carteira das bets.
4: Alerta climático.
3: Novo boletim sobre o El Niño aponta risco de eventos extremos e altas temperaturas em boa parte do Brasil entre outubro e o início de 2027.
4: Plataforma digital reúne alertas meteorológicos e orientações para produtores rurais durante o fenômeno. Cleide Lopes.
6: Essas ações têm como foco fortalecer a gestão integrada e prevenir cenários e reduzir riscos.
3: Educação profissional e tecnológica.
4: Modelo de ensino completa 117 anos com oferta de qualificação técnica e ingresso no mercado de trabalho. Gabriela Noronha.
7: Hoje são mais de 3 milhões de matrículas na educação profissional técnica de nível médio, segundo o Censo Escolar da Educação Básica.
3: Hoje, na apresentação da Voz do Brasil, eu, Mariana Jungmann e Luciano Seixas.
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3: Quem ainda tem dinheiro nas plataformas de apostas online, as chamadas bets, vai receber os valores diretamente na conta bancária nos próximos dias.
4: A Secretaria de Prêmios e Apostas do Ministério da Fazenda divulgou um novo cronograma para a devolução.
3: De acordo com a pasta, um total de R$1.300.000.000 ainda não foram resgatados pelos usuários.
5: Foi encerrado ontem, segunda-feira, o prazo para o resgate voluntário dos valores disponíveis nas plataformas de apostas, as bets. Mas, segundo a Secretaria de Prêmios e Apostas do Ministério da Fazenda, ainda restam R$1.325.000.000 na carteira das bets, que devem ser devolvidos aos apostadores. A retirada vale para as empresas que tiveram a autorização de funcionamento no país. Segundo a Secretaria, um dos fatos para a demora na retirada é a quantidade de contas com valores reduzidos. Pelo menos 86 milhões de contas possuem saldos de até 99 centavos, totalizando mais de R$15 milhões. Agora, as empresas têm até amanhã, dia 7, para informar as instituições financeiras os saldos de cada apostador. De acordo com o ministro da Fazenda, Dario Durigan, o dinheiro deve estar disponível nas contas entre os dias 9 e 14 de outubro.
8: As bets vão ter que informar para os bancos qual é o saldo no seu CPF que ficou lá sobrando. E os bancos, no dia 9 a 14 de outubro, vão devolver o seu dinheiro. Caso tenha qualquer problema, a Caixa vai receber o recurso e intermediar a devolução do seu dinheiro. Não confie em sites, em links que te mandarem, que facilitem a devolução do seu dinheiro.
5: O fim das atividades das bets no país foi determinado por uma medida provisória. Só no dia de hoje, 1.500 sites de plataformas de apostas foram derrubados. Com isso, a partir desta terça-feira, os sites de aplicativos das plataformas deverão ficar indisponíveis. Reportagem Nazi Brum.
4: E para fortalecer as ações de combate à oferta de apostas de cota fixa no país, o Ministério da Justiça e Segurança criou novas estruturas no âmbito da Secretaria Nacional do Consumidor, a Senacom.
3: O Departamento de Fiscalização e Prevenção de Danos ao Consumidor vai atuar na prevenção e repressão das apostas ilegais e também na manipulação de resultados esportivos.
4: Já a Secretaria

0: Secretaria Nacional de Direitos Digitais vai acompanhar sistemas e políticas adotados pelas plataformas, analisar relatórios de transparência e notificar provedores e aplicativos que violem a medida provisória.
1: Pagar a mesma conta duas vezes por engano ou ter dor de cabeça com golpes e fraudes são alguns dos problemas enfrentados pelos usuários do Pix.
0: Para evitar situações como essas, o Banco Central aprovou novas regras para reforçar as operações financeiras no país.
1: Além de novas medidas de segurança, trabalhadores poderão utilizar o Pix automático em contas salários para pagamentos recorrentes.
2: O Banco Central aprovou novas regras para aperfeiçoar o Pix, ampliar suas funcionalidades e reforçar a segurança do sistema. As mudanças incluem novidades no Pix automático, regras específicas para cobranças híbridas e novos procedimentos contra fraudes. A partir de 1º de julho de 2027, o Pix automático poderá ser usado em contas salários para pagamentos recorrentes autorizados pelo cliente. A medida amplia as possibilidades de uso da ferramenta, mantendo as restrições já existentes para recebimento e outras operações nessas contas. Outra novidade envolve a cobrança híbrida, que reúne boleto e QR Code do Pix no mesmo documento. Para evitar pagamentos em duplicidade, a nova regra determina o cancelamento automático de um dos instrumentos assim que o outro for pago. Em caso de falhas, o regulamento define responsabilidades das instituições que devem comunicar ao usuário quando houver registro de suspeita de fraude, informar a data da marcação e permitir a revisão da medida. Se a suspeita não for confirmada, o registro deve ser cancelado. Claudimário Carvalho, para a Voz do Brasil.
0: A balança comercial brasileira registrou superávit de US$ 7,740 bilhões em setembro, uma alta de 146% em relação ao mesmo período do ano passado.
1: Isso significa que o Brasil vendeu mais mercadorias e serviços para outros países do que comprou, resultando em um saldo positivo para a economia do país.
0: Os dados foram divulgados hoje pela Secretaria de Comércio Exterior do Ministério do Desenvolvimento, Indústria, Comércio e Serviços.
1: Os destaques nas vendas foram para o petróleo bruto, minério de cobre, combustíveis, soja, farelo de soja e café não torrado.
0: Aparelhos auditivos, cadeiras de rodas, camas hospitalares e até mesmo mudanças em imóveis para pessoas com algum tipo de deficiência.
1: Esses são alguns dos itens que podem ser financiados através de crédito acessibilidade, que oferece linha de crédito nos bancos públicos federais para aquisição de produtos e serviços de tecnologia assistiva.
0: Os equipamentos e dispositivos são voltados para dar mais autonomia e independência às pessoas com deficiência.
1: Saiba mais na reportagem de Luana Karen.
3: A linha de crédito Acessibilidade financia a compra de equipamentos, dispositivos e soluções que ajudem na autonomia de pessoas com deficiência. Isadora Nascimento, secretária nacional dos direitos da pessoa com deficiência do Ministério dos Direitos Humanos e Cidadania, lista os itens mais procurados para financiamento:
4: aparelhos para audição, amplificação sonora, cama hospitalar e também cadeira de rodas, que podem ser elétricas.
3: Entre os demais itens financiáveis estão órteses, próteses e dispositivos de acessibilidade para computadores. A linha também contempla o financiamento de adaptações em imóveis residenciais para acessibilidade. Tanto o Banco do Brasil quanto a Caixa Econômica oferecem a linha de crédito. Sérgio Fernandes de Carvalho Júnior, porta-voz do Banco do Brasil, detalha as condições oferecidas pelo banco.
5: O crédito é destinado a pessoas com renda mensal de até 10 salários mínimos. Os valores financiados podem variar entre R$ 70 e R$ 30 mil e podem financiar até 100% do valor do produto ou do serviço adquirido. O prazo para pagamento é de até 60 meses. A taxa de juros é de 6% ao ano para quem possui renda de até 5 salários mínimos e de 7,5% ao ano para quem possui renda acima de 5 e até 10 salários mínimos.
3: A concessão do financiamento depende da análise de crédito e dos requisitos de cada banco. Por isso, o interessado deve consultar a instituição financeira antes da contratação para verificar valores disponíveis, taxas, prazos e documentação necessária. Reportagem Luana Karen.
0: plataforma digital reúne informações de voluntários da Força Nacional do SUS, que atuam em desastres e emergências de saúde pública.
1: É o Sou Força, que já conta com 3 mil profissionais cadastrados.
0: Os profissionais podem ajudar em cenários de desastres naturais, epidemias e até mesmo para conter os impactos do fenômeno El Niño.
6: O sistema foi criado para organizar a força de trabalho e a mobilização de profissionais voluntários que desejam atuar em desastres e emergências de saúde pública por meio da Força Nacional do SUS. Na plataforma digital Sou Força estão reunidas informações sobre formação, competências, experiências e disponibilidade de cada profissional cadastrado. Rodrigo Stabile, diretor da Força Nacional do SUS, exemplifica como esses dados são usados na prática.
7: Aconteceu um deslizamento de terra numa tal região. Então eu sei que eu vou precisar de profissionais da logística, profissionais da enfermagem, de medicina. Eu tenho capacidade agora de acionar o voluntário, saber se ele está disponível para aquela missão.
6: O sistema Sou Força, criado em parceria com a Universidade de Brasília, conta com cerca de 3 mil profissionais voluntários cadastrados atualmente. Para Jonas Brandt, epidemiologista e professor do Departamento de Saúde Coletiva da UNB, a ferramenta vai ser uma ajuda importante no enfrentamento dos efeitos de fenômenos climáticos como o El Niño.
8: Cada vez mais a gente tem aumentado essa frequência dos eventos extremos, as mudanças climáticas. O Brasil é um país que tem perspectivas de ser muito afetado pelo El Niño, seja na região norte do Brasil por causa da seca, seja na região sul do Brasil por causa das chuvas. Ter essa lista organizada é muito importante para que a gente possa dar conta dessa resposta esse ano.
6: Quem deseja se voluntariar pode acessar o sistema diretamente pelo site plataforma-fnsus.saude.gov.br. Reportagem Luciana Colares de Holanda.
1: Calor acima do normal, risco de incêndios florestais e mudanças extremas no volume de chuvas.
0: Outubro chegou e os brasileiros vão continuar sentindo os impactos do El Niño em diferentes regiões do país.
1: A previsão dos Centros Nacionais de Monitoramento indica que o fenômeno tem mais de 95% de chance de atingir intensidade muito forte entre outubro e dezembro, com efeitos que devem se prolongar até o início do ano que vem.
9: O Instituto Nacional de Pesquisas Espaciais, INPE, e o Centro Nacional de Monitoramento e Alertas de Desastres Naturais, CEMADEM, alertam para os efeitos do El Niño em todo o país. A quarta edição do painel El Niño 2026-2027 atualiza o cenário do fenômeno climático no Brasil. Entre outubro e dezembro, há probabilidade superior a 95% de que o El Niño alcance intensidade muito forte. Os estudos indicam que o fenômeno deve permanecer pelo menos até o início de 2027. A previsão indica probabilidade de chuva acima da média na região sul, em parte do sudeste e no leste do nordeste. Já em grande parte do norte e em áreas do nordeste e centro-oeste, a tendência é de volumes abaixo da média. As temperaturas devem permanecer acima do normal em quase todo o país. Na agricultura, a menor disponibilidade de água no solo no centro-norte pode interferir na germinação e no estabelecimento da soja da safra 2026-2027, além de afetar pastagens e a oferta de água para os rebanhos. No sul, a maior disponibilidade hídrica favorece o milho de primeira safra, mas o excesso de umidade pode aumentar a ocorrência de doenças no trigo e dificultar a semeadura da soja e do arroz irrigado.
0: Ainda falando de El Niño, para garantir uma boa safra, um dos pontos que o produtor rural deve observar é a previsão do tempo.
1: Com essa informação, é possível definir a melhor época para plantar, reduzindo o risco de perda.
0: E com previsão de intensidade do fenômeno climático, os dados sobre temperatura e clima passam a ser ainda mais importantes.
1: Agora, o agricultor pode contar com mais uma ferramenta, uma página oficial com informações e orientações sobre o El Niño e seus possíveis impactos na agricultura e na pecuária brasileira.
10: brasileira. Excesso de chuvas ou longos períodos de seca. O fenômeno El Niño deve trazer grandes desafios para a agricultura nos próximos meses. Por isso, o Ministério da Agricultura e Pecuária, em conjunto com o IMET, Instituto Nacional de Meteorologia, criou um site com o objetivo de oferecer prevenção e mitigação para os agricultores. A página traz, por exemplo, informações como clima, seguro rural, zoneamento agrícola de risco climático, assistência técnica e formas de crédito rural. Também estão disponíveis avisos meteorológicos de eventos severos, previsão do tempo para capitais brasileiras e informações técnicas voltadas à agricultura, incluindo tecnologias de ponta desenvolvidas pela empresa brasileira de pesquisa agropecuária, a Embrapa. Essas ações têm como foco fortalecer a gestão integrada dos riscos climáticos, combinando prevenção, boas práticas de manejo, assistência técnica e instrumentos de proteção ao produtor, como o seguro rural. A ideia é prevenir cenários e reduzir riscos. A página na internet pode ser acessada pelo Ministério da Agricultura no endereço gov.br/agricultura. Cleide Lopes, para a Voz do Brasil.
0: Organizações e moradores de 44 cidades da Bahia e de Pernambuco já podem apresentar projetos destinados a ações de recuperação ambiental.
1: A chamada pública do Banco Nacional de Desenvolvimento Econômico e Social, o BNDES, é voltada para a restauração da vegetação e dos recursos hídricos no entorno das usinas de Sobradinho e Itaparica, no Rio São Francisco.
11: Estão abertas as inscrições para o edital Águas do São Francisco, que vai apoiar ações de restauração ecológica da vegetação nativa e revitalização dos recursos hídricos nas áreas de influência dos reservatórios das usinas hidrelétricas de Sobradinho e de Itaparica, na região entre os estados da Bahia e de Pernambuco. A região de abrangência do edital contempla 25 municípios na área do reservatório da usina de Sobradinho e 19 municípios na área do reservatório da usina de Itaparica. O edital é fruto de uma parceria entre o BNDES, Banco Nacional de Desenvolvimento Econômico e Social, e a conta do Programa de Revitalização dos Recursos Hídricos das Bacias Hidrográficas do Rio São Francisco e do Rio Parnaíba. A gerente do Departamento de Meio Ambiente do BNDES, Vera Guedes, detalha os objetivos da seleção.
12: Serão ao todo 20 milhões de reais para apoiar ações de recuperação da vegetação, além de projetos que contribuam para melhorar a quantidade e a qualidade da água, conservar a biodiversidade, mitigar as mudanças climáticas e ampliar a oferta de serviços ecossistêmicos.
11: As inscrições para o edital Águas do São Francisco vão até o dia 2 de dezembro. Você pode obter mais informações no site chamadas.fumbio.org.br. Reportagem André de Barros Lima.
0: Estudantes de instituições federais têm até o dia 14 de novembro para se inscrever no exame de proficiência em língua inglesa.
1: As inscrições podem ser realizadas através do portal EPLI ifsp.edu.br.
0: A iniciativa é um exemplo das possibilidades de formação e qualificação oferecidas pelas instituições, que hoje reúnem 755 unidades em todo o país.
1: E nesse mês, a educação profissional e tecnológica completou 117 anos de história no Brasil.
0: Ao longo desse período, ampliou a oferta de cursos técnicos, de graduação e outras oportunidades de formação para milhões de brasileiros.
1: Saiba mais na reportagem de Gabriela Noronha.
13: A técnica de segurança do trabalho, Patrícia Colasso, hoje atua em uma importante empresa de engenharia paranaense do município de Araucária. Ela conta que a formação no Instituto Federal do Estado foi fundamental para a sua trajetória.
14: Eu trabalhava como operadora de máquinas, aí eu quis um crescimento profissional mais avançado. E hoje em dia eu sou formada, eu já faço uma outra graduação, mas tudo se deu início devido a essa formação em segurança do trabalho.
13: O diploma do Instituto Federal também é a aposta de Franciele Pereira para um futuro melhor. No campus estrutural em Brasília, ela é estudante do curso técnico integrado em meio ambiente e participa de pesquisas, ações de extensão e projetos que relacionam o conhecimento aprendido em sala de aula aos desafios da comunidade.
15: Minha mãe falou que queria muito que eu entrasse no Instituto Federal de Brasília e, cara, representa muita coisa no meu futuro, não só pelos trabalhos que eu desenvolvo aqui e por esse negócio de você apresentar muitos projetos.
13: Os institutos federais são entidades especializadas na educação profissional e tecnológica, oferecendo também educação básica e superior. Atualmente, a rede federal conta com 755 unidades entre camp e polos de inovação. Para Marcelo Bregagnoli, secretário de Educação Profissional e Tecnológica do Ministério da Educação, o diferencial desta modalidade de ensino é o compromisso com o desenvolvimento social e econômico da região.
16: Aquelas matérias que muitas vezes ele não tem uma associação dentro de sala de aula, ela sempre vai estar vinculada a alguma questão prática de resolução com arranjo produtivo, com arranjo social.
13: Embora os institutos federais tenham sido criados em 2008, a educação profissional e tecnológica faz parte da história do Brasil há 117 anos. Uma caminhada que começou oficialmente em 1909. Naquela época, o objetivo era oferecer um ofício aos jovens das classes menos favorecidas. Hoje, são mais de 3 milhões de matrículas na educação profissional técnica de nível médio, segundo o Censo Escolar da Educação Básica, e cerca de 2 milhões de estudantes em cursos tecnológicos de graduação, conforme o Censo da Educação Superior. Para a presidente da Associação Quilombola de Faceira de Chapada do Norte, em Minas Gerais, Ana Maria Pereira, contar com um campus da EPT Quilombola representa uma oportunidade de acesso à formação profissional para indígenas e quilombolas da região.
17: Campus Quilombo, ele vem para nos fortalecer, para garantir para que nós, a nossa juventude, permaneça em nossos territórios.
13: O acesso à educação profissional e tecnológica varia conforme a instituição, o curso e o nível de ensino. Na rede federal, as regras de ingresso são definidas por cada instituição e divulgadas em edital. Nos cursos de graduação, a seleção pode ser feita pela própria instituição ou pelo SISU, conforme as regras de cada curso. Reportagem Gabriela Noronha.
1: Então, para quem quiser fazer o exame de proficiência em língua inglesa, eu vou repetir o portal onde as inscrições podem ser feitas: epli.ifsp.edu.br.
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19: Meu nome é Ana Beatriz Silva e minha dúvida é: como controlar o tempo durante a prova?
18: Quem responde a Ana Beatriz é o professor Tiago Diana. Ele aproveita para dar dicas sobre os principais temas da prova de história. Vale a pena conferir.
20: Fala, pessoal, dica importantíssima para você que vai fazer a prova do Enem. Eu vou dividir a minha fala aqui em dois momentos diferentes. O primeiro é sobre a organização da prova e a sua estratégia. São duas provas longas e você aproveitar bem o seu tempo vai ser um grande diferencial competitivo. São 3 minutos por questão. Investe muito no tempo de qualidade, leitura e interpretação da prova. Agora, nos temas de história, que é sempre muito recorrente, tem uma aposta grande na recorrência do tema Brasil-Colônia e principalmente os aspectos da escravidão. Toda vez que você pensar em aspectos de trabalho, economia, cidadania, direito, esses temas estarão presentes na prova e farão você acumular muitos pontos. Em história geral, a pegada história contemporânea, tentando se aproximar dos tempos mais atuais, é muito forte. Você tem uma grande prova e aproveite muito todo o seu estudo e toda a sua dedicação.
18: É isso aí. Se prepare e acompanhe as nossas dicas toda terça-feira aqui na Voz do Brasil e também na radiogov.ebc.com.br.
0: Estudantes indígenas ganharam mais tempo para reunir a documentação e garantir a participação no programa de desenvolvimento acadêmico indígena.
1: O prazo de inscrições para a seleção, que terminaria no dia 1º de outubro, foi prorrogado e agora segue aberto até o dia 26.
0: Com a alteração, o calendário do processo seletivo precisou ser ajustado e tem novas datas.
1: Candidatos interessados em participar do programa de desenvolvimento acadêmico indígena, o PEDAI, tem até 26 de outubro para se inscrever na seleção. O prazo inicial, previsto para 1º de outubro, foi ampliado pela Coordenação de Aperfeiçoamento de Pessoal de Nível Superior, a CAPES, autarquia vinculada ao Ministério da Educação. As candidaturas poderão ser enviadas até 26 de outubro, no horário de Brasília, exclusivamente pelo sistema eletrônico de inscrição da CAPES. Com a mudança no prazo, todo o cronograma foi reajustado. Agora, a análise documental está prevista para o período de 27 de outubro a 5 de novembro. O resultado será de

0: divulgado em 6 de novembro, com prazo para recursos entre 9 e 11 de novembro. A matrícula e o início das atividades seguem previstos para o primeiro ou segundo semestre de 2027. Para mais informações, acesse o portal gov.br/mec. Locução, Thalita Albuquerque.
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1: Fique agora com as notícias do Poder Judiciário e do Congresso Nacional. Boa noite.
2: Uma boa noite, até amanhã.
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5: CNJ e Bacen propõem novas regras e limites para negociação de precatórios.
6: Justiça Eleitoral convida eleitores para contar como foi a experiência nas eleições 2026.
5: STJ anula júri e autoriza que peritos sejam ouvidos em caso sobre bebê de, ou seja, sobre morte de bebê após parto.
6: Boa noite, eu sou Marcela Luiz.
5: E eu sou Walter Lima.
6: O presidente do Supremo Tribunal Federal e do Conselho Nacional de Justiça, ministro Edson Fachin, e o presidente do Banco Central, Gabriel Galípolo, receberam nesta terça-feira uma nota técnica com novas regras e limites para a negociação de precatórios.
5: O evento ocorreu na sede do STF em Brasília. A nota foi entregue pelo Grupo Executivo Interinstitucional criado pelo CNJ, o Banco Central e pela Advocacia Geral da União. Na ocasião, Fachin destacou que a nota técnica é fruto de um trabalho conjunto das instituições para dar uma resposta firme, mas cuidadosa à realidade do mercado.
7: É dessa matéria complexa, sensível e de impacto prático que nós hoje aqui estamos a cuidar. Como sabemos, a cessão de crédito precatório é instituto constitucional admitido e garantido. Por isso, o desafio é exatamente esse, o de garantir que essa circulação ocorra com informação adequada, rastreabilidade, transparência, proteção do cedente, respeito à ordem constitucional de pagamento e o controle pelo tribunal competente. Por isso, regular não é impedir que o crédito circule, é assegurar que ele circule com segurança, e é justamente esse chamado que a nota técnica procura aqui atender.
6: Segundo Fachin, a nota técnica será submetida à análise do plenário do CNJ e da instância competente do Banco Central.
5: O presidente do Supremo ressaltou ainda que o normativo deverá ser apreciado e aprovado ainda neste mês de outubro.
6: Justiça Eleitoral convida eleitores para contar como foi a experiência nas eleições 2026.
5: A enquete anônima está disponível no site do Tribunal Superior Eleitoral até 31 de outubro. Mariana Fabre.
8: O objetivo é entender como foi a experiência de quem participou das eleições e o que pode ser melhorado nas próximas. Além de uma avaliação geral, o eleitor ou a eleitora pode compartilhar sua experiência sobre o acesso à informação, o deslocamento para a sessão eleitoral e sobre a própria votação. A participação é voluntária, feita pela internet, no site tse.jus.br, que leva cerca de 3 minutos.
6: STJ anula júri em que médico e enfermeira são acusados por morte de bebê após parto domiciliar.
5: Segundo os ministros, a defesa foi prejudicada ao não obter autorização para que dois peritos fossem ouvidos. Fátima Uchoa.
9: O Tribunal de Justiça do Rio Grande do Sul negou o pedido de oitiva dos peritos por avaliar que a defesa perdeu o prazo para indicar os assistentes técnicos a serem ouvidos, mas o STJ anulou o júri, considerando que as particularidades do caso e a necessidade de compreensão da atuação médica são suficientes para autorizar a oitiva dos peritos em novo júri e que a perda de prazo não pode prevalecer sobre o princípio da plenitude da defesa. O relator foi o ministro Reinaldo Soares da Fonseca.
6: A Justiça do Trabalho manteve uma indenização indenização de R$3.000 a um empregado agredido pelo supervisor.
5: O caso aconteceu em Ituiutaba, Minas Gerais, mas o trabalhador também contribuiu para o conflito. Simone Moura.
10: O empregado fotografava o supervisor sem autorização e publicava as imagens com comentários depreciativos no grupo de WhatsApp da empresa. Em uma dessas situações, ele foi agredido pelo chefe. Para a justiça, a agressão não se justifica, mesmo com provocação. Mas a conduta do trabalhador também foi considerada na fixação da indenização no valor de R$3.000.
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6: Uma boa noite.
5: E até amanhã.
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1: Eu sou Paula Groba.
2: E eu sou Humberto Pinheiro.
1: E estes são os destaques de hoje do Jornal do Senado, que começa agora.
2: Senadores iniciam sessões de discussão da PEC que acaba com a escala de 6 dias de trabalho e 1 de folga.
1: Projeto no Senado prevê inclusão de artesãos de baixa renda na Previdência Social.
2: Senado discute medidas para enfrentar impactos de Super El Niño.
1: Boa noite.
2: Boa noite.
1: Mais dias de descanso e menos dias de trabalho. O Senado começou a discutir o fim da escala 6x1. A proposta pode mudar a rotina de milhões de trabalhadores.
2: Segundo o presidente do Senado, o texto pode ser votado em primeiro turno já na próxima semana, após 5 sessões de discussão. Repórter Alexandre Campos.
3: O Senado fez nesta terça-feira a primeira de 5 sessões de discussão da proposta de emenda à Constituição, que acaba com a chamada escala 6x1, antes da votação da matéria em primeiro turno. Na prática, a PEC prevê que a jornada de trabalho passará de 44 para 40 horas semanais, sem redução de salário e com direito a 2 dias de folga, sendo um deles preferencialmente aos domingos. Essas regras não valerão para os servidores públicos, mas alcançarão os terceirizados de órgãos públicos. Também não serão aplicáveis para os trabalhadores da iniciativa privada que tiverem diploma de curso superior e que receberem um salário maior que 2,5 vezes o teto da Previdência Social, salvo se o empregador, por vontade própria, decidir o contrário. A diminuição será gradual. Se aprovada a proposta, 2 meses depois de sua promulgação, o tempo de trabalho por semana passará de 44 para 42 horas. Um ano depois da implementação dessa primeira etapa, vai diminuir para 40 horas. Sem se manifestar sobre o mérito da PEC, a senadora Damaris Alves, do Republicanos do Distrito Federal, defendeu que o início da discussão da proposta em plenário deveria ocorrer depois do segundo turno das eleições.
4: É uma matéria delicada, uma matéria que diz respeito a inúmeros segmentos e é a matéria de mais interesse do trabalhador. Como é que você pega uma coisa que vai mexer com milhões de vidas e você coloca no período eleitoral? Eu acho que essa discussão, pé no chão, tinha que ser pós-eleição. É diz respeito à vida do trabalhador.
3: Mas o senador Paulo Paim, do PT do Rio Grande do Sul, afirmou que a redução da jornada de trabalho é uma pauta antiga no país. Ele lembrou que o ex-presidente Getúlio Vargas, diante da falta de limite, fixou a jornada em 48 horas semanais.
5: Depois da Constituinte, nós conseguimos reduzir de 48 para 44. De lá para cá, eu apresentei acho que uma meia dúzia de PEC. Realizamos dezenas de audiências públicas e aqui no plenário também 2, 3 sessões temáticas. Para mim, as eleições devem acontecer sim, sempre. No Brasil acontece 2 em 2 anos, que é os prefeitos e depois governadores e o Congresso, né? E a presidência da República. Então, cada vez que tiver uma discussão de uma campanha eleitoral, não se vota mais nada. É totalmente absurdo.
1: O presidente do Senado, Davi Alcolumbre, afirmou que vai cumprir todas as etapas previstas para a análise da proposta que acaba com a escala 6x1. Segundo ele, a PEC passará por 5 sessões de discussão antes de uma eventual votação em primeiro turno. Se for aprovada, serão necessárias mais 3 sessões de discussão antes da votação em segundo turno.
2: Alcolumbre também destacou que cumpriu o compromisso de levar a proposta ao plenário e afirmou que, no momento da votação, cada senador e senadora terá liberdade para decidir sobre a redução da jornada de trabalho dos quase 40 milhões de brasileiros que, segundo ele, atualmente trabalham na escala 6x1.
6: Qual é o meu desejo? É cumprir integralmente o rito constitucional, sem atropelos, sem acelerar nada, para na semana que vem termos sessões terça, quarta e quinta, e se caso todos nós pudermos concluir as 5 sessões de debate na semana que vem, do ponto de vista regimental, colocar para sua deliberação em primeiro turno.
1: Quem vive do artesanato poderá ter direito à proteção da Previdência Social.
2: Um projeto em análise no Senado prevê que artesãos de baixa renda sejam reconhecidos como segurados especiais com acesso a benefícios previdenciários. Repórter Marcela Cunha.
7: O projeto da senadora Lurdinha Pereira, do PSB do Maranhão, inclui entre os segurados especiais da Previdência o artesão que trabalha em regime de economia familiar. O segurado especial é uma categoria categoria da Previdência, que reúne trabalhadores que vivem da própria atividade e tem regras específicas de contribuição. Para ser enquadrado nessa categoria, é preciso ter o artesanato como profissão habitual ou principal meio de vida. Além disso, a renda obtida com a atividade não poderá ultrapassar um salário mínimo. A regra valerá tanto para quem vive no campo quanto nas cidades. A senadora Zenaide Maia, do PSD do Rio Grande do Norte, destaca que, para muitas famílias, o artesanato também representa fonte de renda e sustento.
8: O artesanato não é só beleza, ele é cultura, é renda, é dignidade e é desenvolvimento para muitas comunidades.
7: A condição de artesão deverá ser comprovada de acordo com a Política Nacional do Artesão.
1: Chuvas intensas, secas, enchentes e ondas de calor podem se tornar mais frequentes e intensas com a previsão de um super El Niño.
2: O fenômeno acende o alerta para os impactos no Brasil e o Senado já discute e aprova medidas para preparar o país e reduzir os prejuízos causados por eventos climáticos extremos. Repórter Patrícia Oliveira.
9: A previsão a partir de agora em outubro e para os próximos meses é de chuvas acima da média em partes da região sudeste do Brasil e principalmente no sul, com a possibilidade de ciclones. Enquanto outras regiões, como o Nordeste e a Amazônia, podem enfrentar períodos mais secos e maior risco de queimadas. Um projeto transformado em lei da senadora Tereza Cristina, do Progressistas de Mato Grosso do Sul, impede o bloqueio dos recursos do pagamento do seguro rural para proteger o produtor contra grandes perdas no campo. Outra proposta do senador astronauta Marcos Pontes, do PL de São Paulo, cria uma política nacional com um sistema de informações para prevenção e monitoramento dos riscos de desastres.
10: E isso é extremamente importante para que os nossos municípios fiquem mais preparados para enfrentar situações de emergências climáticas, e elas vão aparecer cada vez mais.
9: O projeto está pronto para votação na Comissão de Constituição e Justiça.
1: Respeitar a vontade do eleitor expressa nas urnas é fundamental para fortalecer a democracia. A avaliação é do presidente do Senado, Davi Alcolumbre, após o primeiro turno das eleições.
2: Ele pediu respeito ao resultado também no segundo turno, marcado para o dia 25 de outubro. Repórter Raíssa Abreu.
11: Ao chegar ao Senado nesta terça-feira para retomar as sessões plenárias, o presidente da Casa, Davi Alcolumbre, cobrou dos brasileiros respeito ao resultado das urnas no segundo turno.
12: Que o povo brasileiro possa, a partir deste segundo turno para presidente, nos estados que teremos segundo turno, fazer a escolha com a sua consciência livre de escolher o que é melhor para o Brasil. Como presidente do Congresso Nacional, eu tenho a convicção, primeiro, que todos nós precisamos respeitar o resultado das urnas. Isso é questão fundamental para o fortalecimento da democracia.
11: O segundo turno das eleições está marcado para 25 de outubro.
1: Já o senador Confúcio Moura, do MDB de Rondônia, defendeu uma atuação política sem radicalização e voltada à solução dos problemas concretos do país. Ele afirmou que o próximo Congresso deve priorizar medidas graduais e destacou a importância da educação, da pesquisa científica e da valorização de professores e pesquisadores.
2: Para Confúcio, governos de diferentes linhas políticas precisam concentrar esforços em fazer o básico bem feito. Ele destacou que é completamente injustificável adotar posturas contrárias ao avanço do conhecimento.
13: Não pode nenhum governo de direita, conservador ou esquerda, no mundo da tecnologia, do avanço da inteligência artificial, de tudo isso, a gente ser contra a pesquisa científica, contra o pesquisador brasileiro, contra o professor. Isso não justifica em nenhum partido do mundo.
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2: O EDC edição de Paula Groba e trabalhos técnicos Eliseu Caires. O Jornal do Senado fica por aqui. Acompanhe agora as notícias da Câmara dos Deputados. Boa noite.
1: Boa noite e até amanhã.
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16: Bancadas discutem pautas prioritárias para o período depois das eleições.
17: Homens brancos e com graduação são maioria entre os deputados eleitos.
16: Primeiro turno teve maior número de abstenções desde a redemocratização.
17: 23 deputados federais vão assumir outros cargos no próximo ano.
16: Boa noite. A partir de 2027, pelo menos 23 deputados que cumpriam o mandato parlamentar na Câmara nesta legislatura vão ocupar outros cargos, como informa o repórter Luiz Cláudio Canuto.
18: 23 deputados federais foram eleitos para outros cargos, como governador, senador e deputado estadual. 17 deputados federais foram eleitos para o Senado e 2 foram eleitos na chapa para o Senado, como suplentes de senador. Em nível estadual, o deputado Zuco, do PL do Rio Grande do Sul, foi eleito em primeiro turno governador do estado. Em Tocantins, o deputado Vicentinho Júnior, do PSDB, disputará o segundo turno contra a senadora professora Dorinha, do União. Segundo o cientista político Paulo Castro, a Câmara dos Deputados costuma ser o ponto de partida para uma carreira política em nível nacional. E é natural que deputados, após algum mandato, passem a disputar vagas no Senado, prefeituras ou governos de estado.
19: Então o eleitor percebe isso, ele sabe que essa atuação política aqui na Câmara dos Deputados também gera muito aprendizado, aprendizado político, consolida também as bases de atuação desses parlamentares nos seus municípios, principalmente depois que nós tivemos aí a possibilidade de flexibilizar, vamos dizer assim, a forma como eles disponibilizam, direcionam emendas parlamentares para os seus eleitores, e o eleitor valoriza essa experiência. Então, é comum, porque dentro da política, né, quem tem mais exposição, quem tem mais presença, costuma sair à frente na eleição. Então, certamente um deputado federal que disputa outro cargo já tem esse recall.
18: 5 deputados federais foram eleitos para assembleias legislativas e 4 ficaram como suplentes nas chapas eleitas para os legislativos estaduais. Outros 31 deputados candidatos não foram eleitos. Da Rádio Câmara de Brasília, Luiz Cláudio Canuto.
15: Eleições.
17: O perfil dos deputados permaneceu quase inalterado em relação às legislaturas anteriores e a maior parte da Câmara segue sendo formada por homens brancos e com nível superior. Saiba mais detalhes sobre o perfil dos parlamentares eleitos na reportagem de Agui Pontes.
20: Com a contagem dos eleitos, a Câmara dos Deputados mantém perfil social majoritariamente branco, masculino e com idade média em torno de 49,9 anos. Segundo o cientista político da Universidade de Brasília, Murilo Mendes, o rosto da Câmara é muito próximo do que ela já vem tendo há muito tempo.
21: É, a Câmara dos Deputados manteve o mesmo perfil, muito parecido o perfil social de outras legislaturas, majoritariamente formada por homens brancos de ensino superior, também de maior renda.
20: Segundo o último levantamento dos perfis dos deputados, dos 513 representantes na Câmara, 421 possuem ensino superior. Deputados do sexo masculino ocupam 404 cadeiras e 374 dos representantes são brancos. Esses mesmos fatores encontram pouca correspondência na população geral, segundo dados do IBGE. Enquanto deputados com ensino superior são 82,1%, esse mesmo perfil representa 21,4% da população. A população masculina corresponde a 48,5% do povo brasileiro. Já na Câmara, 78,8% dos eleitos são homens. E apesar de 72,9% dos deputados serem brancos, 10,2% dos brasileiros se autodeclaram da mesma forma. Representantes pretos e pardos somam 26,4%, em torno de 1/4 da Câmara. Pessoas indígenas têm 3 representantes, um a menos se comparado à legislatura anterior. E pessoas amarelas de ascendência asiática têm 1 representante, 2 a menos do que antes da eleição, o deputado Kim Kataguiri, do Missão de São Paulo. Segundo o cientista político Murilo Mendes, apesar do perfil da Câmara se manter muito próximo ao que sempre foi, houve um aumento da presença feminina. Foram mais 19 cadeiras com as eleições de 2026, fazendo com que elas passassem de 17,7% das candidatas eleitas em 2022 para 21,2%. 22%.
21: Hoje as mulheres são vitrines eleitorais dos partidos, funcionam como puxadoras de votos em muitos estados. Então, hoje o investimento em candidaturas femininas deixou de ser apenas para cumprir a nominata, para cumprir a cota de gênero. E hoje elas são cabeças de chapa da disputa proporcional.
20: No recorte de faixa etária, a média de 49,9 anos se mantém constante em comparação a outras magistraturas, mas apresenta diversidade de idades na casa. A maior fatia dos deputados, 31%, tem entre 40 e 49 anos. Cerca de 24% tem entre 50 e 59. 17,5% possui entre 60 e 69. Entre 21 e 34 anos, são 9,7%. E 70 anos ou mais, são 6%. Os deputados mais idosos, com 78 anos, são Magna Mofato, do PL de Goiás, e Luiz Carlos Busato, do União do Rio Grande do Sul. O mais jovem, com 21 anos, é Alvinho Lira, do PP de Alagoas. A composição da Câmara contou com uma maioria de deputados reeleitos. Aproximadamente 58% estão renovando o pleito. Da Rádio Câmara, de Brasília, Agui Pontes.
16: Na próxima legislatura, 29 deputados federais voltam a exercer o mandato na Câmara. É o maior número de ex-deputados que retornam à casa desde 2010. Confira os detalhes na reportagem de Antônio Vital.
0: Dos 513 deputados federais eleitos este ano, 29 já tinham exercido o mandato antes e estavam fora da Câmara. Esse número representa menos de 6% do total, mas inclui ex-parlamentares conhecidos em seus estados, como o ex-presidente da Câmara, João Paulo Cunha, do PT de São Paulo, e o ex-líder do governo Bolsonaro na casa, Major Vitor Hugo, do PL de Goiás. Dos ex-deputados que retornam à Câmara, 12 são do PL, 7 do PT, 3 do MDB e os demais do PP, Podemos, União Brasil, Novo, PSD e PRD, com um representante cada. O número de ex-deputados que retornam à Câmara é o maior desde 2010. Em 2010 foram 28, em 2022 foram 17. Esses deputados não estão incluídos nos cálculos de renovação da Câmara, que só considera os eleitos para o primeiro mandato. Esse número é de 183, o que representa uma taxa de renovação de pouco mais de 35%. Dentre os outros nomes conhecidos que ocuparão cadeiras de deputados no ano que vem, estão Freixo, do PT do Rio de Janeiro, Agnello Queiroz, do PT do Distrito Federal, e subtenente Gonzaga, do PL de Minas Gerais. Para o cientista político Ricardo de João Braga, são políticos experientes que enfrentaram uma tarefa difícil ao se elegerem sem estar ocupando um mandato.
4: Quem estava fora da política no sentido dos cargos teve que subir uma montanha relativamente alta. E quem estava fora da política mesmo, eu acho que teve que trabalhar vários anos para conseguir reconstruir a sua rede de relacionamento. Esse retorno, primeiro, é o reconhecimento do eleitor, ou então é simplesmente até um recall, como a gente costuma dizer, aquela lembrança. Mais uma coisa que é interessante é que é uma volta de parlamentar experientes.
0: Entre os que voltam a exercer um mandato este ano estão apenas três mulheres: Perpétua Almeida, do PCdoB do Acre, professora Rosa Neide, do PT de Mato Grosso, e Rose Modesto, do União do Mato Grosso do Sul. Da Rádio Câmara de Brasília, Antônio Vital.
17: O primeiro turno das eleições registrou o maior número de abstenções desde a redemocratização. Quem explica os detalhes é a repórter Kate Nayane.
22: Neste domingo, o primeiro turno das eleições de 2026 registrou o maior número de abstenções desde 1998. Ao todo, foram 21,08%, o que equivale a 33,4 milhões de eleitores, segundo dados do Sistema de Totalização de Votos do Tribunal Superior Eleitoral. O especialista em relações governamentais, Eduardo Galvão, analisa que o percentual já era esperado, considerando as últimas eleições. Para ele, a alta expectativa dos brasileiros sobre os candidatos causa uma espécie de frustração, o que pode levar o eleitorado a se abster do direito ao voto.
23: Tanto aqui no Brasil, quanto em outros países também da América Latina, que é a alternância muito rápida de poder entre espectros políticos, ou seja, vota-se na direita, não consegue resolver os problemas,

0: Bota-se na esquerda tentando resolver os problemas, não se consegue esse resultado, o imediatismo das pessoas, do eleitorado, por soluções.
1: Ele afirma ainda que essa expectativa explica não só a alternância no poder, quanto a desmotivação das pessoas para ir às urnas exercer a sua cidadania.
0: Na minha visão, esse dado, ele conversa muito com essa tendência de alternância de poder, porque isso demonstra uma insatisfação muito grande das pessoas em relação ao ambiente político, em relação aos próprios representantes. Na percepção das pessoas, as demandas sociais não estão sendo atendidas nem por um projeto de governo, nem por outro projeto de governo.
1: Em 2022, a porcentagem de abstenção foi de 20,95% na primeira etapa da votação. Em 2026, 158,7 milhões de eleitores foram considerados aptos a votar. 125 milhões compareceram às urnas. Entre os votantes, 2,2 milhões dos votos foram em branco e 3,6 milhões nulos. Os votos brancos e nulos são geralmente de pessoas que não se identificam com nenhum candidato ou partido. É tido como um voto de protesto e pode demonstrar o descontentamento da população em relação às opções de governantes disponíveis para ocupar as cadeiras do plenário. Da Rádio Câmara de Brasília, Kate Nayane.
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3: Economia. Arthur Oliveira Maia, do União da Bahia, é favorável à proposta de emenda à Constituição que limita a alíquota máxima do IPVA a 1% do valor de venda do veículo. A PEC também altera a base de cálculo do imposto para considerar o peso de fábrica do automóvel em vez do valor de mercado.
4: Arthur Oliveira Maia explica que a ideia é tornar a cobrança mais previsível e evitar que o valor do IPVA aumente de forma excessiva em razão do preço do veículo. O texto ainda permite que os estados concedam descontos para veículos menos poluentes.
3: Fernando Coelho Filho, do União de Pernambuco, apoia a criação de uma frente parlamentar em defesa do mutualismo. O colegiado visa garantir uma alternativa viável e competitiva ao mercado tradicional de seguros de veículos.
4: Fernando Coelho Filho ressalta que a iniciativa busca articular ações entre o governo, a iniciativa privada e a sociedade civil para fortalecer o setor. Segundo ele, o colegiado é importante para garantir um ambiente regulamentado que amplia a proteção do patrimônio da população.
3: Agricultura. Gabriel Mota, do União de Roraima, defende a aprovação de projeto que cria um programa nacional de assentamentos produtivos próximos às cidades. A proposta busca ampliar o acesso à terra para famílias vulneráveis, com foco no abastecimento de mercados locais.
4: Gabriel Mota ressalta que os assentamentos poderão receber apoio para assistência técnica, crédito e comercialização da produção. O texto admite lotes menores que 1 hectare, desde que estudos comprovem a viabilidade econômica, ambiental e produtiva da área.
3: Votação. Após o primeiro turno das eleições, os partidos começam a discutir pautas prioritárias. O PL, com a maior bancada eleita para a Câmara e o Senado, defende mais flexibilidade nas relações trabalhistas.
4: A Federação PT, PCdoB, PV, com a segunda maior bancada eleita para a Câmara, diz que o fim da escala 6x1 é uma demanda da sociedade. A repórter Silvia Munhato tem as informações.
5: Com a definição das novas composições da Câmara e do Senado para a próxima legislatura, os partidos já começam a discutir as pautas legislativas prioritárias. A partir da força eleitoral do PL mostrada nas urnas, o deputado Maurício Marcon, do Rio Grande do Sul, vice-líder do partido na Câmara, acredita que haverá menos espaço para medidas que busquem regular as relações trabalhistas, como as discussões sobre a jornada de trabalho máxima.
6: A gente tem exemplos dos Estados Unidos, do Canadá, da Austrália, Austrália e da Inglaterra, que fazem a questão por horas trabalhadas com os direitos trabalhistas garantidos de forma proporcional, onde as pessoas vão fazer as suas horas de trabalho que assim desejarem. Se quiserem trabalhar 2, 3, 4, 5, 6 dias, elas vão ter a liberdade.
5: Para o deputado Daniel Almeida, do PCdoB da Bahia, vice-líder do governo no Congresso, a sociedade se mostrou favorável ao fim da escala 6x1, porque quer mais tempo livre.
7: Quem está contra isso está contra a evolução natural das coisas, está contra a opinião da sociedade, está contra os trabalhadores brasileiros. Esse debate de que o mercado regula as relações na sociedade, regula as relações do mundo do trabalho, as relações econômicas, é uma falácia. Não é assim que as coisas funcionam.
5: Maurício Marcon afirma que o partido deve trabalhar pelo corte de impostos e até para suspender a reforma tributária, aprovada em 2023 pelo Congresso. Outro movimento, segundo ele, será na direção do corte de gastos, além de outras pautas.
6: Fim das decisões monocráticas do Supremo Tribunal Federal, que está lá esperando há muito tempo lá, e a gente precisa votar, redução da maioridade penal. Então a gente tem várias pautas aí para serem aprovadas.
5: Daniel Almeida acredita que o país terá que fazer um enfrentamento mais firme do crime organizado e citou a proposta em discussão que busca reestruturar o sistema de segurança pública.
7: Criou-se o fundo eleitoral, mas a presença do poder econômico e de forma especial de setores do crime organizado na vida política está cada vez mais intensa, então tem que fazer uma reforma política eleitoral.
5: O vice-líder do governo também acredita que será necessária uma discussão sobre o Supremo Tribunal Federal no sentido de fixar mandatos para os ministros. Da Rádio Câmara de Brasília, Silvia Minhato.
3: Segurança Pública. Mário Negro Monte Júnior, do PSB da Bahia, apoia a proposta que amplia a coordenação da União na segurança pública e integra os órgãos federais, estaduais e municipais. A PEC também reforça a atuação da Polícia Federal contra organizações criminosas e milícias.
4: Mário Negro Monte Júnior destaca ainda a criação da Polícia Viária Federal, com atuação em rodovias, ferrovias e hidrovias, e a inclusão das guardas municipais no sistema de segurança pública. Ele acrescenta que a proposta também prevê recursos para os fundos nacionais da área.
3: Marangoni, do Podemos de São Paulo, é autor de proposta que altera o Código Penal para aumentar a punição a quem comete o crime de ato obsceno em locais de uso coletivo. De acordo com a matéria, a punição passa a ser de 2 a 5 anos de reclusão, além de multa.
4: Marangoni afirma que a medida alcança banheiros, vestiários, escolas, transportes coletivos, centros comerciais e outros espaços frequentados por crianças e adolescentes. Ele considera que esses ambientes exigem proteção reforçada contra a exposição a atos de conteúdo sexual.
3: Marussa Boldrin, do Republicanos de Goiás, propõe criar diretrizes nacionais para transformar as salas lilás em uma política de atendimento humanizado a mulheres e meninas vítimas de violência. A implantação seria gradual, respeitando a autonomia de estados e municípios.
4: A proposta relatada por Marussa Boldrin na Comissão de Saúde garante acolhimento, escuta especializada e integração com a rede de proteção. Também prevê treinamento contínuo das equipes e protocolos nacionais para orientar o atendimento às vítimas.
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3: Previdência. Vander Lubé, do PT de Mato Grosso do Sul, apoia o projeto que regulamenta a aposentadoria especial por penosidade no regime geral de previdência social. A proposta define o conceito de penosidade e estabelece critérios para a concessão do benefício.
4: O texto de Vander Lubé prevê a aposentadoria após 25 anos de trabalho em condições de grande desgaste físico ou mental, mediante comprovação por perícia técnica. O projeto também cria regras

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9: 10 e 4.
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0: carreira capataz para matar a saudade, prefácio. E aí, como é que você tá? 22 horas e 18 minutos. Falar que nem o Vanderlei Camiroso, parece que tomou um quero-quero, um guero-guero, como é que chama? Como é que ele fala? Grande abraço aí pra toda a rapaziada curtindo a nossa programação, os porteiros de prédios aí ligados na nossa audiência, né? Vai aqui uma ótima noite pro Rafael, chegando junto no pé do Eita, tá trabalhando nas portarias desse nosso campão, grande abraço. Alô, boa noite, amigo Wesley, em sintonia contigo, Aparecida. Oi, Aparecida, boa noite pra você, obrigado pela sua audiência, pela sua companhia também, né? Alô especial pra toda a rapaziada, motora de aplicativos, os motoristas e as motoristas. A Josi tá acompanhando a nossa programação, tá na rodagem, diz que vai até meia-noite pra bater a meta dela hoje aí. Aê! Valeu, Josi, tamo junto e misturado, obrigado pela sua companhia, tá bom? Também tem a participação aqui do Marcelo, também motorista de aplicativo. Quero agradecer demais a carona dos motoras de aplicativo que estão sempre na rodagem, curtindo, acompanhando a nossa programação, dando aquela carona pra nós, né? Alô, Fernanda! Fernanda tá curtindo a nossa programação também no Aero Rancho. Fernanda, obrigado pela audiência de sempre, tá bom? O José Antônio já chegou, boa noite, José! Tamo junto, misturado, tá pedindo qualquer uma do Milionários é Rico, as gargantas de ouro do Brasil, qualquer uma. Posso escolher? De verdade? Então deixa comigo. Daqui a pouquinho. Vamos fazer o seguinte, gente, tá chegando aqui a nossa parada obrigatória, o nosso break tá pintando no pedaço. E aí, na sequência, a gente volta pra atender pedido musical. Tem mais uma participação aqui, acho que dá tempo, né, produção?
1: Opa, boa noite, Wesley.
0: E aí?
1: E aí, Paivinha,
0: você tá bom?
1: Aí?
0: Bom demais, que você.
1: Tô pedindo faz hora aí, rapaz, pra vocês tocar uma moda pra mim, aí
0: fala comigo.
1: Aí na rádio aí.
0: Fala comigo.
1: Espero que você toque agora pra mim. O Cabal.
0: Cabal?
1: E o Chitãozinho Chororó. Vida Marvada.
0: Afe Maria, essa é
1: o
0: meu tempo.
1: É o Silvano Machado.

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1: 10:24.

0: Sertão e Chororó com o Cabal, Vina Marvada atendendo o pedido musical do Silvano Machado, meu truta. Fala, Silvano, como é que você tá?
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0: Nós estamos junto. Bora com mais uma na parada aqui. Amado Batista, carta sobre a mesa. Cata aí, Amadã. Bora, tamo junto, misturado. Boa noite pra você, ótima terça-feira. Sexta-feira, tem Renan aí na parada também, né? Colônia Paraguaia. Você vai? Eu vou.

Paulo e Paulino. Discutimos aqui o som de quem? É Teodoro Sampaio. Agradecendo a audiência, a companhia. Curtimos o Tombo da Paixão com Teodoro Sampaio, atendendo o pedido musical da Cidinha, né, Cidinha? Tamo junto e misturado. Ó, quem chegou? Elisângela de Camapuã. Elisângela passou a dormir mais tarde agora lá em Camapuã, só pra curtir aí o fim de noite, né, Elisângela? Muito obrigado pela sua companhia, galera de Camapuã. Tamo junto e misturado sempre. Rapaziada das lanchonetes, dos bares, galera dos lanches aí de Camapuã, das conveniências, né? Galera que fica com um som curtindo a nossa programação, uma ótima noite para vocês. Obrigado pela audiência aí, pela companhia nessas noites aí, né? De segunda a sexta, o Pai Vinha tá aqui, das 10 até meia-noite, tocando aquelas que você gosta de ouvir, tá bom? E claro, se eu não tocar alguma que você quer ouvir, é só pedir através do nosso Top Zap, o 992188550. Tá falado? Então tá falado. Fala, Silvano. Tamo junto e misturados, que ficou felizaço aí, né? 61, Silvano. Rapaz do céu, parabéns, tá bom, Silvano? Grande abraço. Alô, Francisco. O Francisco Silva chegou por aqui, o Chicão. E aí, rapaz, como é que você tá? Tamo junto. Obrigado aí pelas palavras. Tamo junto e misturado sempre. Aqui é assim, ó. Independente da hora, a gente tá sempre com a mesma alegria de sempre, né? Agradeço demais, viu, Chicão? Tamo junto. Alô, especial aqui também pra Monique. Oi, Monique, como é que você tá? Tudo bem? O Thiago tá curtindo a nossa programação. O Tiagão tá acompanhando a programação aí no Nova Lima, rapaziada do bairro Nova Lima, saída pra Cuiabá. Grande abraço pra todo mundo aí. Como é que foi esse período chuvoso? Hoje o tempo deu uma trégua, né? Abriu o sol, deu uma secada. Vou falar um trem pra você. Pensa no tanto de água que caiu. Bateu 100 milímetros, será? Hã? Nesses dois dias aí ou mais? Depois a gente vai consultar aqui, né? As informações no sistema meteorológico. Alô, Tony Ueno, boa noite pra você, cara. Você não tá dormindo ainda, não? Tony Ueno que dorme cedo, tá acordado aí? É mesmo? Tá trabalhando? Assim como o Pai Vinha do rádio? Grande abraço pra você. Tamo junto. Vamos fazer o seguinte, tá chegando aqui a nossa parada obrigatória. O nosso break tá pintando aqui no pedaço. Já eu volto. Você aproveita a parada pra fazer o seu pedido musical aqui pro Wesley Paiva, viu? Manda ver. 992188550 pra você interagir, pra você pedir a sua música e, claro, pra você ficar à vontade nessa noite gostosa de terça-feira, dia 6 de outubro.

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9: 10:44.

pega. Bora que bora, agradecendo aí a audiência, a companhia. Vamos nessa. A Cidinha mandou aqui, ó. Ouvindo música boa e fazendo bombons. Tem coisa melhor? Tem, hein, Cidinha? Você mandar uns bombons desse aqui pra nós, fica melhor ainda. Bora que bora. Deixa eu mandar um alô especial aqui pro Del, acompanhando a nossa programação. Fala, Del. Como é que você tá? Tá curtindo aqui pertinho, né? Rapaziada do Noroeste, como é que vocês estão aí? O Marcelo tá ligado na programação também do Noroeste, junto com o Del. Tamo junto e misturado. Vamos pra cima. Vamos pra cima. É a Rede Top FM, através do 88.9, Wesley Paiva até meia-noite, Campo Grande, Jaraguari, Cidrolândia, Dois Irmãos do Buriti, galera que curte a nossa programação em Terenos, a rapaziada que curte e acompanha também a nossa programação em Glória de Dourados, Fátima do Sul, tamo junto misturado aí, Grande Dourados. E aí, como é que vocês estão? 98.9, né? Abraço especial pra todo mundo de Camapuã, rapaziada da região norte do estadão de Mato Grosso do Sul, muito obrigado pela audiência e pela companhia. Ave Maria, tem muita gente ouvindo e acompanhando. A Marta, boa noite, Marta, obrigado você pela companhia. Tamo junto. Vou dar um alô especial aqui pro José de Paula. Fala, José, como é que você tá? Tá bom, cara? Demais da conta? Então tá certo. Obrigado aí pela sua companhia, pela sua audiência, né? Ó, também passando por aqui a Vanessa Pereira. Oi, Vanessa. Boa noite pra você também. Obrigado pela companhia. Ótima terça-feira e boa semana. Rapaziada, sempre animada daquele jeito, né? Um comecinho da semana. Galera curtindo a nossa programação. Sejam todos muito bem-vindos. Alô, Márcio. O Márcio tá curtindo a programação em São Gabriel do Oeste, rapaziada de São Gabriel do Oeste, através da 90.9, muito obrigado pela companhia, Marcião, tamo junto.

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3: 11 e 2.

0: Segunda Divisão, Paulo e Daniel. Já vou sortear um pix aqui pra toda a galera que participou, né? É isso. A noite gostosa de terça-feira.
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0: Bora, 11 horas e 11 minutos. Zezé Luciano canta Tarde Demais.

dia da nossa programação. Boa noite pra você. Débora Marinho, boa noite. Obrigado pela audiência, pela companhia. Tamo junto, misturado. Já tem o sorteio do Pix de 88,90 para todos que participaram, que estão interagindo nessa noite. Restinho de noite, né? É o fim de noite com o Pai Vendo Rádio. De segunda a sexta, das 10 até a meia-noite, das 22 à meia-noite, tocando só aquelas modas que você merece ouvir, tá bom? Vamos fazer o seguinte, bora com o break. Daqui a pouquinho tem o sorteio.

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12: 11:23.
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0: beleza? Leonardo e Eduardo Costa aqui na parada. Boa noite. Boa noite, pai Vinha, o Dercy Fernandes. Fala, Dercy, como é que você tá? Boa noite pra você, obrigado pela companhia, pela audiência. Boa noite, pai Vinha, tô na escuta. Me coloca no sorteio, Márcio José do Rita Vieira. Fala, Márcio. Abraço pra você, tamo junto, misturado. Tem participação, tem áudio aqui do Simples. Alô, fala comigo.
1: Boa noite, pai Vinha. 24 horas no ar ouvindo, FM Top. 88.9, tô feliz, tô na top.
0: Aí sim, meu jovem.
1: Toca pra nós a música Daniel. Pra nós. Me coloca no sorteio, que é o Márcio Simpa.
0: Simpa. Beleza. Qualquer uma do Daniel.
1: Betaville.
0: Betaville. Valeu, tamo junto, misturado, viu? Vou tocar mais uma daqui a pouquinho. Eu atendo o pedido musical Daniel. Ele pediu uma do Daniel aqui, né? E daqui a pouquinho tem um sorteio também. Bora que bora, senhoras e senhores. Quem tá chegando aqui na parada?
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0: Essa moda é daquelas de arrepiar.

Daniel, atendendo o pedido musical da galera que curte e acompanha a nossa programação. Ótima noite pra você. Bora fazer um sorteio. 88,90, o sorteio do Pix para todos que participaram. Bora lá, diretão. Todo mundo tá participando aqui do sorteio. Bora que bora, senhoras e senhores. Atenção. Tá valendo. Final do telefone 4922. Final do telefone 4922. Atenção, Débora. Parabéns, faturou o Pix de 88,90. 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Obrigado pela audiência, obrigado pela sua companhia de sempre, todo mundo que participou e interagiu nessa noite especial de terça-feira, começo de semana, começo de mês. Eita, coisa boa! Tamo junto e misturado!

avenidas, fechando a nossa penúltima sequência musical aqui no seu fim de noite. Boa noite, Bruna, da Pantanal Transportes, curtindo a programação. Pediu pra tocar um Amado Batista com Gustavo Lima, Alucinação. Já não dá tempo mais, mas vou deixar nos pedidos musicais aqui, tá bom, Bruna? Obrigado sempre pela audiência, pela companhia. Bora com o nosso último break. Daqui a pouquinho tem a nossa última sequência musical dessa noite especial de terça-feira. É Rapidex, já volto.

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7: 11:42.
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3: 11:43.

0: 11:43. Agradeço demais a audiência e companhia. Vou deixar a última sequência musical aqui pra vocês que acompanham a nossa programação. Estamos sempre junto e misturado. Volta amanhã a partir das 10 da noite. Sempre com muita moda e, claro, com a sua participação. Tá bom, gente? Grande abraço. Um ótimo restinho de noite pra todo mundo. E até amanhã.
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0: Uma das últimas de hoje. Vontade dividida.

de noite termina por aqui. Amanhã, Wesley Paiva espera por você por mais 2 horas de boa música e companhia. Boa noite.

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2: Meia-noite.
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meu assentar e o meu levantar. De longe entendes o meu pensamento. Esquadrinhas o meu andar e o meu deitar. Conheces todos os meus caminhos. Sem que haja uma palavra na minha língua. Ó Senhor, tudo conheces. Tu me cercaste em volta. Puseste sobre mim a tua mão. Tal conhecimento é maravilhoso demais para mim. Elevado demais para que possa atingir. Para onde me irei do teu espírito? Para onde fugirei da tua face? Se subir ao céu, tu aí estás. Se fizer nas profundezas a minha cama,

tomar as asas da alva. Se habitar nas extremidades do mar. Ainda ali a tua mão me guiará. E a tua destra me susterá. De certo que as trevas me encobrirão, e a noite será luz ao redor de mim. Nem ainda as trevas são escuras para ti. A noite resplandece como o dia, pois as trevas e a luz são para ti, ó Deus, a mesma coisa. Pois criaste o meu interior desde o ventre da minha mãe. E eu te louvo, porque de um modo maravilhoso fui formado. Maravilhosas são as tuas obras, e a minha alma o sabe muito bem.

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2: 2 horas.
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0: estamos chegando.
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0: Ô, compadre, comadre, estamos chegando aqui no Clube do Caipirão, defendendo as tradições culturais de nossa terra com grandes sucessos do nosso cancioneiro. Muita música, alegria pra você, que é o melhor ouvinte do mundo. Vamos que vamos!
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0: A sonoplastia do meu irmão, companheiro Zé Luquinha, assessoria e produção da dona Juju. Juntos nós vamos reviver um passado tão vivo e presente na história e na memória de cada um de nós amantes da música sertaneja. Com a proteção de Deus, estamos

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1: Aí, ó, Boi Veludo, moda de viola com Tião Carreiro e Pardinho, abrindo com chave de ouro nosso Clube do Caipirão. Clube do Caipirão, despertando você para mais um dia. Opa, que maravilha, como é bom estar contigo em mais uma manhã sertaneja aqui no Clube do Caipirão, abrindo o baú da música sertaneja. A Juju foi ajeitar um cafezinho pra nós, já já tem um cafezão cabeceira, o Luquinha tá ali separando mais umas modas, daqui a pouquinho tem humor caipira, ainda hoje tem histórias e canções da música sertaneja e o sucesso por aqui não para.
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1: Agora no jeito, Boi Jabuti, modão de viola com Sulino e Marroeiro.

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1: O nosso programa tem como objetivo preservar a cultura caipira e a nossa música sertaneja raiz. Por isso, nós temos alguns parceiros que gostam do nosso projeto e nos dão um apoio cultural para continuarmos firmes nessa jornada.
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2: Nosso Clube do Caipirão está no ar desde 2008, defendendo a viola, a cultura, as tradições de nossa terra, sempre mantendo firme o melhor do nosso cancioneiro rural e da música tradicional, trazendo desde as raridades, as pioneiras da nossa canção, até mesmo as músicas mais novas, mas sempre dentro do estilão, do sertanejo raiz, tradicional e romântico. 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Praticamente todos os artistas de todos os gêneros musicais também têm parceria com a Connect Mix, que faz esse monitoramento para saber onde suas músicas estão sendo executadas.

0: 2h20. 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
2: Uma ótima madrugada pra você. A barranca do dia já vai se aprumando. É o Clube do Caipirão aqui na Top FM. 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
2: É o Clube do Caipirão, defendendo a viola caipira, as tradições de nossa terra. Bom dia pra você que tá chegando agora, você que já vem com a gente, seja muito bem-vindo. Tem muita moda boa pra gente ouvir.
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2: Agora vamos ouvir Lisandra e Vitória. Minha vida está nos trilhos.

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2: Aqui é muita moda e pouca prosa, toca mais uma, Luquinha.

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0: Valeu, Wilson Sartori, pelas dicas. É isso aí, vamos cuidar do meio em que vivemos, vamos cuidar do nosso meio ambiente.
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2: 2h40.
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5: Muito bom dia pra você, meu compadre, companheiro, minha comadre, grande amiga. Final de madrugada, começo de manhã. Tamo aqui no Pé do Oito com o nosso Clube do Caipirão na Top FM. 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
5: Já estamos de volta com o Clube do Caipirão, maior programa sertanejo raiz do rádio.
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5: Agora no jeito, Roberta Miranda, Vá com Deus, participação de Ana Castela.

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2: Agora para o que você está fazendo, chegue mais próximo do rádio, aumenta o volume, vamos ouvir Os Bastião no humor caipira do Clube do Caipirão.
3: Bastião. Oi. Aqui, meu filho, depois desse café, que eu até lembrei de contar o seu negócio.
4: O que tá acontecendo?
3: Rapaz, eu sabe com passe de Ney, Bastião?
4: Ah, meu Deus.
3: Tomou uns, aí, e eu passei na hora que tá acabando de tomar o último copo. Eu falei assim, não, compadre, você tem que parar com esse negócio seu de tomar um. Vamos pra igreja, muda num carro aí, Bastião. Pior coisa que tem é se levar bebê pra igreja, Bastião.
4: Não pode levar, não.
3: Ah, foi, Bastião. Aí chegamos lá, sentamos na igreja lá, aí o pastor tá com a Bíblia na mão. É que Jesus está vindo. Ei, esse aí não vem, não. Eu falei, para com isso, rapaz. Jesus tá vindo mesmo. Você fala, não vem. Aí, o que trem, rapaz? Toda vez que o pastor falava que Jesus tava vindo, ele falava que não vem, não sei o que tem. Aí o pastor fez o que negócio, Bajão? Pegou o telefone, ligou pra polícia. Falou assim, senhor polícia, eu tô com um bêbado aqui, um irmão aqui, que não tá deixando eu continuar com o culto.
4: Eu sei que trouxe ainda, hein?
3: Aí, sabe o que falou? Esse aí, vem.
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2: Aí, Os Bastião, aqui no Humor Caipira do nosso Clube do Caipirão. Siga no Insta, arroba Os Bastião SG. Amanhã tem mais caos pra você.
1: 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Toca mais uma, companheiro.

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1: Meu amigo, minha amiga, você que ouve o nosso programa porque gosta da tradição caipira e do sucesso da nossa música sertaneja tradicional, devido vários pedidos, nós montamos um pendrive de modão do Clube do Caipirão com essas canções que você ouve aqui no programa. Tá interessado? Manda mensagem no WhatsApp, DDD 18 99643 1387. Pendrive de modão do Clube do Caipirão, só classiqueira, hein? 18 99643 1387. 18 99643 1387.
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1: Já tem mais sucessos.
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4: Ó, nós outra vez aqui defendendo a viola caipira, as tradições de nossa terra aqui no Clube do Caipirão. É só modão.
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4: O jeito Zé Garoto e Dimboré, buscando a mineira.

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1: Uma excelente manhã pra você. Bom dia.
2: Bom dia pra vocês tudo.
1: Café e moda sertaneja sempre combinam. A Juju vem trazendo um cafezão pra nós. Um golinho só, Juju. Aí, ó, cafezinho é bom demais.
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1: É o Clube do Caipirão.

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2: O Sindicato Rural de Altinópolis promoveu recentemente uma programação voltada à saúde de homens e mulheres do campo e ao fortalecimento da participação feminina no meio rural. As atividades incluem ações do programa Semear a Cuidar em Altinópolis e o encontro da Comissão Semeadoras do Agro da FAESP em Santo Antônio da Alegria, extensão de base do sindicato. O projeto é realizado pelos sindicatos rurais com apoio da Comissão Semeadoras do Agro, da Federação da Agricultura e Pecuária do Estado de São Paulo, FAESP, do SEBRAE Delas e da ONG Orienta Vida, em parceria com prefeituras, secretarias municipais de saúde. Para saber mais, visite o site faespsenar.com.br. É o informativo do agro, junto com a FAESP, Senar e sindicatos rurais, deixando você logo cedo muito bem informado aqui no Clube do Caipirão.
1: 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Uma super quarta-feira. Bom dia!

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0: o nosso Clube do Caipirão aqui na Top FM, rede Top FM de rádio, para todo o nosso Mato Grosso do Sul, direto de Campo Grande, a capital morena, em 88,9, para a região de Camapuã, em 90,9, e em Caracol, 102,3. É o Clube do Caipirão aqui na Top. 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
0: Como é bom estar contigo em mais um amanhecer do nosso interior, aqui no Clube do Caipirão, abrindo o baú da música sertaneja.
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0: Agora Carlito, Badu e Voninho, os reis do batidão e a cachoeira de lá.

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2: E você que acompanha a nossa programação aqui do Clube do Caipirão, você pode ouvir o programa novamente em nosso canal do YouTube. 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
2: O Luquinha sinalizou, já tem moda.

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2: Muito bem, vamos agora com as histórias e canções da nossa música sertaneja. O nosso amigo José Carlos Pérez, o Zeca Pérez, o filho do Tinoco, vem contando pra gente as histórias da dupla Coração do Brasil.
3: Alô, amigos do Clube do Caipirão, alô, Luiz Henrique Penícia, é o Zeca Pérez, mais uma vez aqui. E hoje eu quero falar de uma música de grande sucesso também da dupla Tinoco. Quando o Tinoco tinha 7 anos e o Tinoco 3 anos, e eles moravam nas fazendas lá em São Manuel, Botucatu, Prastânia, eles aprenderam um livrinho de cordel a cantar uma música de Angelino de Oliveira. O original dessa música são mais de 40 versos. Então, quando eles foram gravar a música Tristeza do Zeca, é lógico que eles não podiam cantar mais de 40 versos. Então, eles escolheram 3 ou 4 versos. Tem gravações com 4 e tem gravações com 3 versos. E essa é um dos grandes sucessos da dupla Tinoco. E é com Tristeza do Zeca que eu me despeço. Volto aqui em breve e deixo um abraço do Zeca Pérez. Tchau, gente. Tchau.

0: o Zeca pela participação com a gente. O Zeca Pérez, o filho do Tinoco, participando aqui do nosso Clube do Caipirão com as histórias e canções da música sertaneja.
1: Que beleza!
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0: se liga na programação, porque está sendo preparada uma seleção que eu vou falar a verdade, hein? É de arrepiar.
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2: 3:40.
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5: É o Clube do Caipirão pelo rádio, pela internet. O negócio é defender as tradições de nossa terra com as músicas que marcaram época. Bom dia!
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5: Léo Canhoto e Robertinho homenageando o produtor rural. Vamos ouvir Meu Irmão da Roça.

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0: do Clube do Caipirão, agradecendo você pelo carinho da sua companhia, da sua audiência. Fique com Deus, com ele também fluindo. Até mais. 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
3: 3:57.
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7: O que você está colhendo hoje veio de sementes antigas. Lembre-se que nada nasce do nada. Os pensamentos viram hábitos, hábitos viram resultados e as palavras viram ambientes. Na fé, isso é lei espiritual. Você colhe o que você planta. Hoje, se sua colheita está amarga, não a condene. Ajuste a semente. Troque a reclamação por gratidão. Impulso por pausa, desordem por rotina. Colher também é aprender com o que apareceu.
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1: 4 horas.
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volte-se para o Deus de Jacó. Lance-se totalmente a seus pés. Morra para sua própria força e sabedoria. Abandone-se em seus braços amorosos e depois levante-se como Jacó pela força e suficiência dele. A única saída desse seu poço estreito é no topo. Você precisa obter livramento, elevando-se a um plano mais alto e entrando numa nova experiência com Deus. Que ela possa trazê-lo a tudo o que está contido na revelação do nosso poderoso Deus amantíssimo, Criador do céu e da terra.

0: Bom dia, Bocão!
1: Bom dia, João Vasco!
0: Hoje tá bom, Bocão, hoje tá bom! Mulherada levantando, vambora, tá na hora, tá na hora! Nossos

Os amigos feirantes, estão chegando. Vamos rodar a roda, Campo Grande, acorda, Mato Grosso do Sul. Vamos começar, você que tá sentado aí. Vamos levantar dessa cadeira aí, vambora. Você da caminhonete preta aí, bom dia. Alô, meus amigos do campo, sítios, fazendas, assentamentos, fazendas do Grande Pantanal. Coisa boa estar com vocês. Ô, Bocão, vamos trazer aí o nosso primeiro bloco musical de hoje. Roda lá, véi!

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0: astral depois de uma noite fechada, depois de uma noite cheia de estrelas, com a luz da lua, com a emoção da madrugada e com o início da manhã, nós estamos aqui com você ao seu lado. Alô, Campo Grande, bairros, vilas, conjuntos residenciais, meu povo trabalhador, corre aqui, me dá um abraço, porque o João Bosco tá aqui ao seu lado trabalhando com você. Nós também levantamos de madrugada, tomamos banho na água fria. Será que foi na água fria?
1: Claro que foi, João.
0: Claro que foi. Ai, menti pra lá, João. Mas o importante é que nós estamos aqui, né, não é? Estamos aqui com carinho no coração, com amor no coração, com um sorriso novo e com um abraço afetuoso. Vamos caminhando com o nosso programa, trazendo mais um bloco musical.

0: 4:20.
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2: 4:20.
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Sul, porque eu te amo. Alô, Mato Grosso do Sul, onde o sol tem mais calor, o céu é mais azul e o amor é mais amor. Chegamos com o brilho das estrelas e chegamos com a luz do luar. Que bom estar aqui com vocês, meus amigos motoristas dos nossos ônibus coletivos, motoristas das vans escolares, taxistas, mototaxistas, amigos dos aplicativos. Muito obrigado. João Bosco está ao lado de vocês.

Assim gostoso sair daí no Ceasa. Um abraço aí para todos os trabalhadores do Ceasa e todos os comerciantes dos supermercados que levantam de madrugada para adquirirem os seus produtos a serem comercializados com as famílias campograndenses. Muito obrigado pela audiência. Qualquer hora nós vamos lá no Ceasa, né, Bocão? Nós vamos lá, vamos levantar. Se é dia que a gente tiver de folga aqui, nós vamos lá levantar bem cedo daqui, vamos lá ver aquele povo tão querido lá e agradecer pessoalmente pela audiência. Vamos caminhando com o nosso show. Roda!

astral, eu sou João Bosco de Medeiros, profissional da imprensa falada, na idade do lobo, o lobo. 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

fazendas, pessoal dos assentamentos, gente que acorda de madrugada para trabalhar, meus amigos do campo, você que tá tomando seu chimarrão aí, você que já tá se aprontando para tirar leite, ouvindo o programa do João Bosco, muito obrigado. Nós estamos ao seu lado, trabalhando com vocês. Para mim, vocês não queiram saber a alegria que eu tenho no meu coração enquanto profissional de estar neste horário fazendo o programa para todos vocês que levantam de madrugada para trabalhar. Meu abraço, que Deus nos abençoe e nos proteja. Vamos caminhando com o nosso programa Roda lá, Bocão!

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2: 4:40.
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1: 4:40.

peixe é pescado e o nosso programa é animado. Um abraço para todos os pescadores que ouvem o nosso show. Muito obrigado pela audiência. Quero dar um alô para toda aquela rica região lá de Camapuã. Pessoal da cidade, das fazendas. Alô, São Gabriel do Oeste. Muito obrigado pela audiência. Vocês fazem parte do meu show. Ô, Bandeirante, minha terra natal. Bom dia, meu povo. Alô, Jaraguari, Rochedo. Bom dia, Corguinho. Muito obrigado. Nós estamos conquistando posição no seu coração. Vamos caminhando com o nosso programa, porque o que não falta aqui é a boa música. Roda lá.

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ser feliz. E você aí, meu amigo, eu vou falar uma coisa pra você. Deixa de lado a melancolia, deixa de lado a tristeza, porque isso não paga a conta de ninguém. Vamos trabalhar, vamos acreditar que tudo vai melhorar, e fazendo assim melhora mesmo. Vamos caminhando com o nosso programa Roda Bocão.

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0: 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Bom dia, Gerardo. Levanta, Gerardo.
1: Do coração apaixonado, hoje não vai ficar.
0: Bom dia, Campo Grande.

0: dia, João Bosco. Bom dia, ouvinte. Ótimo.
1: Mas hoje você deu um bom dia mais forte, Bocão.
0: Bom dia, João Bosco.

0: dia, Eva. Você tá boa, Eva? Eva Castilho. Ô, meia-noite. Bom dia, meia-noite. Alô, Nilva. Bom dia, loira.
1: Chegou.
0: Futura noiva.
1: Meu bem querer, agora eu vou dançar até o amanhecer.
0: Ô, ô, Marlene.
1: Chegou, meu bem querer.
0: Vou te falar, Marlene. Ô, mulher que levanta cedo, tá aí, hein, Marlene? Obrigado, meu bem. Já escovou, cala a boca? Já penteou?

todo de azul aqui pra atender você cada vez mais novo, mais bonito e mais cheiroso. 992188550. Repito, 992188550.

0: é. Pra mim é um ataque.
1: Um abraço bem forte, um zoom.
0: Aê.
1: Zoom do Zé Rico pra você.
0: Aê. Meu povo de Dourado. 992188550 pra falar comigo. Tá valendo Pix Top de 88,90. E tá valendo também dois frangos assim.

0: Dudu. 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

0: Bosco e Vinícius. Meu xará, né, João Bosco? Meu xará e o Vinícius. Na semilux. Você gosta de uma semilux?
1: Semilux.
0: Na semilux. Bom dia, bom dia, bom dia, bom dia. Vamos levantar dessa cama aí, Chico. Ô, Chico Pescador.

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Eu sou João Bosco de Medeiros.

0: 12 pela luz do luar. Oh, oh, Trancaro.
1: Amor, o Jean Carlos Carvalhos Nunes, bairro Aimoré, na sintonia.
0: Não é o Jean Carlos Potência, não?
1: Não, esse não.
0: Esse não, esse também é Jean Carlos.
1: Jean Carlos Carvalho Nunes.
0: Alô, Jean Carlos Carvalho Nunes, da onde que ele é?
1: Bairro Aimoré.
0: Bairro Aimoré.

0: Sabino, ó, eu vou falar bem devagar, porque tem muita gente que tá falando assim, ô João Bosco.
1: Oi, João Bosco.
0: Oi, tem gente que tá falando assim, João Bosco, você põe muito rápido o número da rádio. Então agora eu vou pôr devagar, tá entendendo? Eu vou pôr devagar. Pra vocês que estão pedindo aí, eu pôr mais devagar o número da rádio aqui. Não me olha com essa cara não, Bocão. Não vem não, violão. E não vem com... Ah. Ô, Bocão, oi, você não vem com aquela conversaiada que você veio ontem também não, viu, Bocão? Conheço bem, seu jeito, eu te conheço, eu te conheço. Atenção, bem devagar. 992188550.
2: Repita.
0: Como é que é?
2: Repita.
0: Eu sou o maior repetidor que tem aqui, sou eu mesmo aqui, ó. 992188550.

0: João Bozo. Tainara Aparecida na sintonia no Aerorancho. DJ Chiclete também tá ligado aqui.
1: Vamos devagar. Vamos devagar.
2: É que o bicho tá pegando.
1: Você hoje tá meio elétricos. Elétricos.
2: É que o bicho tá pegando.
1: O bicho tá pegando?
2: Tá pegando.
1: Vamos devagar. Fala o primeiro nome dela. Primeiro as mulheres.
0: As mulheres, primeiro.
1: Quem?
0: Tainara apareceu do Aerorancho.
1: Ô, Tainara. Bom dia, Tainara. Muito obrigado, Tainara. Agora é o nosso amigo aí, quem é?
0: É o DJ Chiclete, tá na sintonia.
1: Ah, o DJ Chiclete, rapaz. Esse aí é meu fã. Eu encontrei com ele um dia, te falei, né? Ele falou, ô João Bosco, eu sou seu fã, velho. Eu falei, muito obrigado. Ô DJ Chiclete, você faz parte do meu show, menino. 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

0: Quem que tá aí? Agora eu vou adivinhar.
1: Ô, João Moreira,
0: peraí que eu vou adivinhar. É, peraí. Deixa eu concentrar aqui. Você tomou banho hoje, bocão?
2: Tomei.
0: Não tomou nada, rapaz. Tomou mesmo?
2: Tomei.
0: Tomou?
2: Tô cheiroso.
0: Eu que não vou cheirar. Vai fora. Eu vou adivinhar quem tá. Esse Tarzan aí tá gripado, hein? Ô, Cheiro, bom dia, Cheiro, lembra do Cheiro?
2: Lembro.
0: Aê, meu amigo Cheiro, um abraço pra você. Eu vou dizer, é homem que tá aí agora, quer ver? É homem.
2: Não é não, João.
0: Não é não?
2: É a Débora que tá aqui na sintonia.
0: É a Débora, da onde que ela é?
2: Lá do São Conrado.
0: Ô, Débora, São Conrado.
2: Ela tá perguntando o seguinte, se você não envelhece não, João. Você tá sempre mais novo? João, não envelhece não, ele tá sempre mais novo.
0: Oi, Débora, eu encontrei um elixir. Não tem aquele elixir da juventude? Ai, eu tenho um indiano, né? Que é meu amigo. E um dia ele falou pra mim assim, há alguns anos, viu, Débora? Ele falou assim, João Bosco, eu vou trazer um elixir pra você. Um elixir da juventude. E eu tomei o bichinho. Ô, Débora, muito obrigado, minha querida. Você faz parte do meu show.

0: 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Cadê meu negócio aqui? Peraí, deixa eu achar aqui. Cadê meu negócio aqui, Bocão? Você já andou mexendo aqui, Bocão?
1: Tá no cantinho.
0: Ah, tá no cantinho. Para de mexer nas minhas coisas aqui, Bocão. Quero dar um alô aqui. Quero dar um alô pro meu amigo Erson, padaria São Francisco e todos os padeiros, todas as panificadoras que ouvem o nosso show. Ô, Jéssica, bom dia, Jéssica.

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0: essa vai para todos os amigos, trabalhadores que ouvem o meu programa Levantam de Madrugada. E para as mulheres que trabalham, levantam bem cedinho,
1: deixa tudo assim,
0: para enfrentar o dia a dia. Muito obrigado. Vocês fazem parte do meu show.

0: 9218-8550. Ah, é pra falar mais devagar. Tem gente que tá pedindo, vou repetir, tem gente que tá pedindo. João Bosco, você põe muito rápido, rapaz. Eu vou pôr mais devagar, vocês que estão pedindo. O número do telefone aqui da rádio. Tá top? Eu tô feliz, eu tô na top. Repita comigo, Bocão.
1: Vamos lá.
0: 9 9 9 2 9 2 1 8 1 8 8 5 8 5 5 0 5 0. Agora você vai repetir comigo, Bocão, mas assim na energia limpa, aquela que a Madre Maior traz pros seus clientes. Nesse programa, a tristeza vai embora, a melancolia vai.

0: acertar de novo.
1: É, Sandra Maria de Oliveira.
0: Ô, Sandrinha, obrigado, você é linda. Eu vou acertar de novo. Agora é... É outra mulher.
2: Pode pôr aí. João Bosco, bom dia, Bocão.
0: Olha
2: aqui, o Ademir do bairro Macaúba.
0: Ô, Ademir! Mas
2: eu quero que você mande um abraço pra minha cidade, terra natal, Fátima do Sul, que tá ligadinho na top lá, João Bosco.
0: Ô, bacana. Legal, beleza.
2: Bora, João Bosco, bora pra cima aqui.
0: Bora pra cima.
2: Top.
0: Obrigado, top, Ademir. Top,
2: bora, João Bosco, bora pra cima.
0: Obrigado.
2: Quintou, João Bosco.
0: Alô, Fátima do Sul.
2: Um abraço.
0: Fátima do Sul. Fátima do Sul é terra do deputado Londres Machado, né? André Pugirelli. Vamos.
3: Bom dia, João Bolso de Medeiros. Sou Dilma, famoso pai. Eu moro na Vila Popular.
0: Obrigado, meu bem.

0: vamos você, nós vamos com você pro chuveiro. Nós vamos na rádio com a nossa voz, né? Mas sempre junto. Junto você, minha amiga. 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Ô, Bocão.
1: Oi, Jambô.
0: Vou mandar um alô.
1: Sim.
0: Pra todos os restaurantes das BRs.
1: Verdade.
0: É, os restaurantes, até posto de gasolina, restaurante, onde os caminhoneiros param lá, né? E o pessoal agora tá comendo aquela chipa gostosa, tomando aquele cafezinho. Vocês aí de todos os restaurantes das BRs. Muito obrigado pela audiência. Vamos pra cima, vamos!
1: Elisângela Camapuã tomando

0: Eugênio e Fátima.
1: Eugênio e Fátima.
0: Ou melhor, Nete Pinheiro e Eugênio lá em Fátima do Sul, rapaz.
1: Em Fátima do Sul.
0: É.
1: Eugênio e Nete em Fátima do Sul. Bom dia.
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2: 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Honra e glória ao nosso Deus, que está aqui. 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
7: 6 e 5.

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0: Bom dia, bairros, vilas da nossa capital, conjuntos residenciais. Cidades do interior, sítios, fazendas, assentamentos.
1: É por isso que eu sou seu fã.
0: Nós falamos diretamente dos nossos modernos e confortáveis estúdios. Bairro Tiradentes.

Romeo. Como estás, muchacho? Alô, meu amigo Humberto Lima. Grupo Zíngaro, um abraço pra você. Alô, Genara. Bom dia, Genara.

0: Juliano Barreto. Grande cantor, grande intérprete da nossa música regional.
1: 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Sou vaqueiro lá do oeste, sim, senhor.
0: Bom dia, Creuza, na Cabreúva.
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0: Alô, Débora Ibrahim.
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0: Não se esqueça de mim.
1: Ai, ai, ai.
0: Um abraço pra você.
1: 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Acabo o meu trabalho, eu arrei o meu cavalo em facilidade.
0: Alô, Delaor Vilela, Jaraguari, toda a família Vilela de Jaraguari. Bom dia.
2: Ô, João Moço, o seu xará tá te oferecendo um café quentinho aqui. O João Pedroso de Almeida, Deodápolis.
0: Ô, Deodápolis, muito obrigado, xará. Um abraço pra você.

0: Borboleta. Maria Aparecida, que gosta dessa música, né? Foi pra você, viu, Maria Aparecida? Valeu. Ô, Bocão.
1: Oi, João Bosco.
0: Não tem aquela música do Douglas Diniz, que eu gosto dela, e que o povo gosta também. De vez em quando a gente toca no programa, né? Aquela que tem uma parte da letra da música do Douglas Diniz que fala assim que eu vou vender minha boiada, mas eu quero aquela mulher. Eu vendo minha boiada, mas eu quero aquela mulher. Essa aí? Olha aí, Douglas Diniz. Olha um grande poeta aí, grande compositor.

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2: 6:23.
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0: 6h24, eu quero dar um alô para um grande radialista, narrador de futebol, grande voz, né?
1: Maravilhoso.
0: Maravilhoso, ele, esse cara aqui é meu contemporâneo, Elson Pinheiro. Ô, meu amigo Elson Pinheiro. É lá da TVE, né? Da TVE. Um abraço, Elson Pinheiro. Grande profissional. Tem o Juju lá também, né?
1: O Juju.
0: O Juju, o bichinho tá gordinho, mano.
1: E o DJ ali é o JB, viu?
0: O JB?
1: O JB é o DJ de esporte.
0: O JB. Ah, quer dizer que é o JB, o DJ de esporte. O Elson Pinheiro na narração e o Juju Oiano. Um abraço aí pra galera da TVE. Muito obrigado aí, Elson Pinheiro. O Juju, JB e todos os colegas aí, vocês fazem parte do meu show. Nosso programa para Made Maior Madeiras Tratadas tá valendo o Pick Stop de R$88,90. 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
1: João Bosco.
0: Oi.
1: Nalva Jardim Imperial na sintonia, viu?
0: Nalva.
1: Isso.
0: Jardim Imperial. As mulheres.

0: o Márcio do Jardim Lebrão.
1: Márcio Jardim Lebrão. Não é Leblão, Leblon. É Leblon.
0: Leblon.
1: É tipo francês. Você tem que falar fazendo biquinho.
0: Leblon.
1: Leblon. Fala bonjour.
0: Bonjour.
1: Bonjour. Tem que falar fazendo biquinho. Bonjour. Mademoiselle. Je suis un homme. Je suis un homme que je t'aime toujours. Eu sou um homem que te amo pra sempre. Bonjour, mademoiselle, je suis un homme que je t'aime toujours. Ai, ai, meu Deus do céu. Ô, Ronaldo, bom dia, Ronaldo. Coronel Antonino. Tem gente aí, eu acho que é homem agora. Agora eu vou acertar, é homem.
0: Homem, é o Júnior Cedrão do Jardim Campo Novo. Eu
1: falei, alô, Júnior Cedrão, aquele abração, vambora.
0: A Gabi dos Santos, Eugênio também na sintonia, João Bosco.
1: Ô, Gabi, como é que vamos todo mundo?

0: impressionante aí.
1: Vai, vai, vai. O Júlio Cedrão.
0: O Cedrão. E vai também pra galera lá da TVE, o Alson Pinheiro, o JB, o Juju.
1: O Silmar Ubiratã do Colibri também.
0: Quem?
1: Silmar Ubiratã.
0: Silmar Ubiratã. Alô, Silmar Ubiratã. Muito obrigado, meu querido.
1: E,
0: seis
1: anos. Ah, Débora Sintra, universitária.
0: Ô, oh, Débora. Vem, Débora.
2: Vem comigo, Débora. Roda, roda.

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4: 6:42.

0: do Renan e Raí, sexta-feira, na Colônia Paraguaia. Aí vai ser bom, hein?
1: Vai.
0: Ah, ô Potência, vai de casaco novo, e aquele chapéu branco dele. Ah. O Potência já comprou um casaco novo pra ir nesse show aí. Vai ser sexta-feira na Colônia Paraguaia. Renan, aí, aumenta aí, vamos ver. Assim sempre.

0: pra pegar, né? Hoje dá pra pegar, parou a chuva. Vamos pra colher, vambora.
1: Como brilha o sol.
0: Bom dia, grande palmeirense Ricardo Ortiz, que daqui a pouquinho estará com vocês.
2: Palmeiras!
0: No comando do Jornal

0: top de R$88,90. Foi.
1: Cheguei aqui. Vamos lá então. Márcio Duarte Prado, Santa Amaro.
0: Entraremos em contato e vamos depositar a grana em sua conta, Márcio. E os frangos assados da esquina do frango.
1: Nalva Magalhães, Jardim Imperial. Débora Sintra, Universitário.
0: Deverão passar em nossa emissora para pegarem os vouchers, ok? Quem que tá dando bom dia para mim aqui? Deixa eu ver. Tanta gente, né? Graças a Deus. Edson Arruelho. Buenos dias, muchacho. Como vai você, Edson Arguello? Vou responder pra ele aqui.
2: Não me hables, não me hables.
0: E pois bom dia, João Moço.
2: Não me hables.
0: Alto astral. Tô respondendo, bom dia, velho. Bom dia, amigo. Vou pôr, não vou pôr, velho. Bom dia, amigo. Aí. Valeu, obrigado, meu povo. Eu não sei se consegui. Sinceramente, eu não sei. Mas eu tentei fazer você feliz. Através do meu trabalho, da minha humilde comunicação e animação, eu procuro dar tudo de mim no meu trabalho, para que você, que gosta de rádio, que prestigia top, essa emissora que cada dia cresce mais, para que você esteja comigo no meu programa, desde as 4 da manhã até agora. Muito obrigado, gratidão. Procuro estar cada vez mais à altura de vocês. Procuro melhorar. Procuro estar cada vez com mais energia positiva para estar ao lado de vocês que formatam esse público tão querido que nunca nos abandonou. Saio do mundo encantado do rádio e volto para minha vida normal. Minha família, minhas coisas aí. Amanhã estarei de volta. Muito obrigado, Jucinei Vilela, que me assistiu sonoplasticamente. Valeu,
1: valeu, valeu, João Moço.
0: Muito obrigado, Mademaior.

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1: Bom dia, está começando o Boletim AgroNosso, informação para quem produz, trabalha, investe e movimenta uma das principais forças da economia brasileira. E nos próximos minutos, a gente passa pelo mercado da soja, do milho, pecuária, gestão da propriedade e pelos assuntos que fazem parte da rotina do agronegócio. Aqui, informação não é apenas notícia, é ferramenta de decisão.

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1: E o milho ocupa uma posição cada vez mais estratégica dentro do agronegócio brasileiro. Além da comercialização do grão, existe uma cadeia econômica movimentada por essa produção. O milho abastece fábricas de ração, suinocultura, avicultura, confinamentos bovinos e uma indústria que ganhou força nos últimos anos, a produção de etanol de milho no estado de Mato Grosso do Sul. E essa diversificação aumenta o número de compradores e cria novas possibilidades de mercado em várias regiões produtoras. Para quem está dentro da porteira, a conta precisa continuar sendo feita com atenção. Produtividade é importante, amigo, mas o resultado financeiro depende mesmo da relação entre o preço recebido e o custo por hectare. Sementes, fertilizantes, defensivos, máquinas, combustível, armazenagem, transporte e juros fazem parte dessa equação. Agora, outro fator importante é a logística. Pois é, em regiões distantes dos grandes centros consumidores ou dos portos, o custo do transporte pode retirar uma parcela significativa do valor da produção ou do bolso do produtor rural. Por isso, a agricultura profissional exige olhar para toda a operação. A lavoura começa no planejamento, passa pela tecnologia e termina, claro, somente quando o produtor sabe exatamente quanto gastou, quanto produziu e qual é a margem que ficou depois da comercialização.
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1: E na pecuária, acompanhar apenas o preço da arroba já não é o suficiente para entender a rentabilidade da atividade. O resultado, ele começa muito antes da venda do animal. Pois é, taxa de lotação, ganho médio diário, qualidade das pastagens, suplementação, genética, sanidade, produção e idade de abate interferem diretamente no custo da arroba produzida. E por isso, dois pecuaristas podem vender animais pelo mesmo preço e terminar a operação com resultados completamente diferentes. A diferença está na eficiência. E outro ponto fundamental é acompanhar o mercado de reposição. Preço do bezerro, relação de troca e disponibilidade de animais precisam entrar na conta, principalmente de quem trabalha com recria e engorda. Também merece atenção o comportamento da indústria frigorífica. Escalas de abate, demanda doméstica, exportações e disponibilidade de animais terminados ajudam a formar o mercado. E aí você já sabe, Mato Grosso do Sul possui tradição pecuária, indústria frigorífica, genética de qualidade e sistemas produtivos cada vez mais tecnológicos. A pecuária brasileira deixou há muito tempo de ser uma atividade baseada apenas em extensão territorial. Hoje, produtividade por hectare, gestão de dados e eficiência econômica estão no centro das decisões na pecuária.
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1: Quando o assunto é soja, o produtor precisa acompanhar muito mais do que simplesmente o valor da saca. O mercado brasileiro está diretamente conectado ao comportamento internacional da commodity, principalmente a Bolsa de Chicago, ao câmbio e a relação entre oferta e demanda dos grandes países produtores e também consumidores. Mas existe outro ponto importante: o preço recebido dentro da propriedade também depende de questões regionais. Depende do frete, da disponibilidade de armazenagem, da demanda das esmagadoras, exportação e também distância dos principais corredores logísticos também acabam interferindo diretamente na formação da cadeia do preço e da receita. Por isso, comercialização exige planejamento. E nem sempre esperar pelo maior preço nominal significa realizar o melhor negócio. É preciso considerar custo financeiro, necessidade de caixa, espaço para armazenagem e margem efetiva da operação. Um outro ponto estratégico é conhecer com precisão o próprio custo da produção. Quem conhece o seu custo consegue estabelecer metas de venda e identificar oportunidades com muito mais segurança. E no campo, produtividade continua sendo o quê? Fundamental. Mas fora da porteira, gestão comercial passou a ter praticamente o mesmo peso na decisão, amigo. Por isso, produzir bem é indispensável. Agora, saber vender essa produção é o que transforma a produtividade em resultado.
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0: Boletim Agronosso, vamos falar um pouquinho sobre gestão da propriedade. Fazenda também é empresa. Pois é, amigo produtor rural, existe uma mudança importante acontecendo dentro das propriedades rurais brasileiras. Cada vez mais o produtor deixa de tomar decisões somente pela experiência acumulada e passa a combinar conhecimento de campo com informação, indicadores e gestão. E isso não diminui a importância da experiência, pelo contrário, transforma a experiência em estratégia. Existe uma mudança importante acontecendo dentro das propriedades rurais brasileiras. Cada vez mais o produtor deixa de tomar decisões somente pela experiência acumulada e passa a combinar conhecimento de campo com informação, indicadores e gestão. E isso não diminui a importância da experiência, pelo contrário, transforma experiência em estratégia. Uma propriedade precisa conhecer custo por hectare, custo por arroba, produtividade, endividamento, fluxo de caixa e necessidade de capital para o próximo ciclo. Também precisa separar patrimônio de resultado operacional. Uma fazenda pode possuir máquinas, terras e estruturas de alto valor e ainda assim apresentar uma margem apertada em determinada atividade. E é justamente por isso que informação financeira é fundamental. Um outro assunto importante é a sucessão familiar. O agronegócio brasileiro possui milhares de propriedades construídas durante décadas por famílias que agora precisam preparar novas gerações para assumir responsabilidades. E aí, tecnologia, governança, capacitação e profissionalização ajudam a garantir a continuidade. O produtor moderno administra clima, mercado, equipe, máquinas, crédito, tecnologia e milhões de reais em patrimônio. A propriedade rural, portanto, é uma empresa a céu aberto. E gestão deixou de ser diferencial. Gestão passou a ser condição para crescer com segurança. 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
1: Todos os dias o agro faz muito pelo meio ambiente. Vem ver! Integrando o cultivo de grãos, florestas plantadas e a criação de animais, usando técnicas para enriquecer e proteger o solo, sem esquecer das nascentes e mananciais. Viu só? O agro é muito mais do que você imagina. O agro produz sustentabilidade e o Senar MS está junto com o produtor rural, fortalecendo as boas práticas no campo.
0: E assim a gente encerra mais uma edição do Boletim Agronosso. Informação para quem precisa tomar decisão, entender o mercado e acompanhar a força de um setor que movimenta Mato Grosso do Sul e ajuda a movimentar o Brasil também. Eu sou Marcos Rondon, encontro você na próxima edição. 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
4: 7:03.
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6: São 7:03. Começamos mais uma edição do Jornal da Top, primeira edição, integrando em estados de Mato Grosso do Sul através da Rede Top FM por intermédio de Campo Grande 88,9, com apoio do site Chapadão 360. Falamos em Camapuã, a 90,9, Caracol 102,3, Glória de Dourados 98,9. Através do YouTube você pode nos ver pela Rede Top FM oficial ou pelo Instagram ou a nossa página oficial. 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
8: OEA elogia organização das eleições no Brasil.
6: MTE inclui 82 empregadores na lista suja.
8: Governo bloqueia 13 mil sites de apostas ilegais.
6: Ex-presidente da Santa Casa vira ré por suposto desvio.
8: Regulariza CG termina nesta sexta-feira.
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6: A você que está nos ouvindo, bom dia. Tá dando essa carona aí, indo pro trabalho. Então, vamos juntos. Hoje, dia 7/10/2026. A previsão do tempo para você, Mirtes Ramos. Bom dia.
9: Bom dia, Ricardo. Bom dia aos nossos ouvintes. Segundo o Instituto Nacional de Meteorologia, quarta-feira terá redução das chuvas e volta do calor intenso, com sol entre nuvens na maior parte do estado. Há uma pequena chance de tempestades isoladas, acompanhadas de raios e rajadas de vento por causa da combinação entre calor e umidade.
6: O calor será intenso nas regiões norte, pantaneira e sudoeste, onde as mínimas variam entre 22 e 26 e as máximas que podem atingir a 38 a 40 graus.
9: Hoje, em Campo Grande, a temperatura varia entre 21 e 32 graus.
6: Camapuã, mínima de 21, a máxima de 30.
9: Caracol, mínima de 22 e máxima de 33 graus.
6: E Glória de Dourados, a mínima de 21 e a máxima de 28 graus. Hoje, dia 7/10, nós temos as seguintes comemorações, Mirtes.
9: Hoje, Ricardo, nós comemoramos o Dia do Trabalho Decente. Aí a gente vem com essa notícia de desencontro aí sobre esses nomes sujos que entraram na lista do MTE, né? Uhum. Essa data foi instituída em 2007, celebrada desde 2008.

0: Brasil.
1: São informações da Agência Brasil e a Organização dos Estados Unidos Americanos classificou as eleições brasileiras como uma jornada cívica e pacífica e destacou a capacidade técnica, logística e organizacional do Tribunal Superior Eleitoral, dos Tribunais Regionais Eleitorais. A avaliação consta de um relatório preliminar divulgado na última terça-feira, dia 6, após a atuação de 91 observadores de 23 nacionalidades no país.
2: O documento também aponta avanços na utilização da biometria e nos serviços digitais da Justiça Eleitoral. Segundo a OEA, o cadastro biométrico alcançou 89% do eleitorado desde as eleições de 2024.
1: Apesar da avaliação positiva, a organização registrou pontos de atenção como o clima de tensão e a polarização política, a disseminação de desinformação e a judicialização das disputas eleitorais. A OEA também apontou a falta de critérios jurídicos harmonizados sobre o uso de imagens reais ou geradas por inteligência artificial de pessoas impedidas de participar da política.
2: O relatório ainda destacou a ausência de debate eleitoral entre os candidatos à presidência e vice-presidência da República, embora tenha reconhecido a realização de debates entre candidatos aos governos estaduais. A missão deve apresentar posteriormente o relatório final com recomendações para o aprimoramento do processo eleitoral. Tony Ueno, bom dia.
3: Bom dia, amigos da Top FM. Olha, é muito bom acompanhar o resultado das eleições no Brasil, que é um exemplo para o mundo, né? A eficiência e a rapidez com que o resultado aparece. E dessa vez eu fico imaginando, vou fazer até uma piada aqui, será que a direita agora vai protestar em relação às urnas? Porque eles venceram no primeiro turno, né? Então, é o seguinte, as urnas eletrônicas no Brasil é algo sério, é muito dinâmico, fiscalizado, tem as arestes, é feita a impressão antes de começar as eleições, é feita a impressão das arestes após o término das votações, depois são checadas, e tem as urnas sorteadas para fiscalização com acompanhamento de todos os partidos aqui no Brasil. Então, a fiscalização e a eficiência muito grande. Até aí, tudo bem, muito maravilha o resultado das eleições. Eu acho que precisa ainda um ajuste na questão da justiça eleitoral. Nós tivemos casos aqui, por exemplo, nas vésperas da eleição, a cassação de registro de candidato a deputado estadual. Após a eleição, cancelamento também de registro. A justiça, ela tem que ser mais rápida. Tem que imaginar como é feito o processo eleitoral, os resultados das urnas. O eleitor vai lá e vota na pessoa, no candidato, após a eleição, olha, aqueles votos lá não valeram porque o candidato foi cassado. Outra situação em relação à compra de votos. Tivemos apreensões aqui de mais de R$1 milhão no Mato Grosso do Sul, de pessoas, inclusive, nomeadas em gabinete de deputado, comprando votos, né? Se organizando, distribuição de dinheiro, saques em espécie. Então, a justiça, ela precisa dar uma resposta mais rápida, né? Para a sociedade. Porque senão, daqui a pouco, passa 3 anos, 4 anos, a pessoa termina o mandato e depois é julgado. Então, nós precisamos de uma rapidez maior também na justiça eleitoral. Temos, por exemplo, aqui o resultado das eleições de 2024 está sendo questionado no TSE. Já se passaram praticamente 2 anos e não se tem um resultado. Então, a justiça tardia, ela não é justiça. A mesma eficiência do resultado das urnas, do processo eleitoral, também tem que ser nos julgamentos de ações aí de compra de voto e de regularidades em uma campanha eleitoral. Fica a dica aí para a justiça eleitoral, para o TRE e para o TSE ser mais eficiente e uma rapidez que tanto nós precisamos, que a sociedade exige, né? Não somente na apuração dos votos, mas também no resultado final, para que os mandatos sejam consolidados e não fique essa desconfiança em relação às decisões na justiça eleitoral.
2: 7:11, o número de jovens sem trabalho e sem estudos cai ao menor nível em 10 anos.

0: Quem tem essa informação é Milena Abreu.
1: O número de jovens brasileiros sem trabalho e fora da escola atingiu o menor patamar dos últimos 10 anos. Os dados são do DIEESE, com base na Pesquisa Nacional por Amostra de Domicílios Contínua, a PNAD Contínua, do IBGE. No segundo trimestre de 2026, cerca de 8.800.000 pessoas entre 14 e 29 anos estavam nessa situação. O grupo representa praticamente 18% da população nessa faixa etária. Segundo o levantamento, a queda está ligada à melhora do mercado de trabalho. A taxa de desocupação entre os jovens no período recuou para 10%, o menor nível da série histórica da pesquisa. O estudo também destaca que a maioria desses jovens não está inativa. Cerca de 60% estavam procurando emprego, realizando afazeres domésticos ou participando de cursos fora da educação regular. Apenas 2% dos entrevistados afirmaram que não trabalhavam porque não queriam. Entre os jovens ocupados, o rendimento médio foi de R$ 2.459 por mês. O valor é 32% maior que o recebido pelos trabalhadores com 30 anos ou mais. O levantamento mostra ainda que 41% dos jovens empregados ganhavam até um salário mínimo, quase metade, 48%, trabalhava com carteira assinada. O DIEESE também aponta desigualdades dentro deste grupo. As mulheres negras apresentam os maiores índices de jovens sem trabalho e sem estudo, enquanto os menores percentuais foram registrados entre os homens não negros. Da Rádio 2, Milena Abreu.
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0: São 7h14. Você também pode participar conosco através do 67992188550, 67992188550, onde você também pode mandar o seu alô e interagir conosco aqui no Jornal da Top. O Ministério do Trabalho inclui 82 empregadores na lista suja. Mirtz.
3: Isso mesmo, Ricardo. São informações da Agência Brasil também. Essa atualização foi feita na última terça-feira e reúne 54 pessoas físicas e 28 empresas e está relacionada ao resgate de 553 trabalhadores.
0: Olha só, e os casos foram registrados em 21 estados e envolve diferentes atividades. Entre as que tiveram mais ocorrência estão criação de bovinos para corte, serviços domésticos, produção de carvão vegetal, produção de café e construção de edifícios.
3: Apesar de um número de trabalhadores resgatados, a quantidade de empregadores incluídos caiu 51,48% em relação à atualização anterior, realizada em abril. O cadastro reúne empregadores responsabilizados após a conclusão dos processos administrativos decorrentes das fiscalizações.
0: Desde 1995, mais de 70 mil trabalhadores foram resgatados de condições semelhantes à escravidão no Brasil. Denúncias podem ser feitas de forma sigilosa pelo sistema IP do Ministério do Trabalho e Emprego. Tony,
3: só um detalhe, Ricardo, aqui no Mato Grosso do Sul, 27 nomes compõem essa lista.
0: 27 nomes, Tony.
4: Uma situação interessante, porque nós tivemos operações agora, recentemente, do Ministério do Trabalho em Mato Grosso, em fazendas, recolhimento de armas. Então, isso é muito preocupante, porque precisa ser combatido, porque o Brasil, o Brasil não é um país isolado do mundo, nós dependemos de exportações, né? Uhum. Europa, Estados Unidos, países aí do Oriente Médio, sempre avaliam as condições de trabalho para que os produtos sejam exportados. Então, Mato Grosso tem que ser um exemplo para o Brasil e combater esse tipo de situação.
0: Tony Ueno, parece-me que tá virando agora rotina presidente de hospitais serem presos, né? Aqui é o presidente do hospital de Cidrolândia, é alvo de operação do GAECO.
4: Pois é, eu vejo assim, eu estava analisando que nós precisamos de uma fiscalização mais rígida nos recursos do SUS. Eu vejo que não é tanto pela falta de recursos, é a forma que são desviados. Vou dar um exemplo aqui. Em Campo Grande teve uma ambulância que gastou R$ 589 mil em sua manutenção. O maior do que o valor do próprio veículo, a manutenção. E dizia que também que aqui no, nas ambulâncias do SAMU foram usados dinheiro da manutenção para abastecer carros da guarda municipal. E recentemente tivemos aí a questão dos desvios de dinheiro na Santa Casa e ó que coincidência, foram desviados cerca de 4.200.000 reais e ontem o governo municipal e estadual investiu, teve que aportar 4 milhões para suprir a questões aí de pagamentos que estavam vencidos, né?
0: Essa questão aí, diretor, presidente do hospital beneficente Elvíria Silvério Barbosa, de Cidrolândia, a 70 quilômetros aqui de Campo Grande, o Jacob Beurer, é alvo de operação da GAEP. Nesta quarta agora, dia 7, mandatos são cumpridos na cidade.
4: Sim, você vê que está virando rotina aqui nos hospitais do Mato Grosso.
0: O Media Max, tá?
4: Vou dar isso, dá o crédito aí para o Media Max que trazem essa notícia aqui para todos nós. Mas esperamos que o SUS crie uma força-tarefa para investigar os recursos aqui no Mato Grosso, o governo do estado, o Ministério Público, né? Temos também aí as controladorias, tanto dos municípios como do estado, que podem auxiliar e assim evitar que todo esse dinheiro seja, não vá. O que eu fico impressionado, Emílio Ramos e Ricardo Ortiz, é que com esses dinheiros desviados, dificilmente eles voltam para o caixa do governo, dos hospitais. Depois que eles são desviados, aí fica complicado. Vamos dar um exemplo aí da central de vagas aqui no Mato Grosso, que foram em torno de 27 milhões. A diretora lá já, dos livros lá, já foi libertada. Então, assim, daquela sensação que a punição não chega e o dinheiro não é devolvido. Daí fica aquela
0: a impunidade
4: e fica. Pô, não, o crime compensa, né?
3: Mas é. Ela não estava presa em casa?
4: Tava, agora foi.
3: Passou mal?
4: A outra que estava presa já está em casa já também.
3: Ah.
4: Eram duas.
3: E todo mundo fica bom.
0: Lamentável. 7:19, vamos fazer o seguinte, vamos pro intervalo e voltamos daqui a pouco, depois do break, com a nossa entrevista do dia.
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5: 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Você nos vê pela rede Top FM Oficial, tudo junto, ou a nossa página oficial na internet, topfm.top. Vamos à nossa entrevista do dia.
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5: 7h24, o nosso entrevistado hoje é já deputado eleito, deputado estadual, Tiago Botelho, natural aí de Viema, e cresceu em Naviraí, é advogado, professor universitário, especialista na área de direito, atuou como professor e coordenador do curso de direito na Universidade Federal da Grandes Dourados, da UFGD, também exerceu a função de superintendente de patrimônio da União, o SPU, em Mato Grosso do Sul, filiado ao Partido dos Trabalhadores, PT. Construiu sua trajetória política com atuação em Dourados e no estado. Agora, em 2026, foi eleito deputado estadual em Mato Grosso do Sul com 39.387 votos para um mandato de 2027 a 2030. Muito bem, deputado estadual Tiago Botelho, seja bem-vindo aos estúdios da Top FM.
6: Bom dia, Ricardo, bom dia, Mitz, bom dia, Campo Grande. Estou muito feliz. De onde eu saí, para onde eu cheguei, como diz a música, você não sabe tanto que eu caminhei para chegar até aqui, né? Nasci em Viema, cresci em Naviraí, fui para Dourados como um filho do interior para fazer faculdade e agora ser deputado estadual. Foram 7 renovações apenas. E das 24 cadeiras eu fiquei em 7º lugar. São 39 mil votos. O menor preço de voto, né? Eu acho que voto não tem preço, mas se você pegar aquilo que foi declarado na Justiça Eleitoral, 1,95. Né? Então, provando que é preciso renovar, provando que é preciso ter quadros mais equilibrados, menos polarizado, quadros que comprovem para a população para que veio, e um trabalho prestado. Eu não chego na Assembleia pela rede social. Às vezes as pessoas falam assim para mim: ah, você ganhou a eleição por causa da sua rede. Não, a minha rede é uma plataforma onde nela eu me coloquei à disposição da sociedade, mas eu fui coordenador do curso de direito, já dei aula em mais de 6 instituições, sou advogado, sou professor, fui presidente da Comissão de Direitos Humanos, estive à frente da superintendência. Então eu tenho um trabalho prestado por esse estado que me levou até a Assembleia Legislativa.
5: Muito bem, são 7h27, Mirtz Samos.
7: Agora, deputado,
6: não estou nem acostumado.
7: Mas agora, uma campanha de baixo custo, né? A sua característica também sempre foi a proximidade com o eleitor, né? Sendo ele seu eleitor ou de outros deputados, né? Outros candidatos. Como que você pretende agora manter essa proximidade com a população? Vai continuar com o cafezinho? Vai continuar andando nos municípios, na capital de Campo Grande? Porque agora tudo tornou-se muito maior. A sua proporção política, projeção política é maior.
6: Mirtz, 9 mil votos em Campo Grande. Eu esperava 5. né? Eu esperava que Dourados, e Dourados entregou 10 mil votos, 9, quase 10. Mas foi uma projeção muito grande. Agora, não tem como romantizar o pouco fundo eleitoral. Uhum. Eu sou um sujeito, como sou servidor público e não tenho grandes riquezas, eu defendo o fundo eleitoral. Mas o fundo eleitoral deveria só ser o dinheiro público, não deveria poder o dinheiro privado, e ao mesmo tempo não pode ser tão discrepante. A democracia exige uma disputa igual para todos. Então você pega a Ana Portela. Ana Portela foi mais de R$1 milhão e não se elegeu. Eu tive R$95 mil. Agora, eu não vou romantizar, não é fácil você ganhar uma eleição onde só chegaram 7 novos quadros. Então a gente precisa discutir se democracia pressupõe igualdade, tem que ter igualdade de disputa. Senão você só reelege quem já tem mandato, né? Então a primeira coisa, não é fácil. Agora, quanto à proximidade, eu tô ansioso, por exemplo, de domingo para cá, eu recebi mais de 5 mil mensagens, não consegui responder ainda, e sou eu que respondo. Então, assim, ter proximidade, ela exige entrega do candidato, agora do deputado. Então, nós já na campanha, nós estabelecemos que eu vou rodar os 79 municípios no primeiro 6 meses de mandato, para conversar com o prefeito de direita, prefeito de esquerda, presidente da Câmara, sindicatos, movimentos sociais, com o meu partido, para eu fazer um panorama do Mato Grosso do Sul. Agora, eu indo conversar com as pessoas para saber, é habitação, é saúde, prefeito, o que a gente mais precisa? Então, esse é o meu primeiro compromisso. E o outro de proximidade é o aplicativo Meu Mandato. Nesse aplicativo, as pessoas vão poder votar comigo na Assembleia. Então, tudo que eu for votar na Assembleia, eu vou botar à disposição para que o Sul Mato Grossense, lá de Deodápolis, lá de Anaurilândia, possa entender o que eu vou votar na quarta-feira, às 9 horas da manhã, na Assembleia Legislativa. É uma forma de proximidade. E como eu rodeio o Estado, as pessoas não sabem o nome de 5 deputados estaduais, as pessoas não sabem o que faz um deputado estadual, e elas não sabem o que o deputado delas fez nos últimos 4 anos. Então, minha missão é que o meu eleitor e aquele que não votou em mim, porque para mim agora zerou o jogo. Eu sou o deputado daqueles que votaram, daqueles que não votaram. Eu sou deputado da direita e sou deputado da esquerda. Portanto, eu tenho que me comportar não como deputado de um partido único. Eu tenho que me comportar como o professor Tiago, que é deputado dos 79 municípios de Mato Grosso do Sul.
5: 7:30. Deputado, hoje, quais são, já nessa vertente, né? O senhor disse que vai andar pelos 79 municípios, ouvir a população, mas quais são as principais prioridades que o senhor hoje pretende defender em Mato Grosso do Sul, que é a sua bandeira?
6: Educação. Eu, diferente dos deputados, eu pego no giz. Eu sou professor, eu dou aula. Eu não falo de educação da boca para fora. E hoje o Mato Grosso do Sul ensina para o seu filho 50% do conteúdo. Eu sei que o IDEB, ele é questionado, mas hoje os nossos alunos, quando fazem a prova que avalia a qualidade do ensino do Estado, a nota é 5. Então nós precisamos de um grande pacto de aceleramento da educação no Mato Grosso do Sul. Nós estamos falando do Estado da Rota Bioceânica, nós estamos falando do Estado do Pantanal. Não dá para a gente continuar, e não é culpa dos profissionais da educação. Nós temos pouco concurso público nesse estado. Não dá para professor contratado receber 60% a menos que professor concursado. Para você ter qualidade de educação, você não pode terceirizar. Então eu quero discutir a educação, mas a qualidade da educação, porque não dá para a gente continuar ensinando 50% para os filhos de Mato Grosso do Sul. Então, educação é prioridade. Segundo ponto é saúde. Não sou eu que quero falar de saúde, é o Sul Mato Grossense que está cobrando os políticos. Então você chega no interior, ou você faz aqui, né, a Rede Top, ela tem uma parceria com a Ranking Pesquisas. Quando você pega a pesquisa qualitativa da Ranking, primeira reclamação é falta de médico, depois falta de exame, depois falta de remédio, depois fila. Então, o Sul Mato Grossense quer políticos que falem de saúde, e eu quero, né, estar na comissão de saúde. Eu quero discutir essa terceirização dos hospitais regionais. Eu quero entender por que a falta e o problema da Santa Casa de Campo Grande, que está falida. Dourados, que é uma macro-região, as duas macro-regiões maiores, Campo Grande e Dourados, não está conseguindo atender Campo Grande, não está conseguindo atender Dourado e Dourados, mas está chegando dinheiro no interior. Então eu quero discutir saúde. Eu me coloquei à disposição de 10% de todas as emendas parlamentares ser para cultura. Eu não acredito que a gente veio no mundo só para trabalhar. Uhum. A gente precisa ter mais lazer. O brasileiro, o sul-mato-grossense, precisa de mais momentos de diversão, de descontração com a família e gratuito. Então, cultura para mim, você que é fazedor da cultura, tenha absoluta certeza que lá estarei. Hoje, o déficit habitacional é muito grande no nosso estado, apesar do presidente Lula ter mandado mais de 40 mil moradias do Minha Casa Minha Vida. E eu vou ser o deputado das minorias. Comunidade LGBT, negros, pessoas com deficiência, mulheres, é para isso que eu tô na política.
5: Mirtes.
7: Agora, Thiago, a Assembleia, ela tem aí uma nova composição, mas não tão nova também. Eu gostaria que você falasse qual que é a sua visão sobre essa nova composição, que leitura você também faz do eleitor. Ele quer uma mudança, mas não tão mudança assim. Será que é uma insegurança? Será que é... O que que acontece? Qual é a leitura que você faz sobre essa nova composição?
6: Eu volto a destacar o econômico. O econômico é predominante para o resultado de uma eleição. Cabo eleitoral, contratação. E aí, quando você... Quem tem mandato tem emenda e tem estrutura parlamentar. Somado a isso, quem tem mandato tem os maiores fundos eleitorais. Então, é difícil você furar essa bolha. Então, eu chegar a ser deputado estadual, eu tenho que agradecer aos 39 sul-mato-grossenses que acreditaram de forma orgânica. 1,95 voto. As pessoas votaram em mim por acreditar na renovação. A universidade, a educação, a cultura, os povos indígenas, a comunidade LGBT falou: nós precisamos de um novo quadro. Agora, eu não jogaria a responsabilidade ao eleitoral. O eleitor não quer. O financeiro é muito forte. Contratar lideranças, isso custa, né? E as pessoas não têm. Então, nós precisamos discutir sobre o quanto o financeiro influencia no resultado de uma eleição. Se você pegar os eleitos, o quanto eles gastaram para serem reeleitos, é assustador. É assustador.
5: 7:35 aqui no estúdio, conosco, né? A entrevista do dia, o deputado estadual eleito, né? Thiago Botelho, trazendo também a informação para você, sul-mato-grossense, que não o conhece, né? Então, como conciliar, deputado, o crescimento do agronegócio com a preservação ambiental em Mato Grosso do Sul?
6: Eu acho que uma coisa, ela não é contra a outra, só que a gente precisa criar instrumentos de regulamentação. Quem não chega em Bonito e se assusta com plantações de soja, com plantações tão próximas às nascentes dos rios, a queimada do Pantanal. E nós temos um bom agronegócio e nós temos um mau agronegócio. Eu acho que a gente não pode botar todo mundo no mesmo balaio. Então eu digo que ao chegar na Assembleia, eu quero conversar com o agronegócio numa ponta e com os povos indígenas, agricultura familiar, ribeirinhos, quilombolas na outra. Nós somos de políticos que tenham capacidade do diálogo. Eu não quero inviabilizar o agronegócio, até porque eu sei da importância e da potência que é o agro. Agora, nós temos no Mato Grosso um número exorbitante de trabalho análogo à escravidão. É um dos estados que mais tem trabalho análogo à escravidão em algumas fazendas do agronegócio. Isso é inaceitável, né? O desmatamento, as queimadas. Então, nós vamos conciliar uma ponta com outra ponta. E eu sei, ao mesmo tempo, por exemplo, as pessoas falam: a comida tá cara. Comida tá cara. Mas quando você fala em agricultura familiar, quando você fala em povos indígenas, eu não acredito. Mas quem planta comida pra gente comer? Então, eu entendo que o governo do estado, ele precisa de uma nova política, inclusive, para trazer uma outra matriz econômica. O Mato Grosso do Sul, ele é potente na exportação de commodity, mas ele não é potente na produção alimentar. E aí a gente traz comida de São Paulo, do Paraná, de Santa Catarina, que fica cara. Por que não estudar as potencialidades das regiões e a gente começar a incentivar a agricultura familiar? Porque reforma agrária não é da terra. Reforma agrária é reformar a realidade agrária. Então, o agronegócio só é a potência que é porque é investido pelo dinheiro público. Tira o dinheiro público do agronegócio para ver se ele vai ser a potência que ele é. Então, se a gente investe dinheiro público no agronegócio, a gente tem que investir dinheiro público na agricultura familiar.
5: Muito bem, são 7:38, Mirtes.
7: Agora, você sempre falou sobre essa capacidade de diálogo, que ela é importante. Você circula muito bem entre vários partidos, fez amizade com vários prefeitos. Eu quero saber que mudanças você considera necessárias entre deputados, governo e sociedade, para que a Assembleia Legislativa possa fazer um trabalho de fiscalizar e de ser mais transparente.
5: Nós somos, deputado, se permite, é porque nós estamos em rede, quatro emissoras integrando. Você vai responder essa pergunta da Mirtes no próximo bloco, trazendo essa informação. E vocês também, né? Podem participar conosco através do 67 99218-8550, 67 99218-8550, para também interagir conosco no Jornal da Top. Nós continuamos a nossa entrevista do dia no próximo bloco aqui na Top FM.
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1: 7:41.

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2: 7h43.
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5: São 7h43, voltamos ao vivo com o Jornal da Top. Hoje o nosso entrevistado, o deputado estadual eleito, Thiago Botelho. Bom, a pergunta, Mirtz, quer repetir com o deputado?
6: Vou repetir. Sim. Né? Ele sempre falou muito do diálogo e a gente viu que sempre circulou muito bem entre todos os partidos, visitando os prefeitos. Quais as mudanças necessárias, né, na relação entre deputados, governo e sociedade, exatamente para que a Assembleia possa desenvolver um trabalho melhor de fiscalização e também de transparência?
7: Mirtz, quem me ensina muito é o presidente Lula. A política não é o jogo dos iguais, a política é o jogo dos diferentes. Jogo dos iguais é time de futebol, onde você joga com aqueles que são do seu time contra aqueles que não são. A política, para você construir, você precisa dialogar com quem ganhou a eleição. Portanto, aqui, eu não votei no governador Eduardo Riedel, eu votei no Fábio Tradi, mas aqui eu reconheço a vitória do Eduardo Riedel e estou preparado para aquilo que for bom para o Mato Grosso do Sul, somar ao governador, e aquilo que não for bom para o Mato Grosso do Sul, eu ser oposição ao governador Eduardo Riedel. Então, eu vejo hoje os extremos engolindo a democracia brasileira, os extremos de direita, os extremos de esquerda, e a gente precisa de políticos que coloquem um ponto final no radicalismo e nas extremidades. Portanto, eu estou preparado para ajudar o meu estado. Quando eu estive à frente da Superintendência do Patrimônio da União, eu virei amigo da prefeita bolsonarista de Mundo Novo. Ela apoia o Flávio Bolsonaro, eu apoio o presidente Lula. É possível ser amigo, Thiago? É possível respeitando as escolhas? Pensamos muito diferente, mas quando a gente tinha que trabalhar por Mundo Novo, nós trabalhamos. E aí, com a população, eu entendo que nós vamos aproximar o legislativo à Assembleia do Povo. Por isso, a viagem nos primeiros 6 meses para os 79 municípios, por isso o aplicativo Nosso Mandato, para que as pessoas se sintam pertencentes. O que faz uma pessoa quebrar o Supremo Tribunal Federal? Ela entender que aquilo não faz sentido para a vida dela. O que faz as pessoas não quererem a democracia? É porque ela acha que aquilo não faz sentido para a vida dela. Então, nós precisamos aproximar a política, a Assembleia, o Supremo, da população.
5: Muito bem, são 7h46. Queremos já agradecer, Thiago, a tua participação aqui no Jornal da Top. E qual a sua mensagem que você gostaria de deixar para o eleitor somatogrossense e qual estado você espera ajudar a construir?
7: Eu preciso agradecer o Mato Grosso do Sul. O Mato Grosso do Sul é muito generoso comigo. Eu sou a primeira leva de filhos desse estado. O estado se dividiu em 73 e eu nasci em 89. Então eu digo que eu não sou, não nasci no Mato Grosso, eu nasci no Mato Grosso do Sul. E o Mato Grosso do Sul me deu a minha formação. Eu sou bacharel em Direito, licenciado em História, sou advogado, sou mestre, sou doutor. O Mato Grosso do Sul me possibilitou ser candidato a senadora, candidato a prefeito. E agora, os 79 municípios, eu tive voto nos 79 municípios. O município que eu tive menos votos, eu tive 14 votos, que é muito voto, né? Então, agradecer os 79 municípios, me colocar à disposição dos 79 prefeitos, dos 79 presidentes de Câmara, me colocar à disposição de todos aqueles que não se sentem representados, por um deputado, e dizer que do Thiago Botelho esperem muito trabalho, muito compromisso com o serviço público, com o SUS, com a cultura, e agradecer no momento em que as pessoas não gostam da política, ter 39 mil votos é ter muita responsabilidade, é mostrar que é possível um professor chegar na Assembleia e fazer diferente. Tô animado, tô feliz, vou lutar pelo segundo turno para que a gente possa reeleger o presidente Lula, e tenho absoluta certeza que você de Mato Grosso do Sul, na hora que tiver que escolher entre o Bolsa Família e a incerteza, o Bolsa Família e a corrupção do INSS, entre o Bolsa Família e uma família que traz instabilidade para o país, vocês vão escolher o presidente Lula. Agora o meu compromisso é reeleger Lula e mostrar para o Mato Grosso do Sul que é preciso ir votar. Uma abstenção muito grande.
6: Muito grande.
7: Muito grande, e também um dia muito chuvoso.
5: Sim.
7: Né? E eu tô animado, vamos correr Mato Grosso novamente para levar o projeto presidente Lula.
5: Muito bem, mais uma vez parabéns, deputado, pela eleição. E nós temos aqui, ó, TSE, ele desmente fake news e esclarece razão de interrupção da apuração. Quem tem a informação é a Fabiola Altran.
8: Divulgação dos votos ficou interrompida por quase uma hora devido a problemas no processamento de dados. É o que informou o Tribunal Superior Eleitoral. O TSE desmentiu as notícias falsas que circulam nas redes sociais, que afirmam que houve fraude no resultado, e revelou que o que ocorreu foi uma contenção no processamento de dados. De acordo com o tribunal, isso fez com que a divulgação nacional dos resultados da eleição no domingo ficassem paralisadas por 50 minutos. Segundo a corte, o problema ocorreu quando 64,81% dos dados haviam sido divulgados e atingiu o sistema por volta de 7 horas e 14 minutos da noite. Um dos módulos para divulgar os resultados na internet parou e tudo voltou ao normal às 8 horas e 4 minutos. A falha atingiu só a visualização nacional. Os resultados estaduais seguiram sendo atualizados durante essa interrupção. O TSE informou ainda que uma nova rotina técnica está em desenvolvimento para evitar interrupções no segundo turno. Rádio 2, Fabiola Altran.
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5: São 7 horas e 50 minutos. O governo bloqueia 13 mil sites de apostas ilegais, Mirtz.
6: O governo federal informou que já pediu o bloqueio de 13.241 sites ilegais de apostas desde o dia 25 de setembro, quando as plataformas não autorizadas foram proibidas no país. Também foram solicitadas remoções de milhares de páginas e perfis relacionadas às bets nas redes sociais.
5: O Ministério da Fazenda informou que 1.325 bilhões de reais ainda precisam ser devolvidos a cerca de 26,5 milhões de apostadores. As empresas têm até quarta-feira, portanto, hoje, para informar os saldos remanescentes e os dados bancários dos usuários.
6: Segundo o governo, cerca de 1% dos apostadores, aproximadamente 200 mil pessoas, concentram 80% do valor que ainda precisa ser devolvido. Outros 3,4% concentram cerca de 90% dos recursos.
5: O governo também pretende investigar cerca de 40 contas com saldos superiores a 500 mil reais ou 1 milhão de reais, e a apuração vai verificar possíveis casos de lavagem de dinheiro e vínculos com organizações criminosas. Mits, e aí você aposta no quê?
6: Eu não aposto nada, nem na Mega Sena eu aposto. aposto. Olha, é.
5: Não, eu digo, você aposta que isso vai dar a devolutiva, vai dar certo?
6: Então, os valores são muito pequenos, né? Então, não sei se as pessoas vão resgatar. Eu tava vendo uma outra matéria falando que é menos de 10 reais. Só que aí 10 reais e aí 40 contas que tem 500 mil e 1 milhão, alguma coisa tá errada.
5: Não fecha.
6: Não fecha essa conta. E a gente agora entende o porquê, né, a proibição das bets causou tanto alvoroço num pequeno número de empresários, enfim, né, pessoas muito poderosas. Porque quem apostou e ficou dependente, perdeu casa, cometeu suicídio, né, pergunta para essas famílias como elas estão se sentindo.
5: É isso.
6: Então a gente vê aí um disparate, um desequilíbrio. Eu nunca gostei desse negócio de bets, né? Não vou dizer que eu nunca joguei. O dia que eu perdi 10 reais, falei, não jogo mais essa porcaria. Né? Porque pra mim perder dinheiro, gente, 10 reais compra o pão da minha casa. Né? Então, pra mim faz muita falta.
5: Na minha época, bets significava a música do Blitz, calma, Bets, calma.
6: Ou aquele jogo que a gente tinha na rua, Bets, isso mesmo.
5: Pronto. Não era tanta aposta assim.
6: Não era. Não era tão cruel assim.
5: 7h53, olha só. A ex-presidente da Santa Casa vira ré por suposto desvio.
6: A Justiça de Mato Grosso do Sul recebeu a denúncia, né, contra a ex-presidente da Santa Casa de Campo Grande, Alir Terra Lima, e outras 6 pessoas investigadas por supostas irregularidades em um contrato com a empresa Red Value. A acusação do Ministério Público aponta um desvio de 1,7 milhão em recursos públicos destinados ao hospital.
5: Além de Alir, tornaram-se réus o ex-vice-presidente Jari de Carvalho e Castro, 4 ex-funcionários da instituição e o empresário Maurício Aparecido Benítez. Segundo o Ministério Público de Mato Grosso do Sul, os envolvidos teriam participado de um esquema para manter o contrato e liberar pagamentos por serviços de digitalização de prontuários que não teriam sido prestados conforme previsto.
6: Durante o depoimento ao GAECO, a Lira afirmou que a direção da Santa Casa tinha conhecimento dos problemas no contrato, mas decidiu mantê-lo. Para o Ministério Público, ela tinha papel central nas decisões relacionadas à contratação e à continuidade do acordo.
5: A defesa da ex-presidente nega qualquer participação em irregularidades e afirma que as decisões eram tomadas em conjunto pela diretoria. O recebimento da denúncia não significa condenação. Os acusados agora terão prazo para apresentar suas defesas no processo. E aquilo, a questão da saúde hoje já vai mal, né?
6: Cada dia é pior. A gente vê que por exemplo, as cirurgias cardíacas pediátricas foram suspensas. Uma série de contratos, né, já estava assim, já tinham sido vencidos. Agora o novo gestor também vai analisar os novos contratos e fazer corte de gastos.
5: Olha só.
6: Então a gente não sabe como vai ser o futuro.
5: E aí você vê a Santa Casa com mais de 2.000 trabalhadores ali, né, em um envolvimento, um dos maiores hospitais da América Latina, nesse caos total. Né?
6: Exato. E a gente vê sempre as paralisações. Então a gente não sabe. É o único hospital que tem certos, por exemplo, a ala de queimados, o setor de queimados, é o único hospital do estado.
5: A área de ortopedia, ele é especialista na área ortopédica. Tem um hospital ortopédico dentro da Santa Casa.
6: Exato.
5: Na extensão da sua área.
6: Então vamos ver os próximos desdobramentos dessas histórias.
5: Exatamente. Bom, vamos falar de economia. O Dia das Crianças deve movimentar mais de 20 bilhões de reais no comércio, estima-se a associação. Quem tem informação é a Milena Abreu.
9: O Dia das Crianças, comemorado na próxima segunda-feira, dia 12 de outubro, deve movimentar cerca de 20 bilhões e 200 milhões de reais em compras no país este ano. A estimativa da Associação Brasileira das Empresas de Cartões de Crédito e Serviços, a ABECS, com base em uma pesquisa realizada pelo Instituto Datafolha. Segundo o levantamento, 7 em cada 10 brasileiros pretendem comprar presentes para a data. O valor projetado representa um crescimento de 7,5% em relação ao ano passado. Os brinquedos lideram a preferência dos consumidores e foram citados por 57% dos participantes da pesquisa. Em seguida, aparecem roupas e acessórios e artigos esportivos, como bolas e bicicletas. A pesquisa aponta ainda que a maior parte das compras deve se concentrar na região sudeste, responsável por uma movimentação estimada em 8 bilhões e 800 milhões de reais. As lojas físicas continuam sendo a principal escolha dos consumidores. 63% dos entrevistados disseram que pretendem fazer as compras presencialmente. Já as compras pela internet foram mencionadas por 33%. Entre os meios de pagamento, o cartão aparece na liderança. 38% dos consumidores afirmaram que pretendem usar o cartão para comprar os presentes. Desse grupo, a maioria deve optar pelo crédito. O levantamento também mostra que entre os consumidores que pretendem usar o cartão de crédito, quase 2/3 disseram que devem parcelar as compras. Da Rádio 2, Milena Abreu.
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5: São 7:57. Regulariza CG. Termina nessa sexta-feira, Mirtes.
6: Contribuinte de Campo Grande tem até sexta-feira, dia 9, para aderir ao Regulariza CG e negociar dívidas com a prefeitura. Os débitos podem ser parcelados em até 16 vezes, com descontos nos juros, ou quitados à vista, com redução de até 90% nos juros e multas.
5: No parcelamento, o desconto é de 40% nos juros, mas para quem pagar em até 6 vezes para até 12 parcelas, a redução é de 30% e para o prazo máximo de 16 parcelas, o desconto é de 25%.
6: Quem optar pela quitação à vista terá desconto de 90% nos juros e multas para débitos até 2018. Para dívidas de 2019 e 2020, a redução é de 70%. Para débitos de 2021 a 2025, é de 50%.
5: A prefeitura prevê retomar as cobranças extrajudiciais a partir de novembro ou dezembro. A adesão ao programa pode ser feita pela internet com consulta dos débitos e das condições de pagamento ou presencialmente no centro de atendimento ao cidadão. É isso, Mirtes, é a oportunidade do cidadão regularizar, né? Apesar de estarmos aí num momento inflacionário até delicado, né?
6: É, a gente sempre fala, a gente não quer ficar com um nome sujo na praça, porque a gente quer realmente poder pagar as nossas dívidas e seguir em frente. Então, essa é uma oportunidade. Quem tiver condições de fazer as negociações, basta ir presencialmente ou então acessar a internet.
5: E assim encerramos mais uma edição do nosso Jornal da Top, 7:59. Logo mais ao meio-dia, nós temos a segunda edição com Antônio Eno, Mirtes Ramos, o Rogério e você, lógico. Muito obrigado pela tua participação. Passamos aqui no Jornal da Top. Obrigado, Bruninha. Obrigado, Osley, a Mirtes, ao Tony, toda a nossa equipe de jornalismo da Top FM. Eu quero encerrar a nossa edição dizendo o seguinte: o seu amigo, a sua amiga, o verdadeiro amigo está presente todos os tempos com você. Basta você olhar para cima, para o céu, e você vai ter o encontro com ele. Amigo Jesus é aquele que está do teu lado o tempo todo e você não percebe. E nos momentos de agrura, momento de incerteza ou insegurança, ele está ali segurando a tua mão. Basta você apertar e dizer: eu tenho um amigo. Que todos os dias você possa dizer: tô feliz,
6: tô na top.
5: Bom dia.
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15: 8 e 5.

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1: Bom dia. Feliz, tô na Top, começando mais um Manhã da Top 8 e 6 por aqui. Olha, dia ensolarado hoje, né? Um jeitinho de sol quente. Tô dizendo, hoje se prepare, viu? Prepare o tereré, prepare aí aquela aguinha gelada pra se hidratar, porque parece que vai esquentar mais ainda durante o dia. De acordo com a previsão do tempo aqui, a temperatura máxima pode passar dos 34 graus hoje. Isso sem falar na sensação térmica, né? Porque nesse momento marca 26 graus, porém a sensação térmica está a 28 graus. Então já sabe, né? Vai esquentar mesmo. E para começar a nossa programação, já chamo você com muito carinho para participar através do 99611-4048. Você que está em casa, no trabalho, a galera do agro também, muito bom dia. Que papai do céu abençoe grandemente aí a sua vida, onde quer que você esteja, tá? Que dê tudo certo aí nos seus caminhos, tá bom? E vamos começar com Bruno Barreto, já pra dar uma agitadinha, né? Quartou por aqui. Let's bora! Bom dia! Tô feliz, tô na top!

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5: 8:22.

Estou na Top 8:31 por aqui, Cleiton Romário, Jorge Mateus, Água nos Olhos. Bom dia pra Laís, tá na escuta também, obrigada pela audiência. Fátima, bom dia, ela mandou Fabi, quero ouvir Marília Mendonça. Qualquer uma, não escolheu, escolho eu, amada. Não escolheu, escolho eu. Tem muitas da Marília, né? Várias da Marília que são lindas, maravilhosas. Eu vou mandar Leão, porque faz dias que a gente não toca essa, né, gata? Beijo no seu coração, obrigada pelo carinho. Laiane também, bom dia. Rafael tá na escuta, participando do sorteio também. Rosimar, bom dia. Obrigada pela participação. Excelente manhã pra dona Helena lá na Fazenda Corguinho. Tudo bem por aí, dona Helena? Agora esquentou, hein, dona Helena? Agora esquentou. A Estela também pediu Country Beach. Qualquer uma do Country Beach vai curtir, tá bom, minha linda? 8:32 na Top. Marília.

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3: 8:42.
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1: 8:58.

Sexto na Top, Zanete Cristiano pra você, condomínio fechado, música linda. Olha, tem pedido musical de Jades e Jadson, toca um João Mineiro e Marciano, pode deixar que a gente toca. Excelente manhã aí pra você que está participando da nossa programação de hoje. E ó, só música boa, tem step novo do Gustavo Lima também na sequência por aqui, viu? Só música boa pra você curtir em casa, onde quer que você esteja. Bora! Ó, que essa sofrida, hein? Deus é mais!

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9: 9:24.

0: Obrigada pelo carinho. A dona Helena também pediu e já curtiu o sucesso dela, que é Teodoro Sampaio, Quatro Cantos Desta Casa. Linda canção também, né? Lúcia, fala comigo.
1: Oi, bom dia, minha gatinha, tudo bem?
0: Tudo bom? Eu
1: do Chácara Recanto do Amor, quero ouvir uma música, Noites Mal Dormidas, só pra curtir mesmo. Coloca no CD, por favor.
0: Acho que a Valéria
1: Obrigada,
0: é Barros.
1: Obrigada, bom dia, que Deus te abençoe.
0: Tá valendo, minha linda. Beijo no coração. Obrigada pela participação, pelo carinho com a Top, tá bom? Pediu, curtiu por aqui.

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8: 9:47.
9: Tô feliz, tá na top. 9:48 por aqui, porque mudou o relógio bem na hora que eu peguei pra falar, né? Esse relógio adora me trollar, gente. 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Bom dia pra Rosângela da Fazenda São Jorge. Ela pediu Simone Mendes, me ama ou me larga. Ai, que linda, beijo no seu coração, viu, minha linda. A minha amiga também, Cleonice, adora Elton John. É claro que eu vou mandar pra ela a preferida dela aqui antes de encerrar a nossa programação, né? Tô feliz, tô na top. Tem Zé Felipe também com a música Se Eu Te Perdoar, com participação de Cleiton Romário. É só pedrada na canela mesmo, né? 9:49 na top. Pediu, curtiu?

0: Dias a mais, Simone Mendes.
1: Esqueça tudo, pagode de qualidade.
0: Que coisa linda.
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0: tem gente participando com a gente aqui. Bom dia.
1: Oi, Potência. Bom dia. Fui eu no sorteio. É a Nilza aqui do Alves Pereira. Tô feliz, tô na top. Gostaria de pedir a música do Teodoro Sampaio.
2: Hoje, como é que tá a carpida, Moreno? Eu gostaria de fazer uma denúncia. Trabalhei na política aí, Moreno. O cara não me pagou, cara.
0: Ixi.
2: E eu tô precisando de dinheiro pra comprar uma boneca inflável lá no Rabicó, positivo. Eu não quero nem saber. Eu quero ouvir agora aí, Moreno. Inheco Fundo, o Gaúcho da Fronteira. Positivo? Aperte do verde, papapá, costuma com nós.
0: Rapaz, esse negócio de boneca inflável, mas deu um falatório lá, rapaz. E o povo começou a fazer fila pra comprar lá no Rabicó. E... não sei se ele tinha ou não tinha, mas... É uma boa pedida pro comércio, viu, Baguazo? Você tá muito doido. 9218-8550, WhatsApp Jean Potência, pra você participar com a gente, pra concorrer os prêmios de hoje. Um par de convites pro show do Renan e Raí. E também você vai concorrer hoje, ô Potência. Uma cesta básica da SS, cesta básica, viu? Deixou? 9218-8550. Manda o WhatsApp pra mim. Fala comigo, pede a sua moda. Pede a sua moda que eu toco, meu filho.
3: Potência, dá uma moda pra nós aqui no Camapuã. A Rei de Prata. Tá na escuta aqui.
0: Aô.
3: Eu vi Cavaleiro.
0: Quem? Cavaleiro? Ah, Camapuã, terra boa, hein, bicho?

0: Essa aí é a Valerinha. A Valéria Barros é sua irmã na época das Mineirinhas. Isso foi na década de 90, né, Potência? Já tava demais. 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Para comer!
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1: 10:24.

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1: E Potência, eu quero falar de coisa boa. Deixa eu mandar um abraço pro meu amigo Reni. É o Reni, Potência, que tá lá ligado com nós. Você conhece ele? Rapaz, ali é gente boa, hein? Barbaridade. Companheiro bom. É o pessoal lá da. É o Ranieri, Potência. É o Ranieri. Isso. Conhece o Ranieri? O Ranieri da Casa da Linguiça. Tá doido. Alô, Ranieri, Casa da Linguiça, bom dia. Fala comigo. Meu amigo Renatão pediu uma moda aqui que eu nunca vi falar. João, Renes e Reni. Ô, Renatão, da onde você arrumou esses homens? João, Renes e Reni. Sorta ele. 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Bom dia, bom dia.

mexida, como é que tá os movimentos? Rapaz, esse aqui que é o João Renes e o Reni, 1980. Não era nem nascido ainda, Renata, mas vamos ouvir esse trem. Vamos ouvir esse trem aqui.

eu entendi da onde que o Zé Rico arrancou essa moda. Ô Renatão, isso nem pra me avisar, cara. Agora eu entendi da onde que o Zé Rico arrancou essa regravação. Você não me explicou, cara.

0: cantam tanto quanto o Zé Rico, né? Olha a altura da voz desses homens. Um patrocínio de supermercado do produtor bateria automotiva tem que ser Liar, viu, gente? Se não, eu vou te dizer, viu? A boca fica escura, moleque.
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0: fique não alisa, não. Avisa que o Jean Potência tá na rede top, é o cowboy da top, menino.
1: Homem, vá devagar.
0: Homem, vá devagar. Alô, Betão, alô, França, tá na ombra aí do Nova Lima. Alô, Betão.
2: Homem, vá devagar, rapaz.
1: Olha, para agora.
2: Homem, vá devagar.

música de Cleiton e Cristiane, uma duplaça que tinha na década de 80, Renatão. Cavucando os trem de longe, hein? A sintonia desse programa, meu amigo Leonardo, LA Materiais de Construção, ali no Carandabosco. Ô, Leonardo, como é que tá a pegada aí, Leonardo? Mas já tá assando carne? Não, Leonardo, ninguém aguenta não, meu boiadeiro. Mas já.

0: essa é pra lembrar, hein, filho? Não, essa é pra lembrar, boiadeira, é pra lembrar.
1: Não saia daí. 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
3: 10:43.

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1: Aí bonito que nem saltinho de cabrito. Bora pra cima, seu Potência. Tá bom, chega aquele negócio de ar aqui. Nem aguenta esse barulhão na cabeça, não, meu filho. Já tomou já meu pimenta? Já experimentou a qualidade que é essa bebida? Não, você não tá entendendo não, menino. Na hora que você tomar já meu pimenta, você vai ver. É uma bebida docinha e no final ela tem aquele ardidinho da pimenta, né? Produtos proibidos para menores de 18 anos. Garra no breu? Olha ele aqui, cara.
2: Bom dia, Jean Carlos, aqui é o Gabriel Menezes. Estamos aqui na Cláudia, o Carol Telétrica, eu e o Cláudio aqui, na sua audiência. Se possível, você manda pra nós aí uma música do Barreirito.
1: Por onde? Positivo, amigo. Por onde anda Cláudio Car, Gabriel Menezes, Rotatória. Rotatória acordou cedo hoje, manda abraço aqui. Passei na frente da casa do Rotatória, onde falei, sai pra nós tomar um tereré. Ele falou, rapaz, eu tô trabalhando, tô aí não. Eu falei, né, não. Foi de jeito mesmo.
3: É Diego e Arnaldo, participação de Rio Negro e Solimões.
1: Boa, a música é boa.
3: 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Ah, tchau, obrigado.
1: Quando frio. É em sua janela. E a saudade.
4: O que acontece? Que é o Fernando, motorista de aplicativo.
1: Vai comigo.
4: Toca a mensagem do além aí, que o milionário Zé Rio.
1: É a próxima.
5: Bom dia, Potência, tudo bem? Márcia Ramalho de Queremos. Potência, quero tanto ir no show do Renan e Raí. Como que eu faço pra ganhar um ingresso? Potência, me coloca aí no sorteio. Tô na top, tô feliz.
1: E tem mais uma pra falar pra você, hein? Ingressos no site só até as 13 horas, porque o site era pra vender o primeiro e o segundo lote. Depois disso, pessoalmente, no Google Lanches, Donatos Conveniência, Léo Lanches, Nova Lima, ou pessoalmente na portaria do clube, que vai ter bastante ingresso pra ver. Feliz. Né, pessoal, adquirir lá. Você não adquiriu o seu ainda? 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
1: 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Bora! Meu amigo, o negócio é o seguinte, você tá ouvindo o Jean Potência pela Rede Top FM com patrocínio exclusivo da

0: aí na Colônia Paraguaia. Até às 13 horas o site tá no ar, viu? Depois só no Google Lanche. Quanto na ingresso.com.br, não comprou, compra. Compra, o terceiro lote tá indo embora. Terceiro lote tá indo embora. Mandar um abraço, tá, pra galera do Jimmy, mais conhecido como Panda. Tá ouvindo a gente, um abraço aí, Claudenice, toda a equipe. Bom dia, doutora Carla Rivarola. Como é que tá a vida, mulher? Bom dia. Escutar um modão que nunca mais nós escutou na vida, goiadeira. Bora.
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0: Lembra dessa moda aqui? Era um country meio puxado pro romântico.

que eu sou seu amigo. Até o meio-dia nós vamos empurrando moda nos PA. Bora, moré. Alô, meu amigo Dedê. Grande R. Júnior na sintonia desse programa. É o Oswaldo Júnior.

0: esse é o Leozinho. Leozinho tocando na Rede Top de Rádio do Mato Grosso do Sul. Aí é moda, potência. Aqui toca Leonardo de dia e de noite. Bom, barbaridade, alô, Catatau. Fala aí comigo, boiadeiro. Catatau deve estar no estradão de Mato Grosso do Sul. Gaúcho, João Jair.
1: Não sai mais.
0: João Jair. Tá aí, rapaz, o gaúcho da Unigran, tá ouvindo nós na Rede Top. Aquele abraço, gaúcho, velho. A sintonia desse programa, meu amigo Magalhães, borracharia do Magalhães no pé do oito, alô Magalhães. Nego do povo é o Devair. Esse nego do povo é diferenciado. Esse nego do povo eu assino embaixo. O cabo é bom. Alô, nego do povo, bom dia, nego do povo. Como é que você tá, rapaz? Telefone 92188550. 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Pra não acabar a energia mais aí, meu filho. Alô, bom dia.
2: Ô, potência. Fala comigo, meu amigo. Fala comigo, que eu sou seu amigo. Aqui é o Marinho Rabo de Vaca. O Mário Marcos de Jaraguari.
0: Cadê ele? Cadê ele?
2: Ô, potência, tava com saudade de você, meu amigo. Rapaz do céu, tá com a moda aí, tem chocolate branco aqui.
0: É o Marinho Só português. Quero
2: te mandar essa,
0: ei, Marinho. Marinho português. Olha o Marinho português do Jaraguari. Marinho português, dia 9 de outubro, Terreira em Raí, a produção é dele aí do Janaguari, pai do Cacá Produções.
1: Não sai mais.
0: Eu não sei não, mas o Cacá vai acabar virando vereador, prefeito desse Janaguari. Eu tô desconfiado que o piseiro tá grande aí pra cima.
3: Não sai a Bahia. 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
1: 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Fala comigo. Renan e Raí, dia 9 de outubro em Campo Grande, Colônia, Paraguaia. O site vai vender ingressos somente até as 13 horas de hoje, tá? Depois, somente pessoalmente no Google Lanche, Donato Conveniência ou Léo Lanche, no bairro Nova Lima. Ou pessoalmente na portaria do clube Renan e Raí, Grupo Zíngaro. Vai estar por lá também. Cacá e Juan, é lá de Cidrolândia, os meninos. Jean Potência. A realização é dele, Cacá Produções e Eventos. Como é que vocês estão por aí? Vocês estão bem? Vocês estão bacana? 100%. Eu vou sortear um par de convites aí, uma cesta básica da SS hoje, hein? É verdade. 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Em nome de Bateria Automotiva, Eliar e Jamel Pimenta, segura essa pedrada aqui, ó. Segura essa pedrada aqui, ó.

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Eduardo Costa. Imagina eu, se o povo tá contente e falando de nós, imagina eu. São já é 11:39, caracas. Já é 11:39. Depois do intervalo eu volto com o sorteio dos prêmios de hoje. Você que não mandou o WhatsApp pra gente, 9218-8550 à sua disposição. Pra você mandar à vontade, viu? É, uai, manda pra mim aqui, ó. Certo, boiadeiro, bateria automotiva, já falei, tem que ser Eliá. Dia das crianças chegando, você tem que ir lá no Rabicó. Tchau, obrigado e aperta, viu? Segura a potência. E vamos pra cima, boiadeiro, vamos pra cima. Sexta-feira tem Renan e Rainha na Colônia Paraguai, vamos

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10: 11:45.

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1: Ei, ei, já tá na hora já de você ir embora aí daí, ô menino. Bom dia, bom dia. Quase boa tarde pra você que tá trabalhando, pra você que tá descansando. Tomando aquele... aquele cafezinho, aquela aguinha. Vamos finalizando aqui a programação? Mas antes de finalizarmos a programação, vamos pro sorteio do ingresso do show do Renan e Raí. O ingresso vai saindo hoje pra Edmeia Tereza Rodrigues. Edmeia, passa aqui, querida. Edmeia Tereza Rodrigues. Fala comigo, fala comigo. Edmeia Tereza Rodrigues. E a cesta básica vai saindo pra quem, Potência? Fala comigo que eu tô feliz, tô na top. Tô feliz, tô na top. A cesta básica de hoje sai pra Marli Batista Freitas Mendes. Lá do, como é que chama lá, ô Potência? Chácara das Mansões. Dona Marli, a cesta básica. Pode buscar na Rede Top FM. 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Cesta básica de hoje da senhora, viu? Põe aquele Scorpions pra nós, Potência, que é o rockão que lava a alma pra nós de embora. A pressão desse rock, Rogério Zanetti. Olha a pressão desse rock. 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
7: Meio-dia e três.
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2: 12:05.
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3: Bom dia, Campo Grande, bom dia, Mato Grosso do Sul, bom dia para você ligado na Rede Top FM. Sou Tony Wendel, comigo aqui na bancada, Mirce Ramos, Rogério Zanetti. Estamos começando mais uma edição do Jornal da Top, através da 90.9 Camapuã, 98.9 Glória de Dourados, 102.3 Caracol, e em Campo Grande, 88.9. Estamos também nas redes sociais, arroba Top FM Oficial no YouTube, no Instagram, arroba Top FM 88. E você também pode nos ouvir em qualquer parte do mundo através do nosso site, topfm.top. É só dar o play, pronto, você já vai estar ouvindo. Não precisa baixar aplicativo, é interativo. E também você pode participar aqui da nossa programação, concorrer a vários prêmios através do 679-9218-8550. Bom dia, Rogério Zanetti. Tudo bem com o senhor?
4: Tudo em paz. Bom dia, Tony. Bom dia, Mirce. Bom dia, comunidade Top FM, né?
3: Bom dia, Mirce. Tranquila?
5: Bom dia, Tony. Bom dia, Rogério. Bom dia aos nossos ouvintes. Tranquila.
3: Olha, já vou comunicando aqui para o bem-estar e o bom andamento do nosso trabalho. Segunda-feira, folga para todo mundo, viu?
5: Isso é um trabalho decente.
3: Ah, é?
5: É uma das nossas datas comemorativas hoje.
3: Eu tô tentando ser democrático aqui e você não colabora.
5: Não, mas você tá se encaixando nessa linha do trabalho decente.
3: Então vamos às datas comemorativas.
5: Como eu disse, hoje é dia do trabalho decente, né? Essa data que foi criada em 2007, celebrada desde 2008, para mobilizar sindicatos e a sociedade contra a precarização do trabalho e em defesa dos direitos humanos. Hoje também é o Dia Mundial do Algodão, e de acordo com o Comitê Consultivo Internacional do Algodão, são cerca de 100 milhões de produtores em mais de 75 países. E Dia do Compositor Brasileiro. A data foi criada em 1948 pelo cantor e compositor Erivelto Martins, um dos fundadores da União Brasileira de Compositores, a UBC.
3: Legal. E o Mato Grosso do Sul é um dos melhores produtores de algodão do mundo. Sabia que aqui no Mato Grosso produz o algodão colorido. Interessante, né?
4: E de grandes compositores também, né?
5: Exato.
4: Grandes compositores em todos os estilos.
3: É legal, né? O compositor, ele parece que as ideias vêm assim. Eu fico pensando no Raul Seixas, né? Como é que vinha aquelas letras diferentes para a época, né?
4: Sim.
3: As palavras, assim, totalmente diferente do habitual, do que se estava ali no dia a dia.
4: O Raul é daqueles que vivia em outra frequência, né?
3: Outro planeta.
4: Em outra frequência.
3: Eu acho que era 10 mil anos atrás mesmo, né?
4: Ou na frente, né?
5: Eu acho que era na frente.
3: Na frente, né? Vamos aos destaques do dia.
0: Destaques do dia.
3: Protestos estudantes terminaram em confrontos e prisões na Bélgica.
5: TSE diz que falha no painel não afetou a contagem dos votos.
3: FIES abre vagas remanescentes para financiamento.
5: E a Argentina envia militares ao Brasil para operação com o exército brasileiro.
3: E é claro, vamos estar falando sobre as eleições.

0: né, com raios e rajadas de vento por causa da combinação entre o calor e a umidade. O calor será intenso nas regiões norte, pantaneira e sudoeste, onde as mínimas variam entre 22 e 26 graus e as máximas podem atingir aí os 38 a 40 graus. Hoje na capital a máxima de 32, em Camapuã 30 graus, Caracol 33 e Glória de Dourados máxima de 28 graus.
1: 12 horas, 11 minutos, Rogério, já tá quente já, né?
2: Abriu o sol, né?
1: Não tem meio termo aqui no Mato Grosso do Sul, né?
2: É, mas também...
1: Ou é muito é chuva, ou é frio, ou é calor. Não tem...
2: tem negociação.
1: E por falar em clima quente, protestos de estudantes terminaram em confrontos e prisões na Bélgica e na França. Mirti Ramos.
0: São informações da CNN e na cidade belga de Liege, mais de 50 pessoas foram presas depois de manifestações contra as mudanças no sistema de ensino. Na França, mais de 260 mil pessoas participaram dos protestos, segundo o governo. Os manifestantes cobram melhores condições nas escolas, mais professores, redução de superlotação e investimentos em infraestrutura. O aumento do custo de vida também está entre as reclamações. Os protestos, que começaram de forma pacífica, tiveram confrontos em diferentes cidades. Somente na última terça-feira, 488 pessoas foram detidas na França. Desde o início da mobilização em 28 de setembro, já são mais de 6 mil detenções. Também há denúncias de uso excessivo de força policial. Um adolescente ficou gravemente ferido durante uma manifestação e o caso aumentou a pressão sobre o governo francês para reverter a atuação das forças de segurança.
1: E já vamos falando aqui de eleições no Brasil. O TSE diz que falha no painel não afetou a contagem dos votos.
0: Essa é uma informação da Agência Brasil. O Tribunal Superior Eleitoral explicou que a falha no painel de divulgação dos resultados das eleições, registrada no domingo, dia 4, não afetou a contabilização dos votos para presidente e vice-presidente. O painel Brasil do TSE ficou sem atualizar os números entre as 19h14 e as 20h04. Segundo o tribunal, o problema foi provocado pelo grande fluxo de dados que chegou ao sistema ao mesmo tempo. A corte esclareceu que a falha ocorreu apenas na divulgação dos resultados. A contabilização dos votos continuou normalmente nos sistemas da Justiça Eleitoral e os números também seguiram sendo atualizados nas páginas dos estados. A área técnica do TSE investiga o problema para evitar que a falha se repita no segundo turno. Após o encerramento da votação, os boletins de urna são impressos e transmitidos para a Justiça Eleitoral. Os dados são processados e depois os resultados são divulgados ao público.
1: Rogério Zanetti, mais uma vez aí o TSE, juntamente com as apurações, sendo, digamos assim, notícia em todo o Brasil.
2: É uma notícia, na verdade, mais para tranquilizar, para informar do que sim, qualquer outra coisa, porque esse ano tá mais tranquilo, não tá?
1: Sim, e as apurações foram
2: esse
1: muito rápidas.
2: Esse ano foi muito rápido, ninguém reclamou de fraude, ninguém reclamou de problemas, tirando a chuva, todo mundo não enfrentou dificuldade alguma para votar. A gente vota em 6 candidatos, os votos são computados lá pelos eleitores de uma forma rápida, segura, tranquila. Então, segue o barco, né? Vamos torcer para que no segundo turno continue.
1: Aí vai ser mais rápido.
2: E que diminua a abstenção, né?
1: Aí vai ser mais rápido.
2: Volte a votar. Mato Grosso teve um índice de abstenção muito alto, chegou a 23%, maior que a média do Brasil, que foi
1: 20%. Entre brancos e nulos foram
2: passou quase de 30%. Né? Nossa, vamos fazer um apelo para que as pessoas se dirijam à urna, façam o seu voto, façam a sua escolha. Mas façam, né?
1: Verdade. Por favor. 12 horas e 14 minutos, e por falar em votos, né, e abstenção, o eleitor tem até o dia 3 de dezembro para justificar falta às urnas.
3: Quem não conseguiu votar no primeiro turno das eleições 2026 precisa justificar a ausência à Justiça Eleitoral. A justificativa deve ser feita para cada turno em que o eleitor não compareceu às urnas. A justificativa pode ser apresentada pelo autoatendimento eleitoral, presencialmente em um cartório eleitoral ou pelo aplicativo e-título, como explica o presidente do TSE, Cássio Nunes Marques. O
4: e título permite ao eleitorado brasileiro emitir o próprio título eleitoral, consultar o local de votação, emitir certidões eleitorais, justificar a ausência no pleito. O TSE, confiante nos melhoramentos de infraestrutura promovidos, permitirá que a emissão do

0: documento seja feita, inclusive nos dias de votação. O e-título permite, da mesma forma, que a Justiça Eleitoral se comunique diretamente com o eleitorado para assegurarmos que os serviços digitais permaneçam disponíveis e estáveis.
1: Para quem não votou no primeiro turno realizado no dia 4 de outubro, o prazo para justificar termina no dia 3 de dezembro. Já quem não votar no segundo turno, marcado para o dia 25 de outubro, terá até 8 de janeiro de 2027 para apresentar a justificativa. Quem deixa de votar e não justifica, acaba ficando em débito com a Justiça Eleitoral e precisa pagar multa para regularizar a situação. Além disso, pode enfrentar restrições para obter a certidão de quitação eleitoral, tomar posse em cargo público e realizar outros atos que dependem da regularidade eleitoral. Quem faltar a 3 eleições consecutivas sem justificar a ausência ou pagar as multas, pode ter o título eleitoral cancelado. A agência Rádio Web, produção e reportagem, Gilmar Prete.
2: 12:16 e mais uma vez Mato Grosso Sul é notícia nos principais sites aqui do estado, né? E também televisão, rádio. Olha, 18 milhões de reais desviado da saúde em Sidrolândia. Vamos a essa notícia que está no Media Max e o Gaeca acabou acordando várias pessoas em Sidrolândia, Campo Grande e outros municípios. Mirti Ramos.
3: Pois é, o GECOC e o Gaeco, né? Eles deflagraram na manhã dessa quarta-feira a segunda fase da operação Dirt Pix, né? Ou Pix Sujo, na tradução do inglês. Conforme as investigações do grupo liderado pelo presidente do Hospital Municipal, beneficente Elmira Silvério Barbosa, Jacob Breuri, o desvio são mais de 18 milhões em recursos públicos destinados à aquisição de equipamentos, materiais hospitalares e de UTI, bem como a execução de obras e reformas também do hospital. Além de Jacob, foram presos o ex-assessor, articulador político Júlio César Alves da Silva e a policial civil Cristina Rosa Gomes de Carvalho, que foi candidata a vereadora nas eleições 2024, terminando o pleito como suplente. Ainda as equipes cumpriram 25 mandatos de busca e apreensão nos municípios de Campo Grande, Sidrolândia, Maracaju e Selvíria. Um deles é o escritório da contadora Rosângela Zanetti Martins Freitas, gestora do contrato do hospital. Tudo começou a partir das investigações sobre desvios de 5,4 milhões no ano passado da verba pública para comprar aparelhos de ressonância magnética em um autoclave hospitalar oriundos do convênio firmado com o estado. A partir daí, o Gaeco identificou desvios de outros convênios feitos com o hospital e estas são informações do portal Mídia Max.
2: Rogério Zanetti, desvio na central de vagas, desvio de finalidade em Campo Grande, problemas no SAMU, Santa Casa, dá pra acreditar que não é falta de dinheiro, né?
4: Tony, quando você divulga pesquisa aqui pela ranking e no qual dos 3, 4, 5 primeiros problemas mais graves apontados à população, todos são de saúde, a gente começa a entender o motivo.
2: Não é falta de dinheiro.
4: É muito dinheiro. Só dessa vez são 18 milhões, não é isso?
2: Para um hospital de um município pequeno, como Sidrolândia, é muita grana, né?
4: 18 milhões aqui, tantos bilhões aqui em Campo Grande, é inadmissível. E assim, a lista de pessoas envolvidas é que nos surpreende. Além do diretor do hospital, tem vereador, tem assessor de conselheiro do Tribunal de Contas, tem chefe de gabinete de conselheiro do Tribunal de Contas, que é aquele policial, órgão.
2: São tudo pessoas com conhecimento da lei.
4: O Tribunal de Contas é justamente o órgão que fiscaliza as contas do município e um camarada, chefe de gabinete de um conselheiro, está envolvido num crime dessa natureza. Ou seja, parece um saco sem fundo.
2: Ou seja, esse dinheiro vai voltar para os cofres?
4: Essa é a grande pergunta. Quem vai fazer com que esse dinheiro volte para a saúde, para o atendimento das pessoas?
2: Tem uma lei que quando pegam drogas em uma fazenda, aquela propriedade fica disponível para reforma agrária, né? Uhum. Tem uma lei. Poderia, a pessoa roubou a casa, já automaticamente já vai para leilão para repor o dinheiro. Gente, se der bobeira, esse dinheiro não volta e é dinheiro da saúde. Vamos melhorar esse sistema para que o dinheiro não seja aí desviado da sua finalidade. Vamos a um rápido intervalo e voltamos com a entrevista do dia.
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0: Meio-dia e 25.
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6: 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Vamos agora à entrevista do dia.
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8: Nosso entrevistado de hoje é graduado em filosofia e psicologia, tem mestrado em educação e, antes de assumir o parlamento, participou da diretoria de entidades sindicais, associações e foi presidente do Centro de Defesa da Cidadania e dos Direitos Humanos Marçal de Souza Tupan I. Pedro Kemp desenvolveu atividades no setor educacional, ministrando aulas e coordenando projetos pedagógicos em escolas e universidades da capital. No executivo, ocupou o cargo de secretário do Estado de Educação. Foi reeleito com 28.397 votos e chega ao seu oitavo mandato, contando também o período em que assumiu como suplente. Seja muito bem-vindo, Pedro, mais uma vez.
9: Muito obrigado, bom dia a essa equipe top aqui da Top FM. Queria agradecer por essa oportunidade de estar aqui conversando com os nossos ouvintes, e queria também desejar um bom dia a todas as pessoas que estão nos ouvindo, uma satisfação retornar a esse estúdio.
6: Muito bem, eu conheci o Pedro Kemp, o Rogério Zanetti, através do Paulo Ângelo, ele...
10: Assim, Paulo Ângelo, um abraço ao Paulo Ângelo.
6: 96, 97, e ele não parou mais, e principalmente essa bandeira tão importante que é a educação, os direitos humanos. Deputado, mais uma vez, um dos mais votados aí, reeleição. Tá feliz com a votação?
9: Tô muito feliz e muito agradecido, né, à população que mais uma vez confiou esse mandato para nós. Eu queria dizer que eu, comparando a minha votação desta eleição com a eleição passada, percebi que a gente manteve, né, aquela base de apoio, principalmente na área da educação e das comunidades indígenas. Também aqui em Campo Grande nós tivemos uma campanha que foi voltada para esses setores que acreditam e acompanham o nosso trabalho na Assembleia, né? Eu falo que uma campanha modesta, sem muitos recursos, mas com muito trabalho prestado, né? Eu falo que eu sobrevivi esse tempo todo, né, na política. Sim. Por causa do trabalho, dos projetos que nós
6: aprovamos,
9: né, dos resultados. Então, sou muito grato à população que nos confiou mais um mandato e quero retribuir esse apoio com mais trabalho ainda na Assembleia, cada vez mais motivado.
6: Rogério Zanetti.
10: Deputado Pedro Campo, parabéns pela sua vitória.
9: Obrigado.
10: Bons anos de trabalho aí pela frente. Na eleição passada, o PT ajudou no segundo turno a eleger o governador Eduardo Ridel. Dessa vez, o estava em outra frente, o PT teve candidato próprio. O PT aumentou a bancada de 3-4, mas em compensação a bancada de direita do PL ampliou muito, foi para 9 deputados. E hoje tem uma nova configuração, com o governador de estado mais alinhado à direita do que o centro-esquerda como era antes. O que que o senhor espera politicamente do governo e da Assembleia nos anos que teremos pela frente?
9: Então, na eleição passada, nós tivemos o segundo turno aqui entre o governador Ridel e o capitão Contar, que era o representante do bolsonarismo raiz, como a gente diz. E o Eduardo Ridel se mostrava como direita mais moderada. E nós, então, naquela época, fizemos opção de derrotar a extrema-direita apoiando o governador Ridel no segundo turno. Ele reconheceu que o apoio do PT foi fundamental para a vitória dele, né? Mas, a partir do terceiro ano do seu mandato, ele foi se aproximando mais da extrema-direita. Tanto é que o ex-governador Reinaldo Zambuja se filiou ao PL, passou a controlar o PL aqui no estado, e o governador Ridel foi para o PP e eles fizeram uma aliança, inclusive apoiando o Flávio Bolsonaro agora para presidente da República. Isso nos afastou completamente do governo Ridel, porque nós temos um outro projeto de país, né? Nós defendemos a reeleição do presidente Lula e nós resolvemos montar um projeto próprio aqui, com candidatura própria ao governo do estado, fazendo oposição ao governo Eduardo Ridel. E nós entendemos que ficou muito difícil a permanência no governo e nós passamos a fazer oposição na Assembleia Legislativa. Eu quero dizer que nós temos muitos problemas nesse governo, nesses 4 anos, que ainda merecem uma apuração mais detalhada do Ministério Público e do Poder Judiciário. Nós tivemos denúncias gravíssimas de corrupção na Secretaria de Saúde, que saiu no Fantástico recentemente, né? Funcionários negociando propina com remédios falsificados para câncer. Isso é muito grave, né? Eu não ouvi nenhuma declaração do governador explicando essa situação, que providências ele tomou, se ele tomou providências para apurar essas denúncias. Nós tivemos a prisão do coordenador da Central de Regulação de Vagas do estado, também na área da saúde, né? Olha só, vendendo vagas em hospitais para exames, isso muito grave, né? Propina em cima disso. Também nós não vimos assim uma providência mais enérgica do governo, até no sentido de apurar mais a fundo essas situações graves. Sem falar da denúncia na Secretaria de Educação também. Inclusive o secretário adjunto foi preso, né? Então, assim, são situações que nós precisamos cobrar um esclarecimento maior e providências para que o governo não fique com a pecha de que ele deixa roubar, né? De que ele deixa, inclusive na área da saúde, que é tão sensível, né, para a população. Então, nós nos afastamos desse governo e apresentamos a candidatura do advogado Fábio Tradi, que depois de muito tempo conseguiu elevar a votação do PT aqui no estado para o governo. Nas duas eleições anteriores nós fizemos em torno de 10% dos votos e agora fomos para 23%, mais do que dobrou a votação para governo do estado. Então o PT ampliou a sua bancada na Assembleia Legislativa, nós temos agora 4 deputados eleitos e também a deputada federal mais votada do Mato Grosso do Sul, que foi a nossa deputada Camila Jara, né? Eu acredito que agora o posicionamento da nossa bancada na Assembleia será de oposição ao governo do estado e nós queremos cobrar tanto, como eu disse, apuração de denúncias gravíssimas de corrupção do seu governo, também cobrar os compromissos que ele apresentou agora nessa campanha. Já na campanha passada, ele fez alguns compromissos e não cumpriu. Por exemplo, com os professores contratados do estado, que hoje ganham a metade do salário dos professores efetivos, né? Não cumpriu. E com relação aos aposentados, que tem um desconto de 14% no seu salário, também ele fez um compromisso de rever essa situação, está acabando o governo dele, também não cumpriu. Então nós vamos cobrar compromissos assumidos e vamos fiscalizar o

0: governo. Acho que a população votou em nós para isso. Quando ela vota num candidato opositor ao candidato do governo, ao governador, ela quer que haja fiscalização, cobrança na Assembleia. E isso é salutar dentro do regime democrático. Imagine uma Assembleia com 100% de base de sustentação do governo. Quem é que vai fazer o contraponto nos debates, né? Apresentar propor sugestões e fiscalizar. Então, acho que a oposição ela é fundamental para a democracia e ela é benéfica para o povo, né? Porque vai ter gente lá vigilante cobrando o governo do estado.
1: Mirti Ramos.
2: Agora, deputado, eu estou aqui pensando em tudo que o senhor está falando, né? Mas o governador foi eleito com uma porcentagem muito alta também, né? É lógico, também temos mais deputados da oposição na Assembleia. A Camila recebeu muitos votos. Não fica um choque? E eu fico pensando, o trabalho de oposição não fica mais difícil também quando tem... É lógico, a gente não pode deixar passar, até porque nós também falamos sobre esses escândalos, né? Nós falamos aqui sobre... Hoje mesmo a gente está falando sobre Cidrolândia, né? Então a gente vê que os problemas, eles são muito graves, não se pode passar pano, mas também não dificulta o trabalho da oposição na Assembleia?
0: Eu acredito que não, porque, veja bem, eu vou fazer uma comparação com o que aconteceu em Campo Grande. Na eleição passada, a campanha da prefeita Adriane Lopes mostrou uma Campo Grande que, na verdade, não existia. Ela maquiou a cidade e passou uma ideia para a população que Campo Grande estava vivendo uma situação de equilíbrio das contas, que Campo Grande tinha condições de avançar com sua reeleição, e passou uma imagem de que estava tudo às mil maravilhas, né? A prefeita foi reeleita e logo em seguida nós descobrimos que aquela Campo Grande não era Campo Grande real. E Campo Grande hoje está sofrendo muito, a cidade está completamente abandonada. A cidade está ruindo nos buracos e na falta de cuidado. Você vê, você anda pelos bairros, você vê um matagal, né? Muitos bairros, às escuras, falta de iluminação pública, lixo na periferia da cidade. Você tem um descaso completo no cuidado dos equipamentos públicos, praças abandonadas, postos de saúde sem remédio, sem equipamentos. Então, assim, isso veio à tona depois da eleição. Então, na campanha eleitoral, há toda uma propaganda para passar uma imagem que muitas vezes não corresponde à realidade. E eu acredito que o governador Ribeiro também fez isso. Na sua campanha eleitoral, ele num gabinete, num estúdio assim, né, uma coisa chique, mostrando que está tudo bem, que é um bom gestor, etc. Mas nós sabemos que as finanças do estado estão complicadas. Nós sabemos que agora vai aparecer um Mato Grosso do Sul real. A gente anda pelo estado, você vê estradas deterioradas. Ontem mesmo apresentei duas indicações na Assembleia de recuperação de estradas. Eu na campanha viajei bastante e vi a estrada que tem 2 anos que foi inaugurada, que é ali do 21 até Bonito, ela está esfarelando. E foi inaugurada em 2022, 24, aliás, 2024, né? E você tem, assim, uma estrada hoje em péssimas condições. E isso se repete em várias outras estradas do Mato Grosso do Sul, né? Então, o governo não está tendo capacidade de investimento porque está com as finanças muito comprometidas, né? Eu acredito que o verdadeiro Mato Grosso do Sul, não aquele da campanha, da propaganda, vai aparecer agora, infelizmente, nos próximos meses.
1: 12:39, nós vamos para um rápido intervalo e nós vamos estar comentando aqui com o deputado reeleito Pedro Kemp a respeito da que a eleição não acabou. Temos o segundo turno, disputa entre o presidente Lula, Flávio Bolsonaro, e qual que é a sua posição, como vai funcionar este segundo turno aqui no Mato Grosso, ele que faz parte do PT. Voltamos já após o intervalo.
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4: 12:44.
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5: 12:45.
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7: Estamos de volta e tem participação dos ouvintes. Vamos ouvi-los.
8: Boa tarde, pessoal da Top FM. Aqui é o Paulinho, locutor do Taquaral Bosque. Parabenizar aí o Kemp pela sua vitória. E eu tô lembrando aqui que uma vez nós fizemos um movimento lá no centro com o apoio do Kemp, lá no Lamparinaço, na época, contra um aumento grande de energia que ia ter. A gente foi lá, fizemos um Lamparinaço na rua e o Kemp tava em frente lá. Eu e o Kemp, mais os professores, fizemos um movimento. Agora nós precisamos que eles, agora como deputado estadual, juntar ele e os outros deputados aí, e apertar de novo também essa energia aí para que melhore o funcionamento em todo o estado. Um abraço.
7: Ah, legal demais. A energia é um caso à parte, nós vamos ter que aprofundar essa conversa. Deputado Pedro Campos, segundo turno, confirmado entre o presidente Lula e Flávio Bolsonaro. Como está a preparação, a organização do PT aqui no Mato Grosso do Sul para e em prol da reeleição do presidente Lula?
4: Bom, primeiro que nós fomos surpreendidos, né, por esse segundo turno, que na verdade no interior do partido havia um sentimento de que poderia resolver a eleição no primeiro turno com a reeleição do presidente Lula. Agora estamos avaliando nossos erros, aquilo que faltou na campanha. Já teve uma reunião na segunda-feira em Brasília, o deputado Wander e o nosso candidato ao governo, Fábio Tradi, estiveram presentes e houve lá um momento de avaliação. Inclusive, um dos pontos avaliados foi na comunicação. Acredito que a gente precisa corrigir a linha da comunicação da nossa campanha. O nosso governo teve muitas entregas, muitas realizações. Se a gente for falar aqui, né, das realizações do governo do presidente Lula, a gente precisaria de uns 3 programas desse aqui, porque nós estamos numa situação hoje da economia, numa situação muito mais tranquila, crescimento econômico, controle da inflação, queda no desemprego. Nós temos muitos programas sociais para atender as necessidades da parcela da população que mais precisa de ajuda do governo. E nós temos políticas de desenvolvimento, de crescimento econômico, né? O país voltou a investir novamente em construção de casas, o programa Minha Casa Minha Vida, que é um programa que gera muito emprego, né? E outros investimentos em infraestrutura nos estados, nos municípios. Se a gente levantar aqui no Mato Grosso do Sul, nós temos muitas obras, muitos investimentos do governo federal. Então, a nossa preocupação maior neste momento é não retroceder e não perder aquilo que nós conquistamos até agora. Confesso que o resultado dessa eleição no primeiro turno me deixou temeroso. Me deixou temeroso porque muitas conquistas correm risco. E quando a gente vê o Bolsonaro falando de fazer cortes, cortes, cortes disso e daquilo, a gente sabe que governos da extrema direita, quando falam em enxugar, fazer cortes, quem sai prejudicado é a classe trabalhadora, né? São os mais pobres. E outra coisa importante, eu penso que o Lula é a garantia da soberania do nosso país. O presidente Lula enfrentou uma situação em que o presidente dos Estados Unidos aumentou as tarifas, né, dos nossos produtos, inclusive estimulado pelo Eduardo Bolsonaro, que está lá nos Estados Unidos conspirando contra o Brasil, e o presidente Lula não abaixou a cabeça para o presidente Trump. Ele foi lá e disse: quem manda no Brasil são os brasileiros, o Brasil não é quintal de ninguém e nós vamos defender a nossa soberania. Nós sabemos que os Estados Unidos têm interesse na eleição do Bolsonaro, porque o Brasil, ele é detentor de muitas riquezas naturais, principalmente as chamadas terras raras, que hoje são cobiçadas pelo mundo inteiro, né? As grandes potências, inclusive. Para quem não entende muito bem desse assunto, terras raras, minerais críticos, são produtos que são utilizados na fabricação de aparelho celular, de bateria de carro elétrico, que está em alta hoje no mundo. Então, há um interesse, né, dos Estados Unidos, que são uma potência em decadência hoje, mas em competir nessa área. E fica interessado na eleição de um presidente aqui que baixa a cabeça para ele, né, que seja submisso aos interesses dos Estados Unidos. Então, eu falo que tudo isso corre risco aqui no Brasil se esse rapaz ganhar a eleição. Nós queremos a reeleição do presidente Lula, que é uma liderança respeitadíssima no mundo inteiro, ele que defende o meio ambiente, no governo Bolsonaro a gente teve um crescimento do desmatamento e todo mundo sabe hoje da importância, né, da defesa do meio ambiente, as mudanças climáticas, o que está acontecendo no mundo todo, e o presidente Lula é um líder na defesa da paz mundial e do combate à fome e à miséria. Então, nós não podemos perder essas conquistas, retroceder em situações que nós infelizmente vivemos há 4 anos atrás, né, quando a gente tinha pessoas na fila do osso, né, para poder comprar alguma coisa e comer. Nós tivemos um aumento do desemprego, da inflação dos alimentos. Eu quero lembrar aqui a população que no final do governo Bolsonaro, um pacote de arroz chegou a custar R$ 35, R$ 37. Um litro de óleo chegou a custar R$ 12, R$ 14. Né? Um pacotinho de feijão é R$ 8, R$ 12. Então, nós tivemos um Brasil voltando ao mapa da fome. 30 milhões de pessoas viveram na insegurança alimentar. Sem falar do que aconteceu na pandemia, o desastre que foi, as vacinas chegando atrasadas. Então, nós queremos é que o Brasil continue no rumo certo, como está hoje, né? Garantindo políticas públicas, sociais, investimentos, crescimento econômico e fazendo distribuição de renda. Portanto, para nós, fundamental, vamos trabalhar redobrado no segundo turno para garantir a vitória do presidente Lula.
7: Muito bem, Pedro, que mais uma vez desejando a você um excelente novo mandato que vai se iniciar em 2027 e boa campanha agora no segundo turno. Suas considerações aqui na Top FM.
4: Eu quero finalizar agradecendo o Tony, principalmente, que conduz aqui a nossa entrevista. Quero também agradecer a Mirtes, ao Rogério, ao Marrom, que está comandando ali os instrumentos, e a Bruna, toda essa equipe top da Top FM. Eu quero me colocar à disposição de vocês, temos muito trabalho pela frente e vamos estar prontos para prestar contas desse trabalho à nossa população.
7: Já tem reunião hoje da coordenação, amanhã?
4: Tem reunião hoje às 15 horas, sim, na sede do PT, para a gente organizar o segundo turno.
7: Aonde fica?
4: Ali na Rua das Garças, número 2320. Eu, como presidente, né, do diretório, sim, municipal, vou convocar a nossa militância para a gente ir para as ruas, trabalhar muito nas redes sociais e reverter essa situação para a gente vencer as eleições.
7: Muito bem, muito obrigado.
9: Boa jornada, boa sorte.
7: Opa, é uma luta, a luta continua.
4: Literalmente.
7: Muito bem, vamos ao esporte.
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7: Temos um aí, Marrom.
11: Salve, salve, minha gente amiga! Salve, ouvintes da Jornal da Top FM, segunda edição. Eu sou o Carneiro, comentarista roqueiro. Tudo bem com vocês aí?
7: Tudo bem.
11: Tony, joia. Rogério e Mirtes, Marrom, abraço pra todo mundo da mesa. Ontem teve a despedida do Messi, né? E pra variar, gol dele, passe pra gol. O ET tá parando. E aí, Rogério, fala do ET aí.
9: Monstro,
11: sensacional, né? Também tivemos pela Série B. O Sport Recife venceu o São Bernardo, mantendo ali suas esperanças para se classificar, para subir para A. O Goiás venceu o Atlético e escapou definitivamente do rebaixamento. E a Ponte, rebaixada, perdeu para o Juventude, que assume temporariamente a liderança do Brasileirão Série B. Hoje, pela Série B, tem Avaí e Londrina, Operário de Ponta Grossa e Botafogo de Ribeirão Preto, Vila Nova de Goiás contra o Cuiabá, CRB das Alagoas contra o Atlético Goianiense e América Mineiro e Fortaleza. Pelo Brasileirão Série A tem Internacional e Corinthians, olha, Remo e Grêmio,
7: Corinthians, Remo,
11: Bragantino e Mirassol, Vitória e Chapecoense,
7: Vitória,
11: Botafogo contra o Vasco da Gama e Vasco, o Cruzeiro contra o São Paulo.
7: Cruzeiro.
11: Já tá sentindo falta aí de eu falar do Mengão e do Verdão, né?
7: É
11: só quinta-feira.
7: Amanhã.
11: Na quinta-feira a gente volta, fala os resultados da quarta e fala sobre os jogos da quinta, beleza? Tá voltando o Brasileirão nosso de cada dia, beleza? Abraço a todos, eu sou o Carneiro, comentarista roqueiro. Tô feliz, será top!
7: Ô, Rogério Zanetto, nós tivemos um problema aí pro Flamengo, que a Arrascaeta quebrou, né?
12: A Arrascaeta vai passar por cirurgia, não se sabe quanto tempo, mas não é tão rápido assim.
7: Não, eu acredito que este ano pra ele já...
12: Agora a notícia triste é a queda da Ponte Preta, cara, pra Série C. Você sabe que dos times profissionais de todas as séries, a Ponte Preta é o mais antigo?
7: É.
12: É o clube mais antigo brasileiro, lá de Campinas, né?
7: É, Pedro, quem que time tu torce?
4: Eu sou palmeirense.
7: Palmeirense. Com
4: expectativa de 3 milhões.
12: Estamos na luta pelo título.
7: Flamengo,
12: pelos títulos, né?
7: O Flamengo já está com mais de um mês na liderança aí, não cai de jeito nenhum.
12: Ninguém jogou, né? Mas o Flamengo é o favorito, viu? O Flamengo é uma seleção, cara.
7: Olha, e aí amanhã também nós vamos ter jogos importantes, como o Clube Atlético Paranaense e o Atlético Mineiro, Fluminense, aqui da Fluminense, né? Junto com o Curitiba, né?
12: Vai saber.
7: Palmeiras e Bahia. Gente, eu acho que da Palmeiras, né?
12: Meu Palmeiras contra o Bahia.
7: É?
12: De vovô, né? De vovô Bahia.
7: Ah, muito bem. E o Messi, o que você tem a dizer?
12: Cara, o Messi é o único na história. É. Hoje já tem grandes.
7: Achei aquela jornalista
12: esportiva.
7: Né? O Messi é o dono. Já começa, não, né?
12: Não, o Messi é aquele jogador argentino que nos fez torcer pra Argentina na final da Copa passada.
7: Com certeza. Contra a
12: França. Quase todo mundo torceu pela Argentina, não exatamente, mas pelo Messi, né? Ele merecia um título, ele não tinha sido campeão.
7: Quantos anos ele está se aposentando?
12: Ele está com 39 anos.
7: É,
12: e está em forma. Ele se aposentou da seleção argentina. Ele não joga mais pela seleção, mas no clube dele lá nos Estados Unidos ele continua atuando.
7: Aliás, ele fez uma mudança incrível, né? No futebol americano, ele vem aí disputando e ajudando a tornar o futebol nos Estados Unidos mais popular, né?
12: Curiosamente, nos Estados Unidos, o futebol feminino é mais popular entre as mulheres.
7: Sim.
12: Né? Existem mais mulheres praticando futebol nos Estados Unidos, daí a força norte-americana no futebol feminino do que homens. E, inclusive em universidades, nas escolas, chamada high school, segundo grau deles, é muito forte o futebol lá. E agora está começando a se popularizar também em locais que não eram populares antes, né?
7: Sim.
12: Em outras regiões.
7: Pedro Kemp, dá um palpite aí, Palmeiras e Bahia.
4: Palmeiras, né?
7: Quanto?
4: Acho que 2-0.
12: Palmeiras vai ter um problema.
7: Qual que é?
12: Que o jogador, Palmeiras tem 11 jogadores em suas seleções. Paraguai, Argentina, Colômbia, Uruguai. E alguns vão chegar dois dias do jogo. Que ainda tem jogos esse dia das seleções.
7: Sim.
12: O jogo acho que é quinta-feira. Na terça-feira eles vão estar chegando.
7: Ah.
12: Ou seja, vão estar bem cansados, todos jogaram em suas seleções. Vamos ver o que vai. Mas o time é muito bom.
7: Muito bem, mais uma vez lembrando aí. Sexta-feira, Renan e Raim Campo Grande, ainda tem ingresso, pantanaingresso.com.br, apoio da Top FM, apresentação do Jean Carlos, o Potência. Tá chegando aí a Flávia Becker com muita música, muitos prêmios, muita interação com os ouvintes. E nós vamos ficando por aqui nesta quarta-feira. 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
7: Até mais, boa campanha, Pedro Kemp, segundo turno.
4: Obrigado, hein?
7: Até mais.
4: Que está ganhando, não se mexe, hein?
7: Vamos lá! Até mais!
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4: 1 e 2.
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1: E 4.
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participando juntos aí. Até porque no 67992188550 tem sim um par de convites valendo para você conferir dia 9 já agora de outubro lá na Colônia Paraguaia. Atenção, a partir das 8 da noite você vai apreciar esse showzaço incrível, top por demais da conta. Renan e Raí, gosta? É fã? Quer estar lá para conferir tudo isso? Então capricha aí. 67992188550. Nome completo.

5,50. Tem franguinha assada pra gente incrementar o almoço de amanhã? Claro que tem. Lá da esquina do frango pra você. Capricha também, que eu fico na torcida. Tô indo pro intervalo com os melhores anunciantes que estão aqui na Top, porque ouvintes Top estão na sintonia. Voltando, tem o seu sucesso a Top. Teu pedido é ordem por aqui. Capricha que eu

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4: 1:22.
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5: 1:43. 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

0: faz barulho aí, churrasco faz.
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0: Estou feliz, tô na top 2 e 7. Danilo e Davi pra gente conferir no Sutterapia. Falando em conferir, atenção, informação pra você no palco da top. Motoristas que vão pegar as rodovias federais de Mato Grosso do Sul durante o feriadão de Nossa Senhora Aparecida, atenção, dividirão as pistas normalmente com veículos de carga de grande porte. Diferentemente de operações realizadas em outros períodos de maior movimento, não haverá restrição de tráfego nas BRs que cortam o estado, tá bom? A informação é da Polícia Rodoviária Federal, que inicia na sexta-feira, dia 9, a Operação Nossa Senhora Aparecida 2026. A mobilização segue até segunda-feira, dia 12 de outubro, com reforço do policiamento diante da expectativa de aumento no fluxo de veículos. Com ausência de restrições, caminhões, inclusive com posições de maior porte, como bitrens, poderão circular normalmente pelas rodovias federais durante todo o feriado. Para reduzir o risco de acidentes, em meio ao aumento do movimento, equipes da PRF serão posicionadas em trechos considerados estratégicos. A fiscalização estará concentrada principalmente no comportamento associado à ocorrência e à gravidade dos acidentes. Entre as infrações que receberão atenção estão a atenção, hein? Ultrapassagens proibidas ou realizadas de forma indevida, excesso de velocidade, condução de veículos sob efeito de álcool e falta do uso de segurança. A utilização dos dispositivos de retenção adequados para crianças também serão fiscalizadas. Além do trabalho voltado à segurança viária, a PRF manterá as ações em enfrentamento à criminalidade nas rodovias, especialmente no combate ao tráfico de drogas, armas e outros ilícitos. Isso para você que vai pegar a rodovias BR federais nesse feriado, ficar bem atento, tá bom? A essa fiscalização.
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0: Muito boa tarde, onde você estiver, feliz da vida por estar sintonizado na Top. Já manda aquele boa tarde, aquele oi especial no 67 992 18 85 50. Tudo bem, Dona Olivia? Aqui já mandou um beijo pra mim, Flavinha Becker, tô feliz, tô na Top. Quero encontrar você no show do Renan. Aí, Flavinha, me põe nesse sorteio e atende o meu sucesso. É top, Vitor Léo, estrela cadente. Nossa, Dona Olivia, muito boa tarde pra senhora. A gente se encontra nesse show. A Rede Top FM tá apoiando esse evento. A gente corre o risco de se encontrar por lá. Boa sorte pra senhora, viu?
1: Meu sucesso.

Conferir por aqui, Messi que é bom. Ainda teve Enrosca, Rosto Molhado, nessa sequência, finalizando por aqui, sucesso no palco da Top. 2h19 agora. Intervalo chega. Tudo bem, Emília? Um abração pra você. Obrigada pelo carinho, pelo convite. Sábado não tem problema. Vamos marcar um almoço gostoso, sem problema nenhum. Seguido de um café pra prosear. Gostei. Dona Inezinha vai estar juntinho? Adoro. Pelo carinho, pela sintonia, por vocês estarem aí do outro ladinho do rádio. Eu só tenho a agradecer.

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2: 2:24.

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0: 12h27, aconteceu no palco da Top até as 4. Daqui a pouquinho, atenção, você participando com a Flávia Becker? É? Vai

0: 2h39, intervalo chegando, eu volto com mais sucesso pra gente conferir. Tá top.
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recado importantíssimo pra você. Presta atenção, ouvinte top. Na sequência, eu volto com informação, a sua participação e muito mais sucesso. Afinal de contas, tô feliz, tô na top, tô juntinho com você.

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4: 3 e 4.
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Terapia. Isso pra gente conferir os sucessos do palco da Top. Falando em conferir, é o seguinte, presta atenção nesse recado, você que vive adiando exame.

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1: Onde você estiver, já te preparando pro feriadão que começa sexta-feira, presta atenção, hein? Falamos da

Mas entre quinta, dia 8 e segunda-feira, dia 12. Os bloqueios atingem pontos do centro do Anhanguzinho, com mudanças na circulação de veículos e orientação para que os motoristas utilizem rotas alternativas. Na região central, ali, a interdição

0: Eu tô feliz, tô na top, tô juntinho com você, 3 e 9.
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0: Você tá feliz? Quer abrir esse sorrisão mais ainda? Quer conferir esse showzaço, show nacional, top por demais da conta? Renan e Raiz estão chegando dia 9 de outubro lá na Colônia Paraguaia. Vai ser lindo e bonito, vai ser top demais. Você vai marcar presença? Aí a gente também. Equipe top por lá, ó. Pra dar uma mãozona pra você, né? Uma mãozinha, hein? Tem um par de convites no 679-9218-8550. Já separou o look, como diz o pessoal? É, já tá tudo arrumadinho pra você conferir esse show do Renan e do Raí na Colônia Paraguai a partir das 8 da noite, dia 9 de outubro. Olha só, que linda você, que lindo você. Capricha aí na sua participação que você está concorrendo a esse par de convites. O Bebeck e o franguinho pra gente implementar o almoço amanhã. Tu vai me convidar?

0: baratíssimo para você incrementar aí o seu almoço. 679-9218-8550. Capricha aí, que eu tô aguardando você participar por aqui.
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0: Aí.

Papo Top é essa, Flávia Becker, João Bosco e Vinícius. Parece castigo pra eu conferir. Tô terminando de organizar as coisas em casa. Sim, Flavinha, já esperando o feriadão. Vai deixar, Geisa! Falou, já que você vai pegar BR, ela vai pra Fátima do Sul. Presta

documentação do veículo tá em dia? Tá tudo certinho? Se tem criança pequena, cuidado também, tem que ter certinho, tá bom, Geusa? Obrigada pelo carinho, meu amor, pela mensagem pra você também. Uma quarta-feira incrível, abençoada por Deus. Bom trabalho. Obrigada por você estar do outro ladinho. 3h19 já? Quanto tempo pro intervalo e dá tempo de pegar um cafezinho? Você manda

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0: 23.
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Um arrozinho branco, gente. Uma saladinha no capricho. Eita, aí é só convidar nós. 67992188567.

Sandra, viu, Elisandra? Flavinha, tô aqui, ó, na sintonia, terminando de organizar tudo dentro dessa cozinha, Flavinha, é? Então tá bom, obrigada pelo carinho, viu, Salete? Abraço pra você. Sandrinha também, ligadinha, manda um abraço pra todas as costureiras de plantão, bordadeiras e afins, Flavinhas, que estão na sintonia. Quero participar do sorteio do Renan e Raí. Sou fã desses dois. Boa sorte, meu amor. Logo após o intervalo, agora, com os meus

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1: 3:40.
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1: 3:45.

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2: 4 e 3.

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1: Muito bem-vindo, eu já disse, Top Sertanejo, muito boa tarde pra você que tá sintonizado com a gente, tava em rede, agora você vai ficar na unidade de Camapuã comigo e com você diretamente aqui dos estúdios da Top FM. Seja bem-vindo, bem-vinda também essa tarde maravilhosa, né? E claro, com certeza, começando mais uma programação pra mim, pra você, e claro, se você me ajudar, agradeço demais a conta. Esse dia de hoje, né? Dia 7/10/2026, quero agradecer também aos municípios vizinhos, São Gabriel do Oeste, Bandeirantes e também Águas Claras, Ribas do Rio Pardo também, o pessoal falou, eles vieram sempre, nós estamos por lá na sintonia. Estamos agradecendo também a nossa belíssima Camapuã em toda a região, claro, com certeza, né? Que tem acompanhado a nossa programação Top Sertanejo nessa tarde maravilhosa de quarta-feira. E, como sempre, né, para você que está sintonizando agora, sou Elisiário Costa, tenho a grande satisfação, alegria imensa no coração de estar por aqui nos comandos da máquina sonora, tá bom? E agradecendo o nosso querido bom Deus que nos abençoe nessa tarde maravilhosa, com muita paz, muita saúde, harmonia, alegria, prosperidade, tudo de bom. Pedimos a mim, a minha família, a você, a sua família também. Aí sim, possamos cumprimentar e, claro, através da boa moda sertaneja, se você assim me ajudar através do 96 11 40 48. Fácil, fácil, né? Eu disse 96 11 40 48, tá bom? Agora são 16:05. Aonde? Na capital do bezerro de qualidade. Tá começando? Não, já começou. Chega cantando Rick Renner.

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2: 4:24.

Então tá aí, música da grade da rede, né? Então tá aí. Agora nós vamos pra a nossa grade. Daniel Solo. Bem simplesinho. 16:27. Boa tarde.

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2: 4:43.

Muito bem, tá feliz, tá na top. Vem comigo agora, são 16h43. Top, claro, com certeza. Ataíde Alexandre, laço aberto.

Aí o Barreirito cantando Homem Triste, a Thaíde Alexandre, Laço Aberto aqui na Top, claro, com certeza. Meu amigo Mestre Bico, vamos de Breno Reis e Marco Viola? E a moda, como é que é? Bom de bico? Então segura aí. Segura!

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1: Tô na top.
0: Tô na. Então tá bom, tá feliz, tá na top. Chique demais da conta, né? Então dá certo, então. Chama a Gabeira, uma das melhores. Chique demais, né? Camisa branca.

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7: 5 e 6.

0: Muito bem, tá feliz, tá na top, mestre. Você quer falar aqui, mestre?
1: Nome Eligério Costa, boa tarde. Manda uma moda pra nós, hein? É. E nosso amigo Naldo, que tá com verso novo, hein?
0: Tá com verso
1: Fala
0: novo?
1: Fala, professor, tá na praça.
0: Como é que é o negócio?
1: Nosso amigo Naldo, que tá com verso novo, hein?
0: Ah, é?
1: Fala, professor, tá. Fala, professor, tá na praça. Fala, professor, tá na praça.
0: Pô, mas que é isso, Bico? Que isso, rapaz? O Naldo Moura tá ouvindo a rádio. Daqui a pouquinho ele vai falar e você... que é isso? Você concorda com isso aqui, Naldo Moura, ó?
1: Fala, professor, tá na praça.
0: Não, aí não. É. Aí não dá, mas o que é? Ah, o verso, né? Mas você não explicou.
1: Ih, aí, é um fenômeno.
0: Não explicou direito, Naldo Moura. Você viu, né? Você ouviu. Complicado isso aí, hein? Direito de resposta pra você daqui a pouco, Naldo Moura. Fala aqui.
2: Olá, boa tarde, Lisiar. Como é que tá o lado lá? Também estou dentro do lado de cá. Olha quem deu pra mim participar, porque eu tava rochado aqui no serviço que eu nem terminei ainda. Hoje eu vou terminar.
0: Não, vai dar certo, em nome de Jesus.
2: Eu hoje eu vou até acerto ainda. Em 6:30 até acerto ainda pra terminar.
0: Mas que bom que você parou pra falar comigo.
2: Mas
0: aqui,
2: eu pedi uma moto logo pra escutar.
0: Então tá.
2: Só não vai dar tempo de escutar, mano.
0: Não, vai dar
2: Toca
0: tempo.
2: Toca com o Gini Gino, senão com Rogério Regiane. A água de São Francisco, o nome da canção, e vai pra todos, vamos de Camapu em região, e uma boa tarde a todos, e um abraço, nadão. Tchau, Bia. Tá aí, cachorro?
0: Certo. Aquela que fala, as águas do São Francisco estava por cima da ponte, aquela, né, que o namorado achou bom demais, ele não pôde atravessar, voltava pra trás, aumentava o café e tal. Eu gosto, eu vou falar a verdade pra você, eu acho ela chique, vamos tocar ela com o Gini Gino, eu acho ela, eu na minha infância, né, eu cresci gostando demais dessa moda, rapaz, e aí a gente cantava, né, e aí depois, a gente vai crescendo, a gente vai entendendo melhor aí uma moda diferenciada que tem várias e várias regravações e cantada em show. Então vamos daqui a pouquinho, roda, antes eu vou trazer o Daniel com Leo e Léo, um trio cantando uma moda de viola, porque a viola tem que tinir aqui também, né, Naldo Moura? Pra tudo, dá jeito, simbora?

0: Então daí as águas do Rio Camapuã, né, Naldo Moura? Fala comigo.
1: O Rio Anado pra encontrar minha paixão.
0: Não, começa aí.
1: Travessei o Rio Anado pra encontrar minha paixão, pra matar minha saudade e alegrar meu coração. Cheguei lá, relampiou, começou a trovejar. A chuva caiu e logo o Rio do São Francisco começou a transbordar. Não deu mais pra casa eu voltar, tive que ficar por lá. Enquanto a chuva caía, nós começou a namorar. E eu só volto pra casa depois que a água do Rio São Francisco abaixar. Ô, tchau, viado. Tá em cachorro?
0: Rapaz do céu, tá igual aquela moda do desses caras aqui, ó. Relampiou, trovejou, começa aqui, ó.

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1: 5:20.

Modão, lembrei do amigo meu, viu, Bico Cavaleiro, cara, chegou em casa, né, quando eu morava ali na minha saudosa e querida, abençoada, um abraço pra todos, meus queridos, né, da Vila Isolina, tanto faz quando cena um a dois, né, sinta-se abraçado pelo amigo, né, o bairro aí, né, Vila, porque é o nome do bairro, né, Vila Isolina, né, um e dois, e claro, com muito orgulho ali, foi onde a gente instalou por muitos e muitos anos, ainda tô ali, né, tem umas coisinhas, né, ali tem a tapeirinha que eu falo que é perto do caseiro ali, sempre eu tô por ali à tarde tomando dela, tá meio abandonada, tem que voltar a dar uma zelada lá. E a gente tá por ali, e aí um cara, um amigo meu chegou chorando, eu falei, eu gurizão novão ainda, né, mas aí que tinha gravado, essa aqui já é regravação, aliás, né, e aí ele falou, ei, Lizardo, se você souber essa fossa que eu tô, eu falei, mas que fossa, que é isso? Eu não tava entendendo, ele falou, não, moço, a mulher largou de mim, eu tô numa fossa danada, tô, ah, eu falei, então tá certo, berra mais, chora mais aí, né, aí é brabo, Reinaldo Moura, será que é mais ou menos isso aí mesmo que o Zé Rico fala, né, a fossa, né, o cara tá meio apaixonado, missionado, né? Então tá certo, então. Então, inclusive o pé de manga que ele chorou tá lá até hoje, uma benção, né? Daqui um dia tem que começar a carregar as mangas, né? O lugarzinho que dá manga, né? Começar a carregar manga, acho que eu vou ter que pegar uma carriola, minha carriola tá pequena, pegar uma carriola do Naldo Moura, né? Pra mim carregar as mangas lá, que é dois pés de manga antigo, né? Nós mudamos pra lá no finalzinho de 89. Os pés de manga já tava dando manga, até hoje, né? Ainda estão dando manga, então. Agora vai dar trabalho pra nós estar carregando as mangas. É bem, essa é fruta, né? É fruta da época do ano mesmo, e é bom demais, a gente gosta. Vambora então, deixa eu agradecer meu parceiro, meu irmão, meu querido amigo de muitos e muitos anos. Que honra, que parceria de amizade. Que Deus abençoe você, viu, meu irmão? Gosto muito de você. Meu amigo Renato, Renatinho Pedreiro, gente finíssima. Meu compadre de Paraguai também, não sei nem quantos anos que faz que eu tenho amizade com esse caboclo. Gente boa demais da conta. Reginaldo, um abraço, Regidão, Campo Grandeço, uma gente finíssima também, né? Um abraço pra vocês. Reginaldo e Renato, você sabia que esse compadre meu, esse que tá aí com vocês, ele canta essa moda nesse mesmo tom aqui, ó, quer ver, ó, vamos sapecar ela, ó, ó, ele canta alto essa moda aqui, pede pra ele cantar aí que ele vai cantar pra vocês essa aqui, ó, mas depois de ouvir, tá? Não, fala pra ele parar aí por enquanto.

Aí o Edson Hudson cantando a música Ellen Casquetou, que quer casar agora, composição do meu saudoso amigo Airo Barcelo. Gente finíssima, saudoso, que nos deixou novinho, né? O Airo mais novo do que eu, um ano. Eu sempre falo aqui porque quando eu escuto uma moda dele, né? Composição 100% escrita por ele, né? E ele ensaiou várias vezes essa moda no salão ali, bem na principal região de A Camponesa, com o Jurani Benites, né? Que fez dupla com ele. E aí depois, o que que acontece, né? Você sabe, né? Aí aqui eu tava até dando uma olhada aqui, mas eu sei que a composição 100% escrita pelo Airo, aliás, né? É, mas eu tava olhando aqui, falei, vou dar uma olhada aqui, né, nessa, pra ver se a tal da parceria, né? Aí pra poder gravar. Aí, ó lá, ó, tá lá, parceria. Eu tô vendo aqui, Airo Garcia Barcelos, né, que é o nome dele original. Aí, parceria com o Vinícius, da dupla João Bosco e Vinícius, e Edson Lima, que é o... É o Edson, né? Então tá aí, né? Três fatias, né? O cara faz sozinho a música, aí o cara fica com uma fatia e divide mais em duas. Isso aí já vem, deu da época da música. Você vai ver lá parceria, autoria, não, é raridade. Eu até esse dia ouvi uma moda do... Um compositor falando aquela... que o pessoal acha que é do Zé Rico, que é compositor dela. Aquela Sonho de um Caminhoneiro. O cara gravou e o Zé Rico bateu o pé que queria parceria. Ele falou, não, então a música é minha. Eu gravei primeiro. Ah, mas não fez, não tem problema, deixa. Não precisa fazer sucesso. Vai fazer sucesso. Ah, não, deixa comigo. Não tem problema não. O cara bateu o pé, o Zé Rico regravou e foi um grande sucesso. O cara ganhou dinheiro, a UFA. E tava certo aí. O cara gravou, o talento é do cara. Não é não? É isso aí, igual meu compadre Paraguai, compositor também. Aí, né? Eu quero gravar uma moda do meu compadre. Agora, se ele chegar em mim e falar, compadre, eu gravo aí, eu vou te dar pra... Aí, tudo bem, de coração, né? Aí, assim, eu acho que é justo e válido. Agora, você, né, você impor, que nem eu já vi o Alcino Alves falando que tem várias modas dele que é fatiado em 3, 4, 5 fatia, né? Mas vamos com as paradas duras? Passa no sininho. Segura.

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É, Renan, aí essa foi doída, hein? Puta lá merda, que é isso? Hã? Mas tudo bem, né? Cantou bonito. E o Zé de Souza Camargo, já nós vamos falar. É o seguinte, o saudoso Reginaldo Rossi, tem um characeu que tá com a cabeça meio caída. Canta um trechinho pra ele, né? Pra ver o que que tá acontecendo. Ele tá lá na fazenda, perto do Capim Branco. Ele tá tristão, pensativo, né? Pensando longe. Canta um trechinho pra ele aí. Só um trechinho, vai lá.

0: Não, daí eu disse não. Moda que depois o de Paulo e Paulinho regravou, mas nós rodamos ela com o Duduca e o Dalvan. Modão, fala José de Souza Camargo. Passou na farmácia do senhor Zé Gomes hoje ou não?
1: Oi, Elisar.
0: Oi.
1: Boa tarde.
0: Boa tarde.
1: Roda pra mim aí, procurando treta.
0: Ixi,
1: eu conheço
0: Maria.
1: Todos os Marcão aí da prefeitura.
0: É.
1: E pro meu amigo. Esqueci o nome dele agora, mas.
0: Ué, pera aí.
1: Pra quem gostar da música.
0: Pera aí, fala aí.
1: Esqueci o nome dele agora, mas.
0: Lembra aí, manda pra
1: quem
0: nós.
1: Quem gostar
0: agora.
1: Da música, beleza? Um abraço. Que Deus te proteja.
0: Amém,
1: já, obrigado.
0: Já te falei que essa música ela é perigosa. Já entendeu, né? Eu já te falei aqui, José. Você pede essa moda. Os versos dessa moda, o Naldo Moura até um dia mandou falar esses versos. Né? Nessa moda. Mas tá bom, daqui a pouquinho na roda do Gine Gênero, então, procurando treta. Cuidado com essa moda, né? Mas vamos que vamos. Mas antes, um pouquinho, lembra daquela moda que você lançou aqui, José? A loira de Camapuã? Tá aqui, ó. Vamos rodar com o Galvão e o Galvão.

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4: 6:01.

Que isso, modão, né? Gravado em 1989. Quando eu, mas o meu compadre Paraguai era menino ainda, né? Daí o Gini Gênio gravou e fez muito sucesso, né? Tem aquela também, As Águas do São Francisco na Roda Mosca, que foi um pouquinho antes, né? Essa aqui fez muito sucesso, rodou bastante. Também Vou Gastar um Barão, Mas Quero o Coração de uma Mulher Esta Noite Inteirinha, Chonado Sem Contigo, né? Modas boas, né? Modas chique na Top FM. Agora são 6:04 no sistema do Elisiário Costa, no sistema do menino que tá trabalhando, o Naldo Moura, no sistema do Altier, meu primo. Agora são 18:04. Ó, que bacana, hein? Fala sistematicamente, bacana, né? Gilberto Gilmar, sorta a voz pra nós. Deixa cair.

0: aí, peão carreiro e praense, quarto vizinho, meu amigo Elson, vi você ligando aqui, né? Mas vou rodar uma moda pra você, depois daqui a pouquinho você me liga, nós fala, vou rodar pra você, aquela que você gosta, que faz digo, né? Não roda aquela, o maior calote, sabe aquela uma, né? Que o cara troca um trator de esteira, em troca de um não sei o que, troca um serrote, né? Babá, e aquela conversa, né? Deixa eu falar com o meu nobre amigo, hoje você fala comigo, ontem foi o Valdomiro, falou que você sumiu do bairro e tal.
1: Lisiar, fala comigo, meu truta. Como é que você tá, meu nobre? Essa música aí é o ano que eu nasci, cara. Dá pra ser a boca ou não? 37 anos.
0: Ah, você tá brincando, rapaz. Você é novinho, hein, Michel? 89 já tava vendendo picolé pelas ruas de Camapuano. 89 nós já tava passando pela escola da vida, né? Sou muito feliz, muito agradecido. Inclusive, olha só, Michel, rapidinho, né? Agora é 6 horas e 11 minutos, né? Nesse local que eu tô, né? Aqui nesse local aqui era do seu Ari, né? Saudou o seu Ari, pai do meu amigo Aguinaldo, do Anivan, parceiro, pessoa que eu gosto muito. Tem também a outra irmã dele que eu esqueci o nome, né? Mas lembrei do Aguinaldo, cortou o cabelo comigo muito tempo, o Anivan também. Aqui descendo ali, tinha a casa da minha prima, que ela mora por ali até hoje, né? A Níria, que é prima primeira da minha mãe. O saudoso Sebastião, pai do Gordo, são meus primos, viu, Michel? E ali subia, vai morar bem descendo ali, perto da casa do meu amigo também, que é meu grande amigo, parceiro lá, o Cid, descendo ali na casa do seu Oliveira, pai do Olívio. Foi a primeira residência nossa, pertinho do Ernesto Lombardi. E ali mais pra cá morava, era pouquinho. E aí do lado aqui do seu Arnô, dessa rua que desce aqui de frente ao chão, aqui pra cá ali era, né, da Zezé, da irmã dela, ali tudo era pasta, era chácara, né? As coisas vão evoluindo. Hoje eu estou, né, eu vendendo picolé, depois comecei a vender picolé, hoje eu estou aqui, né, trabalhando aqui num local que não tinha nem casa, né, assim, casa, tinha a sede do seu ali bem pertinho aqui. Mas é assim, né? História à parte, graças a Deus, né? Tamo por aqui, tamo por cá e vamos que vamos. Que foi, meu?
1: Lisiar novinho em folha, nunca andou na estrada de chão. Ah, zero, tô zero. Eu tô igual aquelas Toyota Bandeirante, moço. Pouco, rodada.
0: Não,
1: um abraço, meu amigo, boa programação aí.
0: Um abraço pra nós. Ô, Michel, não, tá novinho, tá criança, né? Você tá novinho mesmo. É criança, eu tô falando pra você. Será que eu já tô eradinho, né? Você vê, você tava nascendo, eu já tava no trabalhando.
2: Fala, meu amigo Lisiar, é o Márcio Amorim.
0: Fala com nós.
2: Manda aquela do César Paulinho, Nunca Mais.
1: Essa música.

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4: 6:21.

0: muito bem, estamos de volta por cá. É, deixa eu falar com meu amigo Marcinho. E aí?
1: Boa noite, meu amigo Lisiário. Roda pra nós aí com o Tio Carreiro e Pardinho. A vaca já foi pro brejo. Vai pra você, pro Naldo Moura, pra todo que estiver ouvindo aí, beleza?
0: Beleza.
1: Abraço, boa noite.
0: Beleza, meu companheiro, boa noite.
2: Boa noite, boa noite. E aí, manda uma música aí pra nós aqui no Portal da Cachoeira.
0: Porra, tá
2: escutando a rádio aí.
0: Beleza, Mário?
2: Mário, Lobo e...
0: O Lobo?
2: Ronaldo. Beleza, toma aqui na escuta aqui. Manda um musicão ali, um Teodoro Sampaio pra nós.
0: Beleza, deixa com nós. O Lobo aquele dia entrou em contato aqui com nós, né? Um abraço pra todos vocês aí, obrigado, viu, meu irmão? Obrigado, obrigado. É, deixa eu ver aqui também. É, boa tarde, Lisiário, boa tarde, boa noite. Renan e Raí, é, a vida dá muitas voltas, deve ser a música chamada Tá Difícil de Voltar. Eu acredito que seja essa, né, Tatiana? Se não fosse, me desculpa, mas é. Eu acredito, porque fala assim, mas o nome dela aqui é com um outro nome. Mas acredito que seja a mesma moda. Vamos conferir.

0: Então tá aí, já tem Diodoro Sampaio, viu, mano? Fica tranquilo, já tá preparado aqui a moda, já nós vamos rodar aqui, primeiríssima do bloco aqui.
1: Boa noite, meu amigo Zé. E aí, tudo tranquilo?
0: Graças a Deus.
1: Se já estiver como, toca uma moda pra nós aí, do Zé Rico. É, o nome da moda é Te Amar Não Faz Sentido. E aí, se tiver como tocar aí, eu oferecer pra quem gostar da moda.
0: Deixa
1: pra nós escutar aqui no mato aqui, beleza, meu amigo?
0: Beleza, combinado. Já, depois dessa do Teodoro Sampaio.

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1: Muito bem, saída do bloco, João Menino e Marcelo. Deixa eu mandar um alô para uns meninos que deve estar preparando um jantar com o rádio ligado. Eu acredito que não tá na televisão, não, que é o mestre de obra Ronaldo, gente finíssima, que eu tenho um carinho, um respeito. E também o senhor Totonho, Antônio Chagas. Um abraço pra vocês.
2: Boa noite, Miguel.
1: Boa noite.
2: Todo mundo só levando o seu nome. Quando setembro vier?
1: O ano que vem vem, com fé em Deus.
2: Vocês e da rádio, para todos que estiverem ouvindo o programa, gostaram da música.
1: Tá bom.
2: Então, uma boa noite, tchau, obrigado. E até amanhã, se Deus
1: quiser. Se Deus quiser, com fé em Deus, Martina. Maria Martina, obrigado. Tá aí a moda.

Aí, o de Paulo e Paulino cantando bonito também, faltando 10 minutos para as 7 da noite. Ou, se você preferir, é para as 19 horas em Camapuã, Mato Grosso do Sul. Mas vambora, né? Vambora. Faltando 10 minutos, vamos despedindo. Mas vamos deixar muita moda boa por aqui ainda. Claro, com certeza, né? E convidar você, né, pra amanhã tá aqui com a gente também, ajudando a fazer a programação. Anota o telefone aí, você que se ligou agora, falou, pô, eu queria pedir uma moda. Anota aí, 96-11-40-48, esse você vai falar diretamente comigo, tá bom? Fala comigo, manda seu áudio, manda sua mensagem, fala com a gente, ajuda a fazer a programação, porque a programação é nossa, tá bom? Um forte abraço a todos, fiquem todos com Deus eu sigo. E claro, com certeza, tenha uma ótima janta e ou um chimarrãozinho, um cafezinho nesta chegada da noite. Forte abraço, boa noite.

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0: calor danado, né? Muito quente nessa hora.
1: Que calor.
0: Agora participa aí, mandando você hoje na nossa ligação. Participe aí, Jorge. Tá em casa aí tranquilo, tá indo pro serviço, voltando pra casa, tá no trânsito de Campo Grande. Participa, 992188550. Nós temos hoje na nossa premiação, no nosso sorteio, eu vou sortear o nome que vai entrar na lista hoje, o nome hoje, ou da manhã, e vai ganhar essa recarga lá do Fabiano Gás. 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

Tá de boa em Lagoa, ligar na Top. Obrigado pelo carinho. Tá com o seu carrão aí andando em Campo Grande. Tá nas estradas do nosso estado, nas nossas BR. Obrigado pela viagem musical, viu, gente? Olha o seguinte, participa aí. Nós temos hoje pra você a nossa premiação aí. Uma recarga de gás. Essa recarga de gás, gente, você

pego no... Envolve minha vida. Como é que faz pra participar, Bidu? É só você mandar mensagem pra mim agora, né? Já manda aqui, já manda, pra você não deixar de concorrer. 992 18 8

0: Bidu?
1: Eu fico de todo dia jogando no Tiguinho, quando acabar, vem dizer que a vida é difícil. Ai, pra te lascar pra lá.
0: Olha, ô Tiazinha, já não tem mais tigre, graças a Deus. Já foi eliminado o tigrinho. É outra coisa que tá fazendo agora, tá? Tá reclamando, mas não é de outra coisa. É de outra coisa agora, não é do tigrinho mais não, tá bom? Olha quem tá ligado no Bidu, boa noite. Fala comigo, Luiz Fernando. Como é que tá? Boa noite. Fala comigo.
2: Boa noite, Cláudio.
0: Opa!
2: Esse é o Luiz Fernando, motorista aplicativo na rodagem.
0: Na rodagem.
2: Fala, quero pedir pra vocês aí tocar aí o Daniel aí, pra nós aí, o menino da porteira, o menino encantado, uma das duas aí, se possível. Tchau, obrigado.
0: Ô Luiz, meu queridão, como é que tá a sua vida? Como é que tá aí as pistas, as suas lágrimas de Campo Grande? Vou te falar uma coisa confidencial aqui, viu? Ontem passei no buraco, rapaz. A parte aqui é até doido. Tô até agora com o braço doído aqui. Imagina quem trabalha o dia inteiro no trânsito, hein? Quem tá o dia inteiro aí com nossos amigos do aplicativo aí que tá na lida, né? Linha de frente. Tá fácil não, hein, gente? Tá fácil não. Daqui a pouco eu volto com muito mais música, segura aí. Eu vou ali, já volto com o Daniel. Já volto com o Daniel.
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0: 7:40, boa noite.
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13: 7h45.
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Curitiba, sumiu? Tirou pra lavar, ela volta quando? Domingo? Grande Giba do Boi, ligado, bidô, trabalhando, hein, Giba? Uma hora dessa, hein? Tá bom demais, hein, rapaz?

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2: 7:59.